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1: Boa noite para você que nos acompanha em todo o país. Segunda-feira, 18 de maio de 2026. Vamos ao destaque do dia, ciência e tecnologia. Em São Paulo, o presidente Lula anuncia novos investimentos no Cirus, que funciona como um super microscópio de alta precisão. Será ampliada a capacidade brasileira de pesquisa em áreas estratégicas como saúde, energia e novos materiais.
2: Qualquer quantidade de milhões que nós colocarmos é muito pequeno diante da quantidade de milhões que isso aqui vai render para o futuro da sociedade brasileira.
1: E ainda, a Petrobras anuncia 37 bilhões para São Paulo até 2030. O investimento vai gerar cerca de 38 mil postos de trabalho diretos e indiretos. Além do refino, os recursos serão aplicados também em gás natural, energia renovável e na expansão do Porto de Santos. Pablo Mundim.
3: Projetos que aumentam a soberania e diminuem a dependência do país de crises externas.
4: Novidades sobre o novo Desenrola Brasil.
1: Ministério da Fazenda lança calculadora que permite simular valores para pagamento da dívida com melhores condições.
4: E a partir de agora, a renegociação pode ser feita também em uma das 10 mil agências dos Correios.
1: Hoje, na apresentação da Voz do Brasil, eu, Mariana Jungmann e Luciano Seixas.
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1: Investimentos em exploração e produção de petróleo.
4: E ampliação da capacidade de processamento dos derivados, como diesel, nas refinarias.
1: Sem esquecer da transição energética, apostando em cadeias mais limpas e sustentáveis.
4: A Petrobras anunciou hoje um pacote de investimentos de 37 bilhões de reais no estado de São Paulo.
1: O presidente Lula esteve no evento na refinaria de Paulínia, que terá sua capacidade ampliada.
3: A refinaria de Paulínia, no interior de São Paulo, é a maior da Petrobras. Sozinha, a Replan abastece 30% do território brasileiro e seu faturamento representa cerca de 1% do produto interno bruto do país. Estrutura que deve crescer ainda mais com o pacote bilionário anunciado pelo presidente Lula. Até 2030, a Petrobras vai investir 37 bilhões de reais no estado de São Paulo. Do total, 17 bilhões serão destinados ao setor de refino e só na Replan serão 6 bilhões de reais em novos projetos. Com isso, a refinaria será capaz de processar 460 mil barris de petróleo por dia, 5% a mais do que a capacidade atual. Segundo a presidente da Petrobras, Magda Chambriand, os investimentos estão alinhados com a meta de buscar a autossuficiência na produção de diesel.
5: A Petrobras é responsável pelo abastecimento de 75% do diesel do território nacional. Temos projetos para chegar a 85%. E no âmbito dessa discussão de segurança energética do nosso país, nós nos perguntamos: por que não 100%? E aí nos comprometemos com o presidente Lula a sermos autossuficientes em diesel até 2030 neste país.
3: O plano da estatal vai além do refino. Outros 9 bilhões de reais serão destinados à exploração e produção de petróleo, com foco no pré-sal da Bacia de Santos. Também estão previstos investimentos em gás natural, energia renovável e na expansão da infraestrutura logística do Porto de Santos. Projetos que aumentam a soberania e diminuem a dependência do país de crises externas, como reforçou o presidente Lula.
2: Fortalecer a Petrobras é uma coisa muito importante. É fazer a Petrobras voltar a ser motivo de orgulho. Sabe o que é motivo de orgulho? É a gente fazer tudo o que for necessário para que esse país seja soberano na prospecção e no refino de biocombustível e de combustível, de gasolina, de óleo diesel, de nafta, tudo que a gente puder produzir.
3: Com os investimentos, a Replan deve aumentar a produção de diesel S10, mais puro e menos poluente, e passará a produzir combustível sustentável de aviação, o SAF. Os investimentos anunciados para o estado de São Paulo devem gerar 38 mil empregos diretos e indiretos, segundo a Petrobras. De Paulínia, São Paulo, Pablo Mundim.
4: Considerado a maior infraestrutura científica do Brasil, o acelerador de partículas Sirius, instalado em Campinas, São Paulo, entrou numa nova fase.
1: Com a inauguração de mais 4 estações, o Sirius amplia a pesquisa e desenvolvimento de novas tecnologias estratégicas

0: e química de materiais complexos como terras raras e minerais críticos e desenvolvimento de supercondutores. As quatro linhas receberam investimento total de 230 milhões de reais, sendo 30 milhões do novo PAC. Com a inauguração, o Círio chega a um total de 15 linhas em funcionamento. A ministra da Ciência, Tecnologia e Inovação, Luciana Santos, disse que o investimento eleva a qualidade das pesquisas científicas no país.
1: Estamos construindo a autonomia científica, capacidade nacional, um Brasil forte, independente e soberano, prova de que o Brasil pode ocupar um lugar de liderança científica, tecnológica e industrial no mundo.
0: O presidente Lula também visitou o canteiro de obras do Orion, que será o primeiro laboratório de biossegurança máxima voltado ao estudo de patógenos de alta periculosidade. Durante o evento, também foi lançada a pedra fundamental do primeiro polo do Programa Nacional de Inovação Radical em Saúde, voltado ao desenvolvimento de tecnologias para o Sistema Único de Saúde. O ministro substituto da Saúde, Adriano Massuda, destacou a importância do polo para a saúde do país.
2: Estamos falando de infraestrutura integrada voltada para a produção de radiofármacos, diagnósticos avançados, terapias inovadoras, insumos farmacêuticos ativos, as IFAs, que o Brasil e o mundo é tão dependente.
0: O presidente Lula ressaltou a importância dos investimentos em ciência e tecnologia.
3: Qualquer quantidade de milhões que nós colocarmos é muito pequeno diante da quantidade de milhões que isso aqui vai render para o futuro do país e para o futuro da sociedade brasileira.
0: O Laboratório Sirius atende pesquisadores do Brasil e do exterior. Quase 90% dos componentes do Sirius foram produzidos ou desenvolvidos no Brasil. Reportagem Dimas Soldes.
4: Hoje, 18 de maio, é Dia Nacional de Combate ao Abuso e à Exploração Sexual de Crianças.
5: O governo do Brasil vem fazendo um trabalho transversal com vários ministérios para enfrentar esse problema de maneira mais efetiva e segura para as crianças.
4: Esse trabalho envolve educação, levantamento de dados para a formulação de novas políticas públicas e, principalmente, estímulo à denúncia por parte da sociedade.
5: Hoje a gente conversa com a ministra dos Direitos Humanos e da Cidadania, Janine Mello, sobre cada uma dessas ações. Boa noite, ministra. Bem-vinda.
6: Boa noite, Luciano. Boa noite, Mariana. Obrigada, gente. Um prazer estar aqui com vocês.
5: Ministra, hoje foram feitas várias entregas relacionadas aos direitos da infância. Vamos começar, então, falando sobre as ações normativas para fortalecer o combate ao abuso sexual de crianças e adolescentes. Que atos foram feitos hoje nesse sentido e como eles ajudam nessa luta?
6: Luciano, hoje eu assinei uma portaria para a gente muito importante, que é a portaria que institui a Política Nacional de Enfrentamento e Combate ao Abuso Sexual contra Crianças e Adolescentes. Então, a gente, né, mais um avanço do ponto de vista normativo em relação a essa agenda. A gente garante aí o compromisso do governo do presidente Lula em organizar as ações do governo federal como um todo para que a gente consiga efetivamente melhorar tanto a etapa de prevenção quanto a etapa de encaminhamento dos casos e também de responsabilização dos assediadores e dos abusadores de crianças.
4: E hoje, né, ministra, foi lançada uma campanha de enfrentamento à violência sexual contra crianças e adolescentes. Eu vou até chamar, vamos ouvir um trechinho dela.
7: O silêncio não protege a criança. O silêncio protege quem comete a violência. Proteger a criança é agir. 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Disque 100, Disque Direitos Humanos.
4: Pois é, ela vem com essa ideia para reforçar essa ideia da importância da sociedade denunciar, não ser omissa e não ter esse olhar julgador sobre a criança, né?
6: É isso, Mariana. A gente precisa, assim, a prevenção, né, o enfrentamento à violência sexual contra crianças e adolescentes, ela tem três grandes etapas, vamos colocar assim. Então, tem uma parte que é de prevenção, então a gente precisa falar sobre isso. Então, o silêncio, ele não ajuda as crianças, ele não protege as crianças. O silêncio, ele só protege o abusador. Ele só protege aquele que violenta essas crianças e que abusa dessas crianças. Então, o que a gente precisa garantir é, efetivamente, canais de denúncia para no momento em que o caso aconteça, a gente consiga encaminhar isso adequadamente e que a gente consiga que o Estado dê respostas, né, junto a diferentes autoridades competentes aí, dependendo do caso, para a gente conseguir garantir efetivamente que também, aí uma terceira fase, é que a gente responsabilize e puna aquelas pessoas que estão envolvidas nesses crimes.
5: Outra ação transversal lançada hoje foi com o Ministério da Educação, né, com um caderno temático Papel da Escola no Enfrentamento à Violência contra Meninas e Mulheres. O que é esse material? Ele será entregue nas escolas, aos pais?
6: Então, esse material a gente tem, né, em parceria com o Ministério da Educação, assim como a gente

0: tem também parceria com outros ministérios. Esse material é um material que vai servir de orientação para os profissionais de educação. Então, professores, todo mundo que está na sala de aula. A escola, para a gente, é um dos principais locos de ensino para, né, acho que para as crianças conseguirem se proteger e para a gente garantir que também a escola, como parte dessa rede de proteção social, seja um lugar em que os professores que estão junto com essas crianças diariamente consigam identificar eventuais sinais de que as pessoas estão passando por algum tipo de situação de violação ou de violência. Então, para a gente é muito importante que os professores e professoras estejam orientados adequadamente para conseguir identificar e encaminhar esses casos para onde a gente precisar, para as autoridades competentes, polícia, quando for o caso, conselhos tutelares.
1: Saber também como abordar,
0: exatamente,
1: né?
0: Exatamente.
1: E não compactuar com essa rede de silêncio.
0: Exatamente. Esse material já está disponível nas redes do MEC e ele vai estar disponível para todos os professores e professoras do Brasil.
1: Agora, foi lançada também, né, ainda falando em educação, foi lançada a matriz Educação que Protege, que é uma parceria com a Unicef, e também um guia para os municípios lidarem aí com a proteção das crianças em festas populares, eventos públicos. Que tipo de orientações esses documentos trazem?
0: Então, acho que a gente tem uma parceria já histórica com a Unicef de muitos anos, então tem esses são dois materiais que são exemplos dessa parceria aí muito frutífera que a gente tem com eles. A nossa preocupação foi garantir isso para municípios e para instituições que organizam grandes eventos, saberem como se a gente tivesse um passo a passo do que fazer para a gente ter cuidado com essas crianças, porque a gente sabe que nesses momentos é muito comum que aconteça situações, que a criança às vezes fica desacompanhada, as pessoas às vezes não estão totalmente atentas ao que está acontecendo, e a gente precisa garantir que tenha, inclusive no âmbito desses eventos, estruturas de atendimento para evitar que esses casos fiquem sem encaminhamento naquele momento imediato em que acontecem.
2: Ministro, outra parceria importante, ou outras parcerias importantes, são com a Polícia Rodoviária Federal e os conselhos tutelares, né? A ideia é contar com essas instituições nas localidades de difícil acesso, não é isso?
0: É isso. Com a Polícia Rodoviária Federal, a gente tem a polícia já tem uma metodologia que chama Mapear, que é implementada para exatamente identificar e fiscalizar pontos que a gente tem nas rodovias federais em que a gente sabe que tem uma incidência grande de violação contra crianças. Então, na verdade, hoje a Polícia Rodoviária Federal está atualizando essa metodologia para a gente conseguir qualificar e aprimorar esse atendimento, para a gente ter tempestividade e agilidade na identificação desses casos e no encaminhamento policial em relação a isso. Então, essa é uma parceria para a gente super importante com a Polícia Rodoviária Federal, que está em andamento já há um tempo, mas a gente agora atualiza para aprimorar. A outra que a gente tem com os conselhos tutelares, na verdade, é uma atuação, né, no âmbito do nosso ministério em várias dimensões, vamos colocar assim, e a gente tem principalmente uma preocupação em fortalecer e garantir que os conselhos tutelares consigam executar suas atribuições na proteção, na defesa dos direitos das crianças e dos adolescentes. Então, a gente tem programas de equipagem, fortalecimento via capacitação desses conselheiros e dessas conselheiras. Então, tem uma série de medidas que a gente faz junto aos conselhos para garantir que eles possam aí nos apoiar na implementação das políticas de defesa de criança e adolescente.
1: Eu acho que é até importante a gente ressaltar esse trabalho que a Polícia Rodoviária Federal faz, porque há lugares onde basicamente é a PRF ali que
0: exatamente
1: tem mais condição de atuar, né? Porque é mais difícil de chegar, mais difícil de manter, às vezes, alguém do Estado por lá, né?
0: Exatamente.
1: Ministra, a gente não pode deixar de falar aqui das novas formas de violência sexual, principalmente no ambiente digital, né? A senhora pode falar um pouco pra gente sobre o ECA digital e como é que tem sido o enfrentamento da violência nesse ambiente virtual?
0: Claro, então, o ECA, bom, foi um avanço histórico, importantíssimo que o Brasil deu no último, né, agora no último, a gente aprovou, sancionou a lei no ano passado, esse ano a gente conseguiu publicar o decreto que regulamenta e que indica, inclusive, para o setor de tecnologia e das plataformas, como é que o ECA digital vai ser efetivamente implementado. A gente precisa, acho que, caminhar em duas direções. Uma é garantir que, efetivamente, o ECA digital seja implementado, se torne uma realidade na vida das famílias. Havia uma preocupação muito grande de todas as famílias brasileiras com a forma com que o acesso à internet tem se dado de maneira cada vez mais precoce e cada vez menos supervisionada. Então, para a gente é importante garantir que haja uma parceria entre famílias, Estado e iniciativa privada para a gente criar e permitir que o ambiente digital seja um ambiente protegido para as crianças, um ambiente seguro para que elas naveguem. O acesso à internet, à tecnologia é uma realidade. A gente não tem como lutar contra isso, mas a gente precisa garantir que esse espaço seja um espaço mais seguro para crianças e adolescentes. Então, o ECA que trouxe exatamente essa perspectiva. E para a gente é muito importante afirmar e acho que reiterar que o Brasil, ele define, ao estabelecermos o ECA digital, o que o Brasil diz eu estou definindo um limite enquanto país para o que a gente permite em relação à operação ou regras de negócio, ou modelos de negócio que a gente não quer que sejam baseados na vulnerabilidade da infância. O Brasil diz isso de maneira muito explícita e evidente, inclusive servindo de exemplo e de referência aí para outros países.
2: Nesse contexto, né, ministra, temos também o guia sobre dispositivos digitais, uhum. né, o uso por crianças e adolescentes. Que tipo de orientações estão nesse guia? E ele tem tido, a população tem demonstrado interesse nesse guia?
0: Muito, Luciano. Esse guia ele foi um guia que antecedeu ali a parte da regulamentação do ecodigital e ele, na verdade, serviu para isso. Vários pais, várias mães e pessoas que responsáveis para as crianças não sabem exatamente como mexer em determinados tipos de aplicativos ou de rede social. Então, o guia, ele, inclusive, ajuda a fazer a supervisão parental. Então, tem várias famílias que acessaram e que nos retornaram e nos deram um feedback em relação a isso, de que foi importante para orientar essas pessoas de quais são os instrumentos e quais são os mecanismos que a gente pode contar para garantir que as crianças tenham um acesso mais seguro a esses aplicativos e a essas plataformas de maneira geral. E aí a gente também tem ali parte que vai dedicado para outros equipamentos da rede de proteção de crianças e adolescentes, para os profissionais de saúde, para os profissionais da assistência social, profissionais da educação. Então ele é voltado para famílias, mas também para todos aqueles que de alguma forma interagem com o dia a dia e cotidiano dessas crianças, para que a gente tenha ali orientações meio coordenadas em relação a isso.
1: Onde é que a gente consegue acesso ao guia, ministra?
0: Ele tem uma plataforma específica, um site, ele está disponível para download. A gente tem também vários materiais impressos que foram distribuídos em diferentes locais. Mas ele está disponível hoje, inclusive no site do nosso próprio ministério.
1: Então vamos lá, é guia sobre o uso de dispositivos digitais por crianças e adolescentes. É assim que é possível buscar na internet e encontrar ele, então.
0: O apelido dele é Guia de Telas. Pode botar
1: guia
0: no Google
1: aí,
0: Guia de Telas, que eu acho que vocês acham de maneira mais fácil também.
1: Tá ótimo. Nós conversamos com Janine Mello, ministra dos Direitos Humanos e da Cidadania. Ministra, muito obrigada pela sua entrevista à Voz do Brasil.
0: Obrigada, Mariana. Obrigada, Luciano. Boa noite, gente.
2: Cartão de crédito, cheque especial, financiamento estudantil. O Desenrola chegou para ajudar os brasileiros a se livrarem de vários tipos de dívidas.
1: E entre as novidades do programa está um simulador que calcula os prazos, descontos e o valor final da dívida a ser quitada.
2: Outra facilidade é ter atendimento presencial em uma agência dos Correios.
3: Luciana Abreu é fisioterapeuta e conta que na época da faculdade recorreu ao Fundo de Financiamento Estudantil FIES para custear as mensalidades. Já formada, ela acabou atrasando os pagamentos do financiamento e viu o débito virar uma bola de neve. Só em 2023, Luciana conseguiu renegociar a dívida graças ao programa Desenrola Brasil do governo federal.
4: Hoje eu já quitei a minha dívida. Isso me proporcionou liberdade e autonomia financeira.
3: Para ajudar pessoas que desejam limpar o nome, o governo do Brasil lançou neste mês o programa Desenrola Brasil Famílias, ou Desenrola 2.0. Além das condições especiais, o programa trouxe ainda uma novidade. Nesta edição, os interessados podem realizar uma simulação com uma nova calculadora digital. Desenvolvida pelo Ministério da Fazenda, a calculadora mostra uma estimativa das condições de renegociação antes que a pessoa procure uma instituição financeira. Segundo o secretário de Reformas Econômicas do Ministério, Regis Dudena, outra função disponível é a possibilidade de calcular o uso do Fundo de Garantia do Tempo de Serviço, FGTS.
5: Automaticamente, esse simulador já faz uma projeção de qual vai ser o tamanho do desconto e como ele poderá vir a parcelar essa dívida, inclusive utilizando-se do saque do FGTS para abatimento dessa dívida. Então é uma ferramenta para ajudar o cidadão a saber se a política pública está sendo aplicada corretamente para ele.
3: A calculadora pode ser acessada no endereço simuladordesenrola.fazenda.gov.br. Para quem prefere atendimento presencial ou não tem facilidade com as ferramentas digitais, também é possível renegociar as dívidas indo a uma das mais de 10 mil agências dos Correios espalhadas pelo país. Reportagem Gabriela Noronha.
1: E na hora de renegociar as dívidas, cuidado com golpes.
2: O Ministério da Fazenda alerta para um golpe que usa um site falso do Novo Desenrola Brasil para enganar pessoas interessadas em renegociar dívidas.
6: A página imita canais oficiais e promete limpar o nome do usuário em até 5 dias. Segundo o Ministério, os golpistas pedem consulta de CPF para verificar uma suposta elegibilidade ao programa, coletam informações pessoais e cobram pagamentos via Pix sob a justificativa de taxas administrativas e processamento eletrônico. O site também usa um chat para levantar informações sobre o tipo de dívida, como a do cartão de crédito, por exemplo. A pasta reforça que não existe cobrança de taxa para participar do novo Desenrola Brasil. Vale lembrar que o site oficial do programa está disponível na página do Ministério da Fazenda, gov.br/fazenda. Dilson Santa Fé, para a Voz do Brasil.
1: Proteger a Amazônia e as fronteiras para fortalecer a soberania nacional.
2: É o que pretende o programa Território Seguro e Amazônia Soberana, lançado hoje em Manaus.
1: A iniciativa tem como foco 7 territórios prioritários, onde vivem 38 etnias indígenas.
7: A iniciativa faz parte do Plano Brasil contra o Crime Organizado e integra várias forças do governo federal para enfrentar a criminalidade. O ministro da Justiça e Segurança Pública, Wellington César Lima e Silva, destacou que as facções que agem na Amazônia Legal são diferentes dos grupos criminosos de São Paulo e Rio de Janeiro. Por isso, o programa deve atender a segurança regional e combater crimes divididos em 4 pilares.
8: O primeiro pilar é o lucro. Aqui, o ouro do garimpo ilegal, a madeira sem origem, a terra grilada, a cocaína que desce os rios. O segundo pilar é o controle a partir das prisões e dos territórios dominados, de onde lideranças articulam atividades criminosas. O terceiro pilar é o poder armado, alimentado pelo mercado legal de armas que cruza as fronteiras norte e oeste do país. E, finalmente, o quarto pilar é a violência letal contra ribeirinhos, contra lideranças indígenas, contra agentes públicos.
7: O programa tem como foco 7 territórios prioritários, onde vivem 38 etnias indígenas e tem investimento inicial de R$ 209 milhões. A ideia é combinar ações de repressão, prevenção e fortalecimento das economias locais a fim de evitar que indígenas sejam cooptados pelo crime, como explica o ministro dos Povos Indígenas, Eloy Terena.
9: Nós detectamos aí dentro dos territórios, além dessas facções, elas vão assediando os indígenas. E muitos indígenas acabam sendo assediados por falta de oportunidade, por não ter outros meios de sobrevivência, sem ter também o apoio para realizar suas atividades próprias, né? Então, não tem perspectiva de vida. Então, é a partir dessa dimensão que o Estado precisa agir.
7: O programa Brasil contra o Crime Organizado foi lançado no dia 12 de maio para desarticular as estruturas econômicas, operacionais e territoriais que sustentam as organizações criminosas. Reportagem Luana Karen.
2: Mais de 19 milhões de famílias em todo o país começam a receber hoje a parcela do mês de maio do Bolsa Família.
1: O repasse foi unificado em 217 municípios brasileiros às famílias que vivem em áreas em emergência ou calamidade pública reconhecidas pelo governo do Brasil.
2: E uma novidade, a partir de hoje as famílias beneficiárias podem contar com um aplicativo renovado.
1: Quem explica pra gente é o ministro do Desenvolvimento e Assistência Social, Família e Combate à Fome, Wellington Dias.
10: É uma ferramenta que permite a cada família beneficiária poder dar solução a problemas que tenha. Por exemplo, por que que teve o bloqueio? Lá no aplicativo você vai conseguir saber e vai conseguir ali dar a solução. Também é uma ferramenta para acessar vários programas além do Bolsa Família. O Minha Casa Minha Vida, como é que eu faço para me cadastrar? O programa Gás do Povo, Luz do Povo, o programa Pé de Meia, ou seja, são várias portas que se abrem para o público do Bolsa Família.
2: E essas foram as notícias do Governo do Brasil.
1: Fique agora com as notícias do Poder Judiciário e do Congresso Nacional. Boa noite.
2: Boa noite para você, até amanhã.
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13: STF invalida lei do Espírito Santo que permite aos pais vetar filhos em aulas sobre gênero e sexualidade.
14: STJ recebe nova denúncia contra ex-governador do Acre em ação por fraude e desvio em obras públicas.
13: TSE realiza confirmação do teste público da urna.
14: Boa noite, eu sou Marcela Luiza.
13: E eu sou Walter Lima.
14: Supremo Tribunal Federal invalida a lei do Espírito Santo que permitia a pais vetar filhos em aulas sobre gênero e sexualidade.
13: Na mesma sessão virtual, o STF também declarou inconstitucional uma lei de Betim, em Minas Gerais, que proibia o uso da chamada linguagem neutra nas escolas. Marta Ferreira.
15: A norma capixaba foi questionada no Supremo pela Aliança Nacional LGBTI+, pela Associação Brasileira de Famílias Transafetivas e pela Associação Comunitária Cultural e de Apoio Social, Fórum Nacional de Travestis e Transsexuais Negras e Negros. Prevaleceu o voto da relatora ministra Carmen Lúcia. Para ela, o legislativo capixaba extrapolou sua competência constitucional ao tratar de diretrizes e bases da educação, matéria reservada à União. Na avaliação da ministra, a norma interferiu indevidamente no currículo pedagógico, cujas regras são disciplinadas pela Lei de Diretrizes e Bases da Educação Nacional. Na mesma sessão virtual, os ministros também declararam inconstitucional a Lei 7.015 de 2022 do município de Betim, em Minas Gerais, que proibia o uso da chamada linguagem neutra nas escolas. O relator da ação, o ministro Luiz Fux, afirmou que o tribunal tem jurisprudência consolidada, segundo a qual estados e municípios não podem proibir o uso da linguagem neutra em instituições públicas ou privadas de ensino, por se tratar de matéria vinculada às diretrizes educacionais, cuja competência é da União.
14: Corte Especial do STJ recebe nova denúncia contra o ex-governador do Acre, Gladson Cameli.
13: Agora, o político é acusado pelos crimes de peculato, desvio e fraude à licitação por supostas irregularidades na contratação de obras para rodovia estadual em Cruzeiro do Sul. Fátima Uchoa.
0: Com a decisão, o ex-governador se tornou réu em mais uma ação penal. A Corte Especial já o havia condenado a 25 anos e 9 meses de reclusão, a maior pena já aplicada pelo STJ em uma ação penal originária. Segundo o Ministério Público Federal, no início do primeiro mandato no governo do Acre, em 2020, o então governador Gladson Cameli teria articulado esquema para frustrar o caráter competitivo da licitação para obras de duplicação da AC-405, direcionando o contrato para a construção Estrutura Colorado, empresa ligada à família dele. A acusação também aponta suposto superfaturamento no contrato. A relatora na Corte Especial é a ministra Nancy Andrighi.
14: Moradores da Ilha do Marajó, no Pará, buscam atendimento no Mutirão da Justiça do Trabalho.
13: O Mutirão é uma parceria com o Conselho Nacional de Justiça. Luma Soares.
16: Os atendimentos começaram cedo em Portel, na Ilha do Marajó. Centenas de pessoas enfrentaram filas na madrugada para garantir serviços como orientações trabalhistas, emissão de documentos, previdência e atendimento de saúde. Os atendimentos vão até sexta-feira, dia 22, das 8 da manhã às 6 da tarde.
14: O Tribunal Superior Eleitoral realizou a confirmação do teste público da urna.
13: Os investigadores validaram as correções e aprimoramentos nos sistemas eleitorais. Fábio Ruas.
17: O teste de confirmação foi realizado entre os dias 13 e 15 de maio. Os testes comprovaram mais uma vez a segurança do sistema eleitoral brasileiro. Ficou constatado que nenhum dos quatro achados do teste da urna, realizado no final do ano passado, fragilizou o sigilo e a integridade do voto, que são os pilares do processo eleitoral do país.
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14: Uma boa noite.
13: E até amanhã.
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19: Eu sou Paula Groba.
20: E eu sou Ricardo Nakaoka.
19: E estes são os destaques de hoje do Jornal do Senado, que começa agora.
20: 5 estados são premiados no Senado por avanço na alfabetização infantil.
19: Presidente do Banco Central participa de audiência com senadores para prestação de contas e esclarecimentos sobre o Banco Master.
20: Senado debate criação do Estatuto da Poupança para proteger famílias endividadas.
19: Boa noite.
20: Boa noite.
19: Aprender a ler e escrever na idade certa pode definir todo o futuro escolar de uma criança. E alguns estados brasileiros têm conseguido avançar nesse desafio.
20: Hoje, o Senado homenageou 5 governadores que se destacaram pelos resultados na alfabetização de crianças de até 8 anos, reconhecendo políticas públicas que melhoraram o desempenho dos alunos nos primeiros anos da educação básica. Os detalhes na reportagem de Rodrigo Rezende.
21: O reconhecimento é feito a partir de critérios técnicos que levam em conta 4 eixos de avaliação: resultados de alfabetização, equidade, formação de professores e regime de colaboração. O senador Cid Gomes, do PSB do Ceará, que propôs a iniciativa e presidiu a homenagem, afirmou que a premiação é um incentivo para que mais governantes invistam em educação.
22: Hoje, consolidamos a tradição que iniciamos em 2025. Confirmamos o compromisso desta casa com a educação, com a democracia e com a superação das desigualdades. Deixamos claro que os esforços dos governantes que lutam por uma educação de qualidade não passarão desapercebidos.
21: Juliano Manzep, representante do governador de Mato Grosso, Otaviano Pivetta, afirmou que o prêmio é resultado de um trabalho coletivo.
23: Esse prêmio não é apenas do governo. Nós dedicamos ele também a todos os gestores, professores, diretores de escolas, prefeitos municipais e toda a classe educadora.
21: Erivonaldo Alves, secretário de Educação da Paraíba, representante do governador Lucas Ribeiro, ressaltou que a alfabetização na idade certa abre diversas portas durante a vida.
24: Em nome de cada aluno paraibano, de 6 a 7 anos de idade, que descobre o mundo através da leitura. Alfabetizar não é apenas um favor, é um direito que todas as crianças têm.
21: O governador do Piauí, Rafael Fonteles, saudou a parceria entre os entes federados na conquista de bons números de alfabetização no estado.
25: Sabemos que essa é uma política executada pelos municípios diretamente, mas pode e deve ser apoiada pelos estados e pelo governo federal.
21: O governador do Ceará, Eumano de Freitas, ressaltou a longevidade das políticas educacionais no estado.
26: É também motivo de orgulho fazer parte de um projeto educacional que se tornou referência nacional e que foi construído com visão de longo prazo, compromisso público e continuidade administrativa.
21: O Comitê Técnico da Comenda conta com representantes do Ministério da Educação, do INEP, do Unicef e de instituições ligadas à educação, caso da Fundação Roberto Marinho, Fundação Lehman, Associação Bem Comum e o Instituto Natura.
19: O senador Marcelo Castro, do MDB do Piauí, cobrou uma decisão definitiva do Supremo Tribunal Federal sobre a divisão dos royalties do petróleo. Hoje, a maior parte desses recursos fica concentrada em 3 estados produtores: Rio de Janeiro, São Paulo e Espírito Santo.
20: Em 2012, o Congresso aprovou novas regras para ampliar a participação dos estados não produtores, mas a lei acabou suspensa pelo STF em 2013. Neste mês, o julgamento foi retomado, mas voltou a ser interrompido após pedido de vista do ministro Flávio Dino.
27: 86% ficam no Rio de Janeiro, 4,4% no Espírito Santo, 0,6% em São Paulo. Somando tudo, 94% dos royalties do petróleo do Brasil ficam em 3 estados, especialmente em um único estado do Brasil.
19: E outra decisão recente do Supremo Tribunal Federal teve impacto direto nas relações de trabalho e nos direitos das mulheres.
20: O STF considerou constitucional a lei aprovada pelo Senado em 2023, que prevê medidas para promover a igualdade salarial entre homens e mulheres nas empresas. A norma vinha sendo questionada por entidades empresariais e trabalhistas. A reportagem é de Raíssa Abreu.
28: A iniciativa do governo, aprovada pelo Senado em junho de 2023, obriga empresas a divulgarem periodicamente salários e critérios de remuneração de seus funcionários e a adotarem medidas para correção de desigualdades entre salários de homens homens e mulheres na mesma função. O ministro Alexandre de Moraes considerou que a lei cumpre o objetivo de promover a transparência e enfrentar a desigualdade. Para a relatora da proposta no Senado, a senadora Tereza Leitão, do PT de Pernambuco, ainda há muito por fazer.
1: Eu acho que o primeiro ponto a ser feito é essa radiografia da situação, porque existe já a disparidade e quando você dá o corte racial, ela aumenta, como também cortes regionais, cortes territoriais. Então, esse mapa, a gente precisa se valer dele para poder fazer as políticas de reparação, de superação dessa realidade.
28: Mulheres recebem, em média, 21% a menos que os homens. Quando o recorte é racial, a diferença salarial entre homens brancos e mulheres negras é de 53%.
19: Audiência com o presidente do Banco Central, renegociação de dívidas rurais e propostas para garantir a gratuidade do PIX movimentam a agenda das comissões do Senado nesta semana.
20: Projetos sobre protocolo antirracista e militarização de escolas também estão entre os destaques. Repórter Marcela Diniz.
3: Na terça, a Comissão de Assuntos Econômicos ouve o presidente do Banco Central, Gabriel Galípolo, entre outros assuntos, sobre a fraude do Banco Master e as providências do BC com relação ao BRB, Banco de Brasília. O colegiado também pode votar a utilização do Fundo Social do Pré-Sal para renegociação de dívidas de produtores rurais. Para o presidente do colegiado, senador Renan Calheiros, do MDB de Alagoas, a crise é grave e demanda solução urgente.
4: Problemas climáticos com problemas macroeconômicos, guerras, câmbio baixo, mercado reduzido, juros altíssimos. As suas garantias foram comidas pela remuneração desses juros absurdos.
3: Também na terça, a Comissão de Educação analisa o protocolo antirracismo, misoginia e demais preconceitos nas escolas. Na quarta, a Comissão de Constituição e Justiça poderá votar a PEC que amplia a autonomia do Banco Central e garante gratuidade do PIX. E na quinta, tem debate na Comissão de Educação sobre militarização de escolas públicas. O pedido de audiência cita agressões, punições desmedidas e outras violações em ambiente escolar.
19: Já no plenário, os senadores devem votar nesta semana o projeto de lei complementar que garante a manutenção de incentivos de tributos federais a pessoas jurídicas sem fins lucrativos, independentemente de sua qualificação.
20: A pauta de votações desta semana também inclui indicações para a representação do Brasil no exterior e para o Conselho Nacional de Justiça, aumento de prazo para contestar a autoria de crimes praticados no ambiente doméstico e ainda a criação da Política Nacional para Estudantes com Altas Habilidades ou Superdotação.
19: Guardar dinheiro no fim do mês ainda é um desafio para milhões de brasileiros endividados. Para estimular a criação de reservas financeiras e reduzir o superendividamento, um projeto em análise no Senado cria o chamado Estatuto da Poupança.
20: A proposta prevê mudanças no FGTS, incentivos ao hábito de poupar e novas regras para contratos de crédito. Os detalhes com a repórter Patrícia Oliveira.
5: A proposta do senador Confúcio Moura, do MDB de Rondônia, cria uma política de orientação para o consumo consciente, por meio de educação financeira, além de incentivos à poupança. Entre as medidas está a criação de prêmios para trabalhadores com saldo no FGTS e para bons pagadores. O projeto também prevê o direito ao arrependimento, com um prazo para reflexão de quem solicitar um empréstimo bancário antes que seja finalizado. Confúcio Moura destaca que facilidades como compras pela internet estimulam o consumo desnecessário por impulso e o endividamento pode levar a decisões arriscadas, como apostas online ou empréstimo consignado.
6: O crédito, que deveria funcionar como apoio momentâneo, passou a ocupar o espaço da renda. Virou ponte para atravessar o mês. Virou instrumento de sobrevivência.
5: O projeto ainda proíbe o aumento automático do limite do cartão ou do cheque especial. E as faturas deverão informar o valor total dos financiamentos em reais.
20: Com edição de Paula Gromba e trabalhos técnicos de João Lira, o Jornal do Senado fica por aqui. Acompanhe agora as notícias da Câmara dos Deputados. Boa noite.
19: Boa noite e até amanhã.
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2: Avança a proposta que cria a política de proteção às pessoas com ostomia.
7: Câmara analisa projeto que regulamenta a atuação do síndico profissional.
2: Deputados debatem obrigação do SUS aceitar exame em clínica privada.
8: Boa noite. O plenário pode votar projeto que obriga o SUS a aceitar exames feitos em clínicas privadas. Entenda na reportagem de Antônio Vital.
9: Ganhou o regime de urgência e pode ser votado a qualquer momento no plenário da Câmara projeto que obriga o Sistema Único de Saúde, o SUS, a aceitar exames realizados em clínicas privadas. A justificativa é que isso poderia acelerar o tratamento de pacientes que enfrentam filas e demora na realização de exames no sistema de saúde público. A proposta condiciona a aceitação dos exames privados aos prazos de validade e padrões de qualidade a serem definidos pelo Ministério da Saúde. Com regime de urgência, o projeto pode ser votado diretamente no plenário da Câmara sem passar pela análise das comissões permanentes da Casa. Mas a votação da urgência provocou debate no plenário. Deputados aliados ao governo criticaram a proposta, com o argumento de que os médicos do SUS hoje não são impedidos de aceitar esses exames e que, se o projeto virar lei, pode beneficiar pacientes que têm condições de pagar. Foi o que disse o deputado Jorge Sola, do PT da Bahia.
10: Não existe nenhuma barreira para que exames feitos na rede privada sejam utilizados pelo SUS. O que existe são critérios da qualidade dos exames que são realizados, serem confiáveis ou não. Esse projeto vai oficializar problemas graves, onde muitas vezes um paciente passa na frente de uma fila existente porque ele tem condição de pagar os procedimentos e diagnósticos.
9: O autor do projeto, o deputado Nicolas Ferreira, do PL de Minas Gerais, diz que o uso de exames feitos em clínicas privadas poderia resolver o problema das filas e atrasos no atendimento da rede pública.
11: Quero dizer bem claro que isso é um projeto técnico, um projeto que vem de uma demanda de pessoas reais que precisam de agilidade, tempo e recurso, que serão ali realmente beneficiados, porque ele pode fazer o exame privado e já chegar com o SUS com esse exame para poder ajudar no atendimento. Então, realmente, a união tanto do SUS quanto da rede privada para poder melhorar a saúde no nosso país.
9: Ainda não há data para votação no plenário da Câmara do projeto que obriga o Sistema Único de Saúde a aceitar exames realizados em clínicas privadas. Da Rádio Câmara de Brasília, Antônio Vital.
0: Votação.
2: Câmara aprova projeto que garante acesso à reprodução assistida para mulheres em tratamento de câncer. A repórter Sofia Peçanha nos conta como deve funcionar.
15: A Câmara dos Deputados aprovou o projeto que estabelece a Política Nacional de Atenção Integral em Reprodução Humana Assistida. Apresentada pela deputada Isa Arruda, do MDB de Pernambuco, a proposta garante o acesso a serviços de reprodução assistida a mulheres em tratamento de câncer que possa afetar a sua fertilidade ou com diagnóstico de endometriose. Segundo a relatora na Comissão de Saúde, a deputada Jandira Fegari, do PSDB do Rio de Janeiro, a medida é necessária para garantir que a política, hoje baseada em portarias do Ministério da Saúde, tenha perenidade e aplicação uniforme em todo o país, oferecendo atendimento seguro a todas as pacientes.
16: A colaboração entre diferentes esferas é fundamental para assegurar a qualidade e a uniformidade dos serviços prestados, já que a governança colaborativa melhora os resultados de políticas públicas complexas como as da saúde.
15: O projeto prevê que o Sistema Único de Saúde, o SUS, assegure o acesso a serviços de reprodução assistida em todas as unidades federativas. Porém, quando a rede do SUS for insuficiente, o poder público poderá recorrer a serviços privados filantrópicos ou sem fins lucrativos. Além disso, o texto garante o acesso ao congelamento de óvulos e a outros serviços de reprodução assistida para mulheres que passam por tratamento de câncer, protegendo o direito à maternidade e à preservação da fertilidade antes de procedimentos que possam prejudicá-la, como afirma a deputada Jandira Fegari.
16: Dessa forma, a possibilidade de preservar a fertilidade oferece uma perspectiva positiva e um ganho significativo na qualidade de vida para as pacientes oncológicas, o que reduz o impacto psicológico associado à perda da capacidade de ter filhos biologicamente.
15: Quando a proposta estiver valendo como lei, todos os procedimentos de reprodução assistida deverão constar da tabela de procedimentos do SUS, garantindo financiamento adequado e acesso integral aos serviços. O projeto que garante acesso à reprodução assistida para mulheres em tratamento de câncer segue para análise do Senado. Da Rádio Câmara de Brasília, Sofia Peçanha.
0: Saúde.
7: Pessoas que passaram por um procedimento cirúrgico chamado ostomia são foco de um projeto que está sendo examinado na Câmara. O repórter José Carlos Oliveira tem os detalhes.
12: avança na Câmara dos Deputados a proposta de criação da Política Nacional de Proteção às Pessoas com Ostomia, ou seja, aqueles pacientes que passaram por cirurgia para fazer uma abertura de ligação direta entre um órgão interno e o exterior do corpo. A intenção é garantir direitos, inclusão social e assistência integral a essas pessoas. A proposta do deputado Clodoaldo Magalhães, do PV de Pernambuco, já havia sido alterada na Comissão de Defesa dos Direitos das Pessoas com Deficiência. O texto ganhou ainda mais abrangência após a aprovação na Comissão de Trabalho, com relatoria da deputada Flávia Moraes, de Goiás.
13: A gente busca justamente abranger aos outros tipos de ostomia, então a gente trata da ostomia, tanto pode ser na traqueia, quanto pode ser no intestino, e também da situação daquela ostomia provisória, que é temporária, aquela que vai ficar por um tempo e depois ela fecha, e aquela que é constante, permanente, né? Então, tudo isso requer cuidado diferenciado e a gente fez, então, esse detalhamento e, com isso, a gente vai ter aí um marco legal importante em relação ao paciente ostomizado.
12: Entre os benefícios previstos estão distribuição gratuita e regular de equipamentos e materiais de ostomia pelo SUS, isenção de impostos sobre produtos e acessórios específicos para a ostomia, centros de referência especializados com atendimento multidisciplinar em todo o país, programas de reabilitação física e reinserção social e laboral, a adaptação de banheiros públicos e campanhas de conscientização e educação. O texto ainda protege o paciente de demissão desde a indicação médica para a cirurgia até 12 meses após o retorno ao trabalho. Flávia Moraes comentou a importância da política nacional.
13: Projeto muito relevante, com certeza ele vai trazer uma dignidade, uma qualidade de vida muito diferente para esse paciente, que muitas vezes sofre constrangimento no local de trabalho por falta de adaptação, nos banheiros por falta de adequação.
12: A proposta de política nacional de proteção às pessoas com ostomia ainda vai passar pela análise das comissões de saúde, de finanças e tributação e de constituição e justiça. Da Rádio Câmara de Brasília, José Carlos Oliveira.
14: Trabalho.
2: Charles Fernandes, do PSD da Bahia, defende a votação urgente de proposta que regulamenta a aposentadoria especial dos agentes comunitários de saúde e de combate a endemias. O deputado afirma que o texto garante justiça e valorização aos trabalhadores.
17: O que que é esse projeto? Vai trazer a segurança jurídica, vai trazer uma segurança para todos os agentes comunitários de saúde, uma aposentadoria especial. Os homens com 52 anos e as mulheres com 50 anos. Os agentes comunitários de saúde, eles trabalham no dia a dia, caminhando nas ruas com poeira, com lama, com sol quente. Então, é necessário e é importante regulamentar a aposentadoria especial dos agentes comunitários de saúde.
8: Charles Fernandes lembra que os agentes comunitários de saúde e de combate a endemias prestam a primeira assistência às famílias, exercendo papel essencial na atenção básica ao acompanhar de perto a realidade dos bairros, das comunidades rurais e do interior do país.
14: Comissões.
2: É cada vez mais comum que condomínios tenham como síndico alguém que não mora no local. Por isso, a Câmara está examinando uma proposta que regulamenta a atividade do síndico profissional. A reportagem é de Luiz Cláudio Canuto.
18: Projeto aprovado na Comissão de Trabalho regulamenta a profissão de síndico profissional. O autor da proposta, deputado Paulo Alexandre Barbosa, lembra que o Código Civil de 2002 estabelece que a Assembleia do Condomínio pode escolher síndico que não more no condomínio para exercer a administração, o que possibilitou o surgimento do síndico profissional, uma alternativa cada vez mais comum nos condomínios brasileiros. Há, inclusive, empresas condominiais. Na opinião do deputado, isso mostra busca por mais profissionalismo na gestão condominial, além de resolver o problema de muitos condomínios onde ninguém quer assumir a função. O projeto foi apresentado para regulamentar a figura do síndico profissional no ordenamento jurídico brasileiro e estabelecer regras de contratação, atribuições e responsabilidades, e também prevenir conflitos, dando maior segurança jurídica para todos. O relator da proposta na comissão foi o deputado Léo Prates, da Bahia. Ele modificou o texto original, que previa como pré-requisito para o síndico profissional ter completado o ensino médio. Pela nova versão, a formação exigida é de tecnólogo em gestão de condomínio ou graduação em administração ou direito, além de inscrições nos conselhos regionais de administração ou na OAB.
22: Surgiu a necessidade do Congresso Nacional regular essa atividade, esse projeto, logicamente,
1: nos interessou, porque é um bom debate, e nós conseguimos a aprovação, graças a Deus, unânime, na criação da profissão de síndico profissional, protegendo a sociedade, porque a gente acha que tem que ter uma qualificação para se exercer, já que não é uma atividade tão simples, ele tem que cuidar de terceirização de mão de obra, ele tem que cuidar de obras de engenharia, uma série de atividades que são atinentes à vida condominial. Então, nós aceitamos a profissão, por exemplo, de técnico em administração, que é nível médio, mas é o mínimo que a gente pode exigir de uma pessoa que vai cuidar de tantas vidas. Então, a gente acha que o projeto saiu redondo, agora ele segue a tramitação na Câmara, e eu acho que ele com certeza vai ter um fim, porque é necessário regular essa profissão que já é exercida por uma série de pessoas.
18: O projeto que regulamenta a profissão de síndico profissional já está na Comissão de Constituição e Justiça. Da Rádio Câmara de Brasília, Luiz Cláudio Canuto.
2: Democracia não é só voto, mas sem voto não há democracia. 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

0: Acompanhe na reportagem de Júlia Lopes.
1: A Câmara dos Deputados aprovou o projeto que assegura a participação de instituições da sociedade civil na elaboração das políticas de segurança previstas no Plano Nacional de Prevenção e Enfrentamento à Violência contra a Mulher. O projeto muda a Política Nacional de Segurança Pública e Defesa Nacional, que tem entre seus instrumentos o Plano de Enfrentamento à Violência contra a Mulher. A proposta do deputado Marangoni prevê que a participação da sociedade civil no plano tenha caráter opinativo e seja voltada principalmente à rede de atendimento à mulher. Entre as diretrizes do plano estão a proteção da família, o atendimento humanizado, a não revitimização da mulher, além da assistência às vítimas e seus familiares e o incentivo à denúncia. Para a relatora da proposta na Comissão de Defesa dos Direitos da Mulher, deputada Laura Carneiro, do PSD do Rio de Janeiro, a medida fortalece o combate à violência contra a mulher.
2: À disposição do Estado, nas suas três esferas, favorecer a atuação pela defesa da vida da mulher, com o auxílio opinativo das instituições da sociedade civil, que dispõe de conhecimento e atuação sobre o tema, e estou convencida, portanto, que promoveremos avanços concretos na incorporação do olhar e da experiência da sociedade civil num problema da violência contra a mulher.
1: Atualmente, o Brasil conta com diversas ONGs que atuam na defesa dos direitos das mulheres, na promoção da igualdade de gênero e no enfrentamento à violência. Aprovado pelas comissões, o projeto amplia a participação da sociedade no Plano Nacional de Prevenção e Enfrentamento à Violência contra a Mulher, poderá seguir diretamente para o Senado, sem necessidade de votação pelo plenário. Da Rádio Câmara de Brasília, Júlia Lopes.
3: Política. O Conselho de Ética da Câmara dos Deputados aprovou a suspensão de parlamentares envolvidos na ocupação da mesa diretora ocorrida em agosto de 2025. Para Chico Alencar, do PSOL do Rio de Janeiro, a medida é importante para a preservação do decoro e da democracia.
0: Chico Alencar destaca que o placar de 15 votos favoráveis e 4 contrários reflete o entendimento do colegiado sobre a gravidade da obstrução dos trabalhos da Câmara. O deputado também critica a posição de operadores do direito que apoiam atos contra o Estado Democrático.
3: Justiça. Boletins de ocorrência poderão ter o mesmo modelo em todo o país. A ideia é garantir que as informações importantes estejam no documento e facilitar a comparação dos registros de crimes entre os estados. A reportagem é de Maria Neves.
4: A Comissão de Segurança Pública da Câmara dos Deputados aprovou o projeto que exige a utilização de boletins de ocorrência padronizados por todos os integrantes do Sistema Único de Segurança Pública. Atualmente, cada estado adota um modelo próprio de coleta de dados sobre crimes. A proposta do deputado Eduardo Veloso, do Acre, determina ainda que os dados dos boletins de ocorrência sejam incluídos no Sistema Nacional de Informações de Segurança Pública, prisionais, de rastreabilidade de armas e munições, de material genético, de digitais e de drogas. De acordo com Eduardo Veloso, a padronização dos boletins de ocorrência vai possibilitar a uniformidade dos registros e garantir que todas as informações relevantes sejam coletadas. O parlamentar ainda defende que a centralização dos dados no Sistema Nacional de Informações de Segurança Pública vai permitir a análise mais detalhada das ocorrências, o que facilita a identificação de padrões e tendências de criminalidade. Com isso, ele acredita que será mais fácil, inclusive, combater o crime.
5: Essa proposta vai facilitar, padronizar e agilizar a ocorrência em si, fazendo com que a gente tenha também uma resposta mais rápida para o cidadão, vai fazer com que a polícia seja mais efetiva e vai fazer com que aqueles criminosos sejam capturados mais rápido, né? Porque hoje a gente tem uma dificuldade, principalmente nesses pequenos furtos, de uma interligação dos sistemas. E isso aqui vai fazer com qualquer que seja o tipo de ocorrência, essa ligação. Então, eu acredito muito nessa proposta.
4: Ao defender a proposta, o relator, deputado delegado Fábio Costa, do PP de Alagoas, também sustentou que a padronização e a integração dos dados vai facilitar a cooperação entre as forças de segurança e melhorar o combate à criminalidade. Para o parlamentar, a uniformização dos registros

0: vai resultar em dados mais completos, consistentes e comparáveis entre os estados, o que melhora a qualidade das análises. Na opinião de delegado Fábio Costa, esses avanços vão abrir espaço para novas ferramentas de inteligência, estatística e monitoramento. Ele afirma ainda que, com isso, a administração pública poderá tomar decisões mais eficazes. O projeto que padroniza os boletins de ocorrência em todos os estados do país ainda será analisado pela Comissão de Constituição e Justiça. Da Rádio Câmara de Brasília, Maria Neves.
1: Turismo.
2: A Câmara aprovou o projeto que cria a Rota Turística Religiosa do Cariri, interligando os municípios cearenses de Juazeiro do Norte, Crato, Barbalha e Santana do Cariri. Autor da matéria, Yuri do Paredão, do MDB, afirma que a intenção é valorizar o patrimônio cultural e histórico da região.
3: Essa conquista fortalece a fé, valoriza a cultura do nosso povo e gera mais emprego, renda e oportunidades para a nossa região. O Cariri ganha ainda mais reconhecimento nacional como um dos maiores patrimônios religiosos e culturais do Brasil. Seguimos trabalhando com compromisso para levar mais desenvolvimento ao Cariri e a todo o Ceará.
4: O texto prevê que o governo federal poderá cooperar com o Estado e os municípios para melhorar a infraestrutura e o atendimento aos romeiros que visitam os monumentos da fé. Yuri do Paredão acredita que o reconhecimento oficial vai atrair mais investimentos para o turismo religioso no Ceará.
2: Termina agora o Jornal Câmara dos Deputados com trabalhos técnicos de Everson Urani e apresentação de Val Monteiro e Márcio Aquilissardi. Uma boa noite para você.
4: Você fica com as notícias do Tribunal de Contas da União. Boa noite.
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5: O Tribunal de Contas da União fez auditoria para avaliar o uso dos recursos federais destinados à Previdência Social em 2025. Neste ano, o programa deve movimentar cerca de R$1,3 trilhão. A Previdência é uma das maiores políticas públicas do país e garante aposentadorias, pensões e outros benefícios a milhões de brasileiros. A fiscalização analisou se os recursos estão sendo aplicados de forma eficiente e se contribuem para ampliar a proteção social e reduzir desigualdades. O TCU identificou que há espaço para melhorar a relação entre planejamento, monitoramento e execução das ações. Segundo a auditoria, o desafio é fazer com que o planejamento reflita com mais precisão os gastos e os resultados esperados. O tribunal fez recomendações para aprimorar a gestão e fortalecer a política. 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
13: 10 e 4.

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1: 10:37.

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1: É a noite 5.

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1: Meia-noite e meia.

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1: 1:10.

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3: 1:43.

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1: 2 e 2.
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2: 12:51.

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1: 3 e 5.
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1: Duas canções que a gente vai cantar agora, homenageando o autor que tá aqui no palco, que é o Renato Barros, e seus respectivos parceiros, né? Quem são eles, Renato?
2: É, a Lilian Knapp e o Tony. E eu vou dar a introdução da guitarra aqui, e vocês cantam com a gente com as mãos pro alto, pra ficar bem bonito. Vocês vão sair da capa, hein?

Continuando mesmo pique, hein? Todo mundo cantando. Quero ouvir agora.

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1: 3:20.

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3: 3:39.

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1: 44

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1: 4:45.

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3: 4:51.

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1: 5:16.

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0: Muito mais!

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1: 5:23.

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1: 5:42.
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1: 5:57.
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1: 5:59.
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12: Opa, já estamos chegando aqui com mais um Sertanejo Classe A. Onde quer que você esteja, seja muito bem-vindo aqui em mais uma programação por aqui, Beto Paulino, chegando na sua terça-feira. E aí, como que você tá? Tudo bem? Aumente o volume que já tá chegando aqui a primeira música de hoje. Deus abençoe você. Muito obrigado aí pelo carinho da sua audiência. Forte abraço.
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1: Muito bem, tá aí, finalizando o primeiro bloco do nosso Sertanejo Classe A na sua terça-feira. Daqui a pouco, depois do intervalo, tem mais. É bem rapidinho, já já voltamos.
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1: Maravilha, gente, já estamos de volta aqui com mais Sertanejo Classe A na sua terça-feira. Aumente o volume que vem chegando mais modão.
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1: Muito bem, tá aí, finalizando o segundo bloco do nosso Sertanejo Classe A. Daqui a pouco, depois do intervalo, tem mais. Não sai daí não, que é rapidinho. Já já voltamos, hein?
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4: 6h38.
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1: Maravilha, gente, já estamos de volta aqui com mais Sertanejo Classe A. Aumente o volume, vem chegando aí mais modão pra você.
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1: Muito bem, tá aí, finalizando mais um super bloco aqui do nosso Sertanejo Classe A na sua terça-feira. Bom, gente, essa edição já tá ficando por aqui. Um forte abraço pra você, muito obrigado pelo carinho da sua audiência. Amanhã tem mais pra você. Até lá, gente!
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4: 6:57.
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13: É isso aí, bom dia, 7 da manhã, 1:07 na cidade, clima do Brasil. Nós estamos chegando por aqui na Ipiranga FM com mais uma edição do nosso Clube dos Aniversariantes, um dos momentos mais especiais da programação Ipiranga FM, que a gente passa por aqui para mandar o nosso salve especial, o nosso abraço carinhoso a todos os aniversariantes do dia. Bom dia, 7:01 da manhã, grande, grande terça-feira para todo mundo. É o que a gente deseja, uma excelente terça-feira. O tempo tá fechadinho, tá carrancudo, não é? Tá daquele jeitão meio cinzento assim, né? É assim que tá, portanto, o nosso dia hoje, nossa terça-feira, mas isso não impossibilita-nos de fazer com que seja um ótimo dia, né? Independente se está chovendo, tem sol, enfim, vamos manter a nossa espiritualidade sempre elevada o máximo que pudermos. Nem sempre, claro, é possível. Há as adversidades da vida, como todo mundo tem, né? Mas vamos manter a nossa confiança em Deus. Sabe aquele grãozinho de mostarda, né? Pode ser, vamos dizer assim, um décimo de um grão de mostarda, se for desse tamanho a nossa fé. Já imaginou quantos milagres podem acontecer na vida da gente? Então bora lá! Ter um pouco de fé nunca é demais, então acredite, Deus é maior que tudo. Todas as adversidades, as situações complicadas desta vida, né? Se há graças, se há vida, se há, enfim, renovação de ciclo, né? Há motivos de sobra para dizer: Senhor, muito obrigado por mais um dia, obrigado pelo dom da vida, obrigado por tudo, né? Então vamos lá, manter a nossa confiança, não é fácil todos os dias, mas temos que ir tentando, tá bom? Vamos ao que interessa, hoje, terça-feira, 19 de maio, 2026, hoje é o dia do físico, é também dia nacional do defensor público, é dia nacional de combate à cefaleia, dia mundial da doença inflamatória intestinal, portanto celebrado hoje, para a nossa espiritualidade, enfim, pensando no nosso, na nossa fé, para as nossas orações, dia de São Pedro Celestino, quinto, São Pedro Celestino V, portanto, conhecido pelo breve pontificado em 1294 e por convocar o jubileu do perdão, santo dia e sua história, portanto, hoje, 19 de maio. Vamos lá então, prestando a nossa homenagem aos aniversariantes do dia hoje, senhor Orlando Teixeira de Freitas, ô professor Orlando, grande abraço pro senhor, hoje tá de aniversário, é o professor Orlando Teixeira de Freitas? Não, acho que não é o professor, né? É o Orlando Teixeira de Freitas, tá de aniversário hoje, grande abraço, felicidade pro senhor, que Deus abençoe grandemente a sua vida. Leandro Teixeira de Freitas também celebra hoje o dom da vida. Seria pai e filho, será? Uau! Leandro Teixeira de Freitas é da mesma famiagem aí, ó. Também celebra o dom da vida. No dia de hoje recebe o nosso carinho especial e os nossos sinceros.
0: Pra você, nessa data querida, muita...
13: Vamos lá aqui, também celebra o dom da vida no dia de hoje a Maria Tereza Michalski, dois Santos. Alô, Maria, bom dia, Maria. Hoje tá de aniversário também. Grande abraço. Ainda, Daiane da Conceição Siben também está de aniversário hoje. Grande abraço, Daiane. Gilberto Iantas do Pinheiral de Cima também celebra o dom da vida. E a todos os nossos sinceros,
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13: Felicidades e tudo de melhor pra vida de cada um de vocês que hoje celebram o dom da vida.

0: Daí, portanto, a nossa homenagem, o nosso carinho, o nosso grande, grande, grande abraço a todos os aniversariantes do dia de hoje, invocando a Santíssima Trindade, em nome do Pai, do Filho e do Espírito Santo, a gente pede e todos digamos amém. Que todos tenhamos um ótimo dia, uma ótima terça-feira, dia de luz, de bênçãos na vida de cada um de nós, pela graça de Deus, tá bom? Especialmente a vocês que celebram hoje o dom da vida. 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Bom dia. 7:07 da manhã, bom dia também ao nosso companheiro que é o Giovanni Chicanos, que está chegando agora, iniciando os trabalhos, já, né? 8 horas da manhã tem o Hora do Campo. E é uma terça-feira meio fechadinha que tá hoje, né? Mas, como dissemos aí, vamos manter a nossa positividade para termos um dia maravilhoso. Vamos que vamos. Bora viver a vida? Milionário José Rico, nós voltamos na sequência com o canal aberto aqui para você participar com a gente à vontade na programação. Bom dia!
1: Bom dia!

0: milionário e José Rico na sua manhã. Bom dia, fica aí na sintonia que já já tem mais músicas, tem informação também. Bom dia, ótima terça-feira.
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5: Muito bem, de volta aqui, 7h15 da manhã, na Cidade Clima do Brasil. Agora seguindo com o canal aberto aqui na programação Ipiranga FM, para você participar com a gente, para mandar sua mensagem, contar para a gente de onde você sintoniza a 91.7. Com muito carinho, a gente vai abraçando você, ouvinte, querido. Tem alguém de aniversário na família? Também manda para a gente aí a sua mensagem para contar para nós. E claro, se você está de aniversário também, sinta-se abraçado, tá bom? Clube dos Aniversariantes acabou de rolar por aqui, homenagens, e a galera que tá de aniversário. E agora seguimos com o canal aberto aqui da Ipiranga FM para sua participação. Fique à vontade para mandar a sua mensagem, contar pra gente de onde você sintoniza, portanto, a 91.7. 7h15 da manhã na Cidade Clima do Brasil, hoje dia 139 do ano, né? Então tá aí, ó, já vivemos 139, contando com hoje, de 2026. O tempo tá passando, tá voando, né? Hoje, dia do físico, homenageando os profissionais que estudam as leis fundamentais do universo e a estrutura da matéria. 19 de maio, hoje, portanto, também dia nacional do defensor público e dia dos acadêmicos do direito, celebrando nacionalmente para valorização aí da carreira jurídica. Dia Nacional de Combate à Cefaleia, Dia Mundial da Doença Inflamatória Intestinal, também celebrado hoje. Para as nossas orações, São Pedro Celestino V, conhecido pelo breve pontificado em 1294, por convocar o Jubileu do Perdão. Portanto, tá aí, ó. Fatos históricos, hoje, 19 de maio, em 1980, o então líder sindical Luiz Inácio Lula da Silva, nosso atual presidente, foi libertado pelo DOPS após quase um mês de prisão durante a ditadura militar.

em 1986, ocorrência da noite oficial dos OVNIs, quando uma série de luzes não identificadas foi detectada nos céus do Brasil e mobilizou a Força Aérea Brasileira. Isso foi em 1986. Em 2002, canonização de Madre Paulina pelo Papa João Paulo II. São fatos históricos do dia de hoje, 19 de maio de 2026. Tá aí, portanto, 2002, 1986 e 1980, alguns fatos que aconteceram nos referidos anos, na data de hoje, 19 de maio. Tá aí, 7h18 da manhã, bom dia. A gente começa aqui comunicando o seguinte: olha, a paróquia aqui de Palmeira, paróquia Nossa Senhora da Conceição, convida toda a juventude da comunidade para a Missa Jovem do mês de maio. A celebração está marcada para dia 23 de maio, no sábado próximo, né? Às 19h30, na comunidade Nossa Senhora de Fátima. Será um momento especial de oração, alegria, encontro e renovação do Espírito Santo. Reforçando então, 23 de maio, sabadão agora, próximo, Missa Jovem na comunidade de Fátima, e toda a juventude é convidada a participar, tá bom? Tá aí, portanto, convite especial pra galera da juventude aí. Agora são 7h18 da manhã, para você participar comigo, 995336669. Quem tá por aqui, Dona Olinda Novak, sempre com a gente. Bom dia! Mais homenagens? Uau! A minha homenagem hoje para minha neta Ana Júlia, que está de aniversário hoje. Muita saúde, paz, felicidades, que Deus a abençoe sempre, sempre, sempre. Receba o carinho e os parabéns, o beijão, o abraço da vovó Olinda. Grande, grande abraço então para Ana Júlia, que hoje está de aniversário. Alô, Ana Júlia, para você e os nossos parabéns, viu? Parabéns.

breve cantemos os parabéns de maneira breve aqui para a querida Ana Júlia, que está de aniversário celebrando o dom da vida, graças a Deus, não é? Também a Vani Costa já por aqui com a gente, ela sempre manda uma mensagenzinha para alegrar o nosso dia. E grande abraço, bom dia, abençoada seja a nossa semana que iniciou, né? Que estamos no início ainda. Olha, que Deus cuide bem das coisas e que nós possamos cuidar também, né? Das coisas que o dinheiro não compra, são elas que te tornam rico. Uhum. Tem uma música, né? O Bilionário, vou trazer daqui a pouco aqui, o Bilionário é uma música nova, tem rolado bastante e fala muito disso, né? Tem algumas coisinhas que acontecem na vida da gente no dia a dia e que nos tornam assim, agraciados, né? Por coisas simples, mas que são naturais do dia a dia, mas que muita gente não dá valor. E a gente mesmo, às vezes, acaba deixando passar batido. Então, bora lá valorizar mais a vida e os pequenos momentos do dia a dia da gente. Alô, alô, Delmiro Vendler Costa, bom dia. Grande abraço. O Pedro Cesanoski também por aqui, já confirmando a audiência. São ouvintes de sempre, estão sempre passando por aqui na programação. A gente agradece o carinho. Vamos trazendo música para alegar a nossa manhã?

0: Julian Juliano, Sol Vaneirão, Paulinho Mocelin, Coração de Gaiteiro e a Moça do Sul. Bom dia.
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0: Muito bem, mais uma informação que antes do nosso intervalo comercial, agora são 7 da manhã, mais 24 minutos, 7h24. Bom dia para você que tá ligado aqui comigo. Olha só, hein? Teve início na semana passada em Palmeira o projeto Menina Moça, desenvolvido em parceria entre o Colégio Estadual Integral Coronel Davi Carneiro e a Secretaria Municipal de Assistência Social. A iniciativa busca fortalecer o protagonismo feminino entre os adolescentes, aí, né? Promovendo rodas de conversa, ações educativas e espaços de participação. O projeto contará com atividades ao longo de todo o ano, como palestras, oficinas, campanhas e entrevistas com foco na autoestima, autonomia e valorização da voz feminina na escola e na comunidade. Está aí, portanto, o projeto Menina Moça. Iniciativa bacana aí, né? Colégio Estadual Integral Coronel Davi Carneiro e a Secretaria Municipal de Assistência Social. 7h25, intervalo comercial, a gente volta aqui na sequência com mais informações, mais músicas, mais alegria no ar e, claro, a sua participação também. Bom dia!
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0: Muito bem, bom dia, 7h27 da manhã, de volta e seguindo com a nossa programação, com o canal aberto nesta manhã gostosa aí de terça-feira. Olha só a informação, a Polícia Rodoviária Federal apreendeu mais de 300 quilos de maconha na noite do último domingo, dia 17 de maio, durante o atendimento a um acidente de trânsito ocorrido no KM-114 da BR-277, próximo a Campo Largo. De acordo com a Polícia Rodoviária Federal, a equipe foi acionada para atender uma ocorrência envolvendo apenas um automóvel. Ao chegarem no local, os policiais encontraram grande quantidade de droga no porta-malas do veículo, além de diversos tablets espalhados na vegetação às margens da rodovia. O motorista fugiu antes da chegada da equipe policial e até então não há informação de onde esteja esse indivíduo, né? Durante a verificação do automóvel, os agentes constataram sinais de adulteração, chassi com marcas de raspagem, impossibilitando a identificação imediata do veículo, que passa na sequência por perícia. Após a pesagem, foi constatado então que o montante total de droga apreendida foi de 335 quilos, 160 gramas de maconha. A ocorrência então foi encaminhada à terceira Delegacia Regional de Polícia de Campo Largo para os procedimentos cabíveis referente às investigações. Portanto, aí, apreensão de drogas próxima a Campo Largo. Bom dia, 7h28 da manhã, para você que está com a gente aqui, ligado na programação do Reinaldo Bordião, grande compadre Rei. Bom dia, obrigado pela audiência sempre aí, viu? Também conosco aqui, Ladnilson, homenagem hoje para, eu peço para homenagear, a Everice de Araújo, a pedido do Aristeu Araújo aqui e a Emília. Bom dia, então, a Everice de Araújo está de aniversário, celebrando o dom da vida e recebe os nossos sinceros... Que Deus, na sua infinita bondade, abençoe grandemente, Everice, com saúde, paz, alegria, sucesso na vida, sorte também, enfim, tudo de bom para a sua vida, Everice, tudo de bom, viu? 7h29 agora da manhã, vamos seguindo aqui com a programação Ipiranga FM, agradecendo sempre o carinho da sua sintonia. Olha, o município de Palmeira realiza no dia 3 de junho o terceiro seminário municipal de combate ao trabalho infantil. O evento acontece às 13 horas, 1 hora da tarde, aqui no Cine Teatro Municipal. Será promovido pelas ações estratégicas do Programa de Erradicação do Trabalho Infantil, o AEPET, em parceria com o Conselho Municipal dos Direitos da Criança e do Adolescente, o CMDCA. E a Secretaria Municipal de Assistência Social também, envolvida nesse evento. A iniciativa busca fortalecer ações de garantia dos direitos das crianças e adolescentes. Será no dia 3 de junho, portanto, aqui no Cine Teatro Municipal, o terceiro Seminário Municipal de Combate ao Trabalho Infantil. Vamos lá, seguindo com a programação... Com a chegada do frio, aumentam os casos de vírus respiratórios. Entre as principais orientações para a prevenção estão lavar as mãos com frequência, usar álcool gel, manter os ambientes ventilados e cobrir o nariz e a boca ao tossir ou respirar. Também é importante evitar compartilhar objetos pessoais, manter a distância de pessoas com sintomas e reforçar hábitos saudáveis, como boa alimentação e a hidratação, sempre muito importante. Então tá aí, orientação sobre cuidados com a saúde, especialmente nesse período de baixas temperaturas, umidade presente no ar, né? É sempre importante, então nunca é demais dar aquela reforçada, aquele toque, né? Para que a gente possa adotar quem não tem e quem já tem, reforçar, né, os cuidados com relação à prevenção aí, né? Olha, o Terço da Rosa Mística acontece às 19 horas e 30 minutos. Isso aqui, Terço da Rosa Mística, acontece hoje, é hoje, portanto, terça-feira, 19h30, 7h30 da noite, na casa da Dona Vera Simon, na rua Gibran Bacila 211, na Vila Rosa, a rua da Casa das Irmãs. Beleza? Então, convite aí para todos participarem, quem é devoto da Rosa Mística, né? Nossa Senhora da Rosa Mística, é hoje, portanto, 7h30 da noite, na casa da Vera Simon, Gibran Bacila, 211, no bairro da Vila Rosa, e todos são convidados. Bom dia, vamos lá, seguindo 7h32 da manhã, já vamos falar do Brasil na Copa, né? A Copa do Mundo, que tá aí já com os preparativos, tá em andamento, né? Já todo aí, enfim... O pessoal está se organizando para esse grande evento que tem início em breve, né? E a gente vai estar falando a respeito disso, convocação, enfim, quem foi escalado já, quem está certo para participar, enfim, dos Jogos da Copa do Mundo 2026. E você vai estar acompanhando já aqui com a gente, tá? 7h33, bom dia! Você está na Ipiranga FM, a sua melhor companhia, e você que faz da Ipiranga FM a sua companheira de todos os dias. A gente agradece sempre o carinho da audiência. Uma música bonita chegando para vocês curtirem. Há pouco a gente falou aqui sobre dar valor às pequenas coisas do dia a dia, da vida da gente, né? Que muitas vezes passam batido. Parar e pensar, puxa vida, isso aqui uma dádiva de Deus poder estar vivenciando esse momento com a minha família, com amigos, comigo mesmo, né? É aquele momento que você está em paz consigo mesmo, e é muito bom reconhecer que a graça de Deus está presente na nossa vida sempre. Cristiano e Cristiano, bilionário. Ouça aí. Agora 7h34. Bom dia.
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0: Tá aí, música bonita. Acabei de descobrir uma coisa aqui, gente. Eu tô milionário também, viu? Ei, tem tanta coisa na vida da gente, né? Coisas pequenas que acontecem, mas que às vezes fazem a grande diferença. E se a gente não parar pra pensar, passa batido, né? A gente esquece de agradecer, né? A gratidão é algo que deve estar presente sempre no coração da gente, né? Bem, são 7h37 agora, 7h37, eu falo, ela confirma.
1: 7h37.
0: Nós vamos para o intervalo comercial rapidinho aqui, voltamos na sequência com mais músicas, mais informações e vamos falar da Copa do Mundo. Copa do Mundo de Futebol 2026 que tá aí já, hein? Já é mês que vem, começa. 7h37, bom dia.
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0: 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Muito bem, de volta aqui, 7h40 da manhã, na Cidade Clima do Brasil. Bom dia, bom dia, bom dia, bom dia pra você ligado aqui na programação Ipiranga FM. O que, que o Dina mandou pra nós aqui, ó? Hã? Não tá legal hoje, rapaz? Não tá. Bom dia. Tô lascado, ó como é que eu tô hoje, assim, né? E mandou aqui dois sintomas, não tá de acordo? É. Não vou falar aqui, Dino, não vou falar como é que você tá aqui, mas não tá muito legal hoje o rapaz aí, né? 7h41, bom dia. Quem tá com a gente é a Ivete Olibratoski. Opa, bom dia. Grande abraço. Na escuta aqui nos Três Morros, um ótimo dia pra vocês todos aí da rádio. Obrigado, queridona, sempre com a gente. Valeu. Maurício Mel, bom dia Maurício, um abraço e brigadão, hein? A Neuza Maria Galdino, bom dia Neuza, como é que você tá? Firme e forte? Manhã de terça-feira geladinha, molhada e você aí Feliz da vida, né?
1: Bom dia para todos! Sou a Neuza. Tudo de bom para vocês. Que Deus abençoe. Com chuva, sem chuva, tem que ficar contente.
0: Com certeza.
1: Que Deus manda. E quem tá de aniversário, parabéns também. Parabéns para você, nossa data querida. Muita felicidade. Muitos anos de vida.
0: Valeu, Neuza, bom dia. Obrigado pela audiência sempre aí, viu? Quem tá com a gente, a Maria José no Farajala também na sintonia. Grande abraço na escuta aí do canal aberto da Ipiranga FM. Bom dia. Quem mais? Olá, bom dia. Tudo bem? Abraço aqui pra Juliane, galera da Veste 10 com a gente também na sintonia. Obrigado pelo carinho, viu? Tamo aí sempre agradecendo o carinho de vocês, hein? Quem mais? Quem mais? Olinda mandou... O que que ela mandou pra gente aqui? Um videozinho bacana pra gente curtir depois. Vamos visualizar aqui também, tá? Vamos visualizar aí, tá? Alô, Jaci, bom dia! Tá com a gente na audiência, tomando meu chimarrão. Deus abençoe o nosso dia! Grande abraço, bom dia, obrigado pelo carinho, pela sintonia aqui na programação da Ipiranga FM. Muito bem, agora sim vamos falar aqui da Copa do Mundo de Futebol 2026 aí que tá chegando já, né? Olha, o técnico italiano Carlo Ancelotti anunciou ontem, dia 17, aliás, anteontem, né? No dia 17, os 26 convocados da seleção brasileira para a Copa do Mundo, que começa, portanto, no próximo mês. A principal novidade é o retorno de Neymar. O pessoal tava aí apreensivo, vai, não vai, né? Vai cair mais umas vezes lá. Os goleiros convocados são o Alisson, o Everton e o Ederson. Na defesa, Alexandro, Bremer, Danilo, Douglas Santos, Gabriel Magalhães, Ibáñez, Léo Pereira, Marquinhos e Wesley. No meio campo, está previsto aí o Bruno Guimarães, Casemiro, Danilo, Fabinho e o Lucas Paquetá. Já no ataque foram chamados o Endrick, Gabriel Martinelli, Igor Thiago, o Luiz Henrique, o Matheus Cunha e o Neymar. Também o Rayan, o Vinícius Júnior e o Rafinha. São os atletas convocados, portanto. Após divulgar a lista dos convocados para a Copa do Mundo de 2026... O técnico Carlo Ancelotti pediu confiança de toda a torcida brasileira no grupo escolhido. Segundo o treinador, a seleção é formada por jogadores focados, humildes e comprometidos com o trabalho coletivo. Ancelotti também comentou sobre a convocação do Neymar. O italiano afirmou o seguinte, que o atacante pode ajudar a equipe, mas ressaltou que os treinamentos vão definir quem será titular. O técnico ainda destacou a forte paixão do povo brasileiro pelo futebol e disse que a pressão deve aumentar na estreia da seleção no Mundial. O Brasil, portanto, estreia na Copa do Mundo de 2026 no dia 13 de junho contra o Marrocos, às 19 horas, portanto, 7 horas da noite, aqui pelo horário local, né, da nossa região, enfim, né, pelo grupo C da competição. Na sequência, a seleção brasileira enfrenta o Haiti no dia 19 de junho, às 21h30, e encerra a primeira fase diante da Escócia no dia 24, às 19h também. Os três jogos da primeira fase serão disputados nos Estados Unidos. Tá aí um pouquinho, então, da participação da seleção brasileira, né, convocação e tudo mais, horários dos jogos e, claro, mais próximo aí a gente vai estar trazendo mais informações. Tá aí para vocês já ficarem ligados sobre o Brasil e na Copa do Mundo de futebol que acontece este ano para todo mundo acompanhar, né? 7h46 da manhã, seguindo com a programação Ipiranga FM. Temos de informação agora aqui para vocês o seguinte, hein? Do Corpo de Bombeiros, para a gente fechar a programação já aqui as informações de ocorrências que aconteceram, portanto, nas últimas horas aí, beleza? 7h46 da manhã tem musicão aqui chegando, essa é boa. o Chitãozinho Chororó cantando pra gente o Luar do Sertão, 7h46 da manhã. Bom dia.
11: 7h46.

0: Luar do Sertão, Chitãozinho e Chororó aqui na programação Ipiranga FM. Fica aí na sintonia, a gente volta na sequência, já fechando a programação de hoje, agradecendo o carinho, a audiência de todos e ó, tem mais informação já já aqui pra vocês. Bom dia, 7h50 da manhã, pra participar com a gente, 99-533-6669. Bom dia.
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2: 7h50.
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0: Muito bem, são 7h53 da manhã, já caminhando para a reta final aqui da nossa participação nesta manhã especial da programação Ipiranga FM. Bom dia, Dona Bernadette está ligada aqui com a gente. Dona Dete na Vila Maier, ligadinha aqui na programação Ipiranga FM. Muito bem, fechando aqui a programação de hoje, temos informação aqui do Corpo de Bombeiros. Ontem, portanto, segunda-feira, às 12 horas e 12 minutos, meio-dia e 12, o Corpo de Bombeiros de Palmeira foi acionado para atender um acidente de trânsito ocorrido na PR-151, quilômetro 369. A colisão envolveu uma motocicleta Honda CG-125 Fan preta e um caminhão Mercedes-Benz Acelo 1017 prata. O motociclista, 41 anos, sofreu ferimentos moderados e por isso precisou receber atendimento da equipe no local. Mais tarde, às 18 horas e 25 minutos, 6 e 25 da tarde, os bombeiros atenderam outro acidente, desta vez em Palmeira, na rua José Antônio Bordignon. A colisão envolveu um Chevrolet Onix branco e uma motocicleta não identificada. Um homem de 20 anos, teve ferimentos moderados, também foi socorrido prestados atendimentos necessários, portanto, encaminhamentos. Olha só, são essas as informações que temos aqui do Corpo de Bombeiros de ontem, segunda-feira. Nós queremos agradecer a audiência, o carinho, a sua sintonia e com a graça de Deus, novamente por aqui amanhã. Alô, Dona Irene, seu Zé de Correias, ligados comigo também. Agradecemos o carinho aí, tá? Forte abraço, vem aí o Giovanni com Hora do Campo na sequência e a participação do Andrei já também, né? Dando aquela brilhantada aqui na programação com informações do tempo e outras informações importantes. Hoje é terça-feira, vem a cotação do mercado agrícola também, né, Giovanni? Não, hoje. Hoje é terça, né? Hoje é o dia. Portanto, fiquem ligados já já no Hora do Campo com o Giovanni e o Andrei, logo na sequência, participando da programação muito especial. 7h55, me despeço por aqui. Fico com a graça de Deus, espero que vocês também. Grande abraço, bom dia. Nós nos encontraremos novamente à tarde, que 6h30, programa Sintonia Total e, claro, eu espero vocês. Grande abraço.

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1: Muito bom dia pra você, são 8 horas e 2 minutos, você está ligadinho na programação do Ipiranga FM, juntos na melhor sintonia.
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1: Hoje dia 19 de maio de 2026, terça-feira, uma terça-feira fria. Vamos ver aí com o nosso amigo Andrei o que, que tem de precipitação de chuva pra hoje, se tem alguma coisa ou não. Para a semana, final de semana eu sei que já tem alguma coisinha.
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1: Tem, vamos falar também aí da cotação do mercado agrícola, dólar subindo, dólar baixando, o que, que isso impacta na vida aí dos nossos agricultores, né? Na venda da soja, milho, se é hora de vender, é hora de segurar. Já já o nosso amigo Andrei vem falar um pouquinho pra você. 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E aí você, meu amigo, né? Ó, 8 horas e 3 minutinhos. Tá satisfeito aí com a convocação da seleção brasileira? Foi ontem. Aí aconteceu, né? O Carlo Ancelotti falou aí quem são os 26 jogadores que irão para a Copa. Muita polêmica envolvendo o Neymar aí, né? E João Pedro, se ele teria que ter ido ou não. Então tem essa polêmica, mas a gente vai trazer mais detalhes, a gente vai conversar um pouquinho mais também aqui no Manhã do Ouvinte com o Helder. Então, o que esperava, né, Neymar na Copa de 2026, acredito que seja a última Copa que ele vai participar, né, então temos Endrick aí também, que foi novidade, bastante jogadores, jogadores do Flamengo, né, então a gente vai trazendo na programação, mas conta pra mim aí, você ficou feliz com a convocação da seleção? Vai assistir os jogos, vai torcer?
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0: 8 horas e 6 minutinhos, 8 e 6. Obrigado pela audiência. Dona Maria José já está por aqui. Vai mandando sua mensagem pra gente, porque agora a gente vai conversar com o nosso companheiro Andrei, né? Ele que foi escalado estar todos os dias com a gente aqui, falando um pouquinho da previsão do tempo, cotação do mercado agrícola. Bom dia, meu amigo Andrei.
1: Bom dia, meu amigo Giovanni.
0: Nessa escalação, Andrei, você é titular aqui na Ipiranga FM.
1: Ô, louco, isso aí, clima de Copa já, né, Giovanni?
0: Com certeza, você é titular aqui e o Brasil tá com o Neymar na Copa, meu amigo Andrei.
1: Que tal isso, hein? Contra algumas expectativas, contra algumas apostas, mas ainda assim, o nome pesa muito, né?
0: Com certeza, e pesou dessa vez, né? Neymar na Copa, mas falando em Neymar, aqui a gente vai falando de coisa boa, né? Trazendo aí as novidades, né? Atualizações aí pro produtor rural e também pro pessoal aí que espera saber, Andrei. Chove, não chove? Como que ficou aí de ontem pra hoje?
1: Perfeitamente, né, Giovanni? Estamos aí com as atualizações do tempo. Ontem acabou mesmo a previsão informando, né, aqueles 15 milímetros, acabou não vindo.
0: Sim.
1: É no finalzinho da tarde, início da noite, ele começou a dar uns pinguinhos, comecei a olhar, falei, olha, vai acabar vindo meio atrasado e a chuva meio que não veio, né? Meio que não veio, não veio nada, a gente não recebeu nenhuma atualização em relação às precipitações, ninguém mandou também nenhuma quantidade de chuva das últimas 24 horas. Então, acredito que nenhuma região tenha tido mais volume de chuva, apesar, né, de já termos tido uma boa precipitação durante o final de semana. Estamos tranquilos com relação ao estoque de umidade no solo. Em algumas localidades, já sobrando água no solo, vertendo, fazendo aí alguns estragos no terreno. Coisas aí que, nessa época do ano, acaba demorando um pouquinho mais, né, a secar, acaba demorando um pouquinho mais a sumir, a infiltrar essa água, porque os dias são mais curtos, a temperatura é mais baixa, temos uma menor cobertura de plantas nas áreas, então isso faz com que haja menos evapotranspiração, né? Nem evaporação e nem transpiração, acaba com que a água permaneça mais tempo no solo, mas são situações típicas deste outono e inverno que estamos vivendo. E o tempo, agora, a partir desta terça-feira, já praticamente sem nenhuma previsão de chuvas, mesmo com o céu bastante encoberto, bastante nublado. E o CIMEPAR vai mostrando aqui para nós que na terça-feira o tempo fica estável em boa parte do nosso estado. A massa de ar frio avança, favorece o declínio das temperaturas e mantém a sensação de frio em todas as regiões. Principalmente ali sudoeste e sul, né? Esse frio não chegou com tanta intensidade para nós ainda, mas promete passar aí hoje, né, entre hoje e amanhã, pela nossa região. Então o frio vai chegar nessa massa de ar mais fria, traz mais estabilidade e sem previsões de precipitações, com temperaturas mais baixas, além da questão das nebulosidades permanecerem bastante ao longo do dia na nossa região, com o frio aí, a associação da nebulosidade com o frio podendo trazer alguma garoa ocasional também, né, Serra, região metropolitana de Curitiba, talvez chegando até a nossa região aqui. Falou que o frio não chega muito significativamente para nós, que a temperatura mantém-se ainda mínimas de 12, máximas de 19. Amanhã o sol aparece um pouquinho aí, mínimas de 10, máximas também de 19 graus. Na quinta-feira, mínima 9, não baixa muito, né?
0: Sim.
1: Nessa casa dos 10 graus as mínimas e máximas aí 19 mais uma vez. Já para sexta-feira, 5 milímetros de precipitação, temperaturas ainda nestas mesmas médias, mínima 9, máxima 17. E no sábado, mais um pouquinho de chuva, porém, volume bastante baixo, 2 milímetros de precipitação, mínima 11, máxima 15 graus. Sobe um pouquinho a mínima e baixa um pouquinho a máxima, fica um dia bem esquisitinho aí, neste próximo sábado, dia 23 de maio. De domingo em diante, o tempo estabiliza, não há mais previsão de chuvas, porém, as temperaturas ainda estão um pouco baixas, mínima 12, máxima 17, a próxima semana, com pouca possibilidade de chuva, se Deus assim permitir, para que a gente possa aí dar continuidade aos serviços, aos trabalhos, aos afazeres do campo, que são necessários também nessa época, como a gente falou ontem, a agricultura, né, o agro, acaba não parando.
0: Sim, sim.
1: Se não me falha a memória, dia 21 agora aí, né? Teremos aniversário, né? Aniversário
0: Isso.
1: importante do nosso município.
0: Isso
1: Não estou
0: mesmo.
1: enganado, não.
0: Não, dia 21 é quinta-feira, né? Temos aniversário aqui da nossa querida Ipiranga FM.
1: Exatamente. Quase 70, mais de 70. Como é que estamos aí, Giovanni?
0: Mais de 70 anos, né? Hoje a gente vai falar um pouquinho, né, dessa data, mais de 60 anos
1: Olha aí
0: aqui
1: que
0: na
1: beleza.
0: cidade. E veja, Andrei, vocês há muitos anos com a Ipiranga FM.
1: Com toda certeza, já.

0: acho que é por aí.
1: É, 76 aqui na cidade de Palmeira. Mas veja bem, André, a gente
0: Perfeito.
1: estava falando aqui da temperatura, ele vai manter estável aí, né, semana que vem, 19 máxima, 20, a mínima 12, 13, vai ficar nessa casa, né? Não vai fugir disso.
0: Não vai fugir muito disso, não esfria muito, mas também difícil de aquecer.
1: Sim.
0: E dias de sol, né? Dias ensolarados aí também estão difíceis no radar. Aí a gente olha um pouquinho mais para quarta-feira, o tempo um pouquinho melhor, dá uma restezinha de sol, mas já na quinta começando, na sexta-feira começando chuva, na quinta já fica nublado novamente. Então, tempinho, a gente costuma falar com uma carinha de dor de barriga,
1: Isso
0: né?
1: mesmo.
0: Não anima muito a ninguém aí o tempo sem a presença do nosso querido sol.
1: Com certeza, né? Veja hoje, né? A gente olha aqui pela janela da rádio, tá um tempo meio enferruscado, aquele clima mais tenso, mais triste também. Ele fica, né, com essa cara.
0: Fica desse jeitinho, assim, infelizmente, né, Giovanni? Eu gostaria de ter melhores notícias para os ouvintes aí, só querendo trabalhar, né, querendo acelerar nas atividades, mas fica impossibilitado pela questão, lógico, da umidade, que foi bastante grande nos últimos dias, além do que também não colabora para que essa umidade vá sendo absorvida ou também evaporada para a atmosfera, e a gente fica meio à mercê nesses dias, assim, mais com carinha de inverno, aí nós temos um pouquinho diferenciados.
1: Isso mesmo. Andrei, 8h14, hoje tem cotação no mercado agrícola, meu amigo.
0: Com certeza, estamos aqui com a atualização CEABA Federal Regional Ponta Grossa, informações fresquinhas do dia de ontem, fechamento do mercado de ontem, aí, feijão carioquinha atingindo máximas bem significativas em todas as regiões, mínima de 400, máxima R$ 440. Feijão preto, isso também, né, teve a questão das geadas, teve a questão do excesso de umidade que não está deixando avançar a colheita, e fala-se aí numa oferta bem menor do que a demanda para os próximos meses, fazendo com que o mercado feijão carioca tenha subidas, né, bem significativas, melhorias bem significativas. R$ 440 a máxima aí na nossa praça. Feijão preto também melhorando um pouquinho, R$ 220 a mínima, R$ 240 a máxima. Milho, R$ 54,90 a mínima, R$ 56 a máxima. Soja, R$ 114 a mínima, R$ 116 a máxima. Feijão em altas significativas, milho e soja bem de lado, como a gente costuma dizer, né? Não oscila muito, né? Mercado para parado. Trigo também não está naquela cotação ideal que a gente imaginaria para um início de plantio, R$ 66 a mínima, R$ 68 a máxima. Arroba do boi, R$ 340 mínima, R$ 345 máxima. Quilo do porco, suíno em pé tipo carne, R$ 4,90. E arroba da vaca, entre R$ 305 a R$ 315. Site Notícias Agrícolas aqui com as informações atualizadas. Mercado da soja deveria ter dado uma melhorada. Estamos com o dólar ali na casa, rasos aí, R$ 5, né? Iniciando a cotação do dia. E Bolsa de Chicago, né? Vencimento julho, já na casa de US$ 12,14 por bushel. Isso valor já acima das médias que a gente vinha tendo nos últimos meses, até vamos chamar assim. Lá, né, notícia de Chicago, né, soja sobe forte após compromisso chinês com o agro-americano, né, promessa de mais compras da China pela soja norte-americana, mas a alta não chega ainda, não reflete ao produtor brasileiro. O mercado vai acompanhar o cumprimento do compromisso, além de monitorar petróleo e safra norte-americana, para assim se posicionar aqui no Brasil. Então, produtor à mercê, infelizmente, aí, de situações, de decisões macro que a gente não consegue dominar, que a gente não consegue ter nenhum tipo de poder em relação a isso. Só aguardar e tentar fazer com que o preço
1: Sim.
0: se mantenha, de preferência até melhore o produtor aí, que não motiva ninguém no jeito que está a maior parte das culturas. Em modo especial, hoje temos o feijão como reflexo, mas do mercado interno, com certeza, né? Não é regido por commodities internacionais, porém, sempre aí de olho nas dificuldades produtivas com relação a clima, meu amigo Giovanni.
1: Olha só, André. Então o produtor rural fica nessa expectativa, né? De o dólar subir, de melhorar a cotação aí da soja, milho. E agora ele também pensa em voltar a trabalhar e ir para a cultura de inverno, já que tá tudo parado, Andrei.
0: Tudo parado, né? Situações aí de, vamos dizer, lavoura, né? Situações de
1: Sim.
0: campo totalmente paradas. Nesse momento, a gente está aguardando apenas

0: Melhoria do tempo, lógico, previsãozinha de chuva para o final de semana está diminuindo de quantidade, anima um pouquinho mais, mas ainda assim, né, às vezes tem alguma questão de safrinha ainda ser colhida, né, feijão,
1: Sim.
0: às vezes até algum restinho de soja, sei lá eu, mas infelizmente com o tempo assim dificulta bastante a movimentação das máquinas, a secagem do produto, né, a própria colheita em si e a própria, né, umidade do solo bastante elevada. A máquina não transita, não consegue semear direito aí, né? Aveia, azevém, ou pior ainda, né? Se for pensar em trigo, cevada, que são as culturas que daqui em diante vão ser cuidadas e colocadas na terra aí para produzirem os seus frutos lá no início do verão, mas no finalzinho da primavera.
1: E acredito eu, André, até se entrar agora alguma máquina, o estrago que faz, né, na área de plantio.
0: Ah, faz muito estrago, não adianta querer fazer arte, não fica um bom plantio.
1: Sim.
0: Além de estragar bastante terreno, compactar, adensar ali, fazer rastro, fica um trabalho bem complicadinho. Então, é melhor, às vezes, não fazer do que acabar trabalhando, gastando e não fazendo serviço bem feito.
1: Com certeza, vai ser mais caro o molho do que a galinha, né? Aí não rola, não dá certo.
0: Exatamente.
1: E o produtor rural,
0: Não,
1: ele tá
0: não, não
1: na
0: pode.
1: expectativa, né, do tempo melhorar mesmo. A gente vê, fui pro nosso rancho pro Peral esse final de semana, né? As áreas ali de plantio ainda parado, né? Não tem nada verdinho, não tá
0: Exatamente.
1: crescendo nada, por conta também aí dessa chuva que veio forte, é muito úmido, até para dona de casa, tá complicado aí secar roupa, a umidade já bateu, as paredes já estão mofando.
0: Realmente, João, a gente observa, né? O piso começa a suar ali, né? Começa meio
1: Sim.
0: que brotar uma umidade ali. Não se sabe de onde, na verdade, é a umidade do ar, né? Muito carregado, o ambiente bastante úmido, bem saturado, temperatura mais baixa, começa a tudo suar aí, né? Começa tudo ter umidade e, que nem você falou, né? Vai comprometendo, vai tendo mofo, vai ficando difícil de secar roupa. Não é fácil. O dia a dia, a nossa, no inverno, acaba ficando um pouquinho mais complicado. Dono de casa sabe exatamente do que a gente está falando.
1: Com certeza. Que nem o Andrei passou pra gente aqui, pessoal, a previsão do tempo, né? Então, a chuva vai dar uma amenizada, tem um pouquinho no final de semana, mas semana que vem dá uma estiada no tempo, talvez não com muito sol, mas dá para arejar a casa, Andrei.
0: Exatamente. Muito importante, né? Nesse momento aí, a aeração é nada mais importante do que isso, é o que a gente pode fazer de momento.
1: Com certeza. Andrei, são 8 horas e 20 minutos. Mais alguma coisa que você queira
0: Bora lá.
1: contar, conversar?
0: Por hoje, essas as nossas conversas, nossos comentários. Se Deus quiser, amanhã a gente retorna com mais informações sobre as lavouras. Vamos tentar dar uma rodada, ver como é que está a expectativa do produtor para os próximos dias, né, em relação a esse clima. E também na quinta-feira a gente retorna com mais cotações do mercado agrícola, sempre disponíveis aí as dúvidas dos ouvintes. Daí vai tentando responder na medida do possível. Um grande abraço a todos. Nosso muito obrigado pela audiência e até amanhã, se Deus quiser. Bom dia, João.
1: Valeu, Andrei. Um bom dia para você e para toda a equipe da Comercial AG.
2: Sistema gaúcho que tem esse
1: Meu amigo Roberto Rivelino, Cantinho do Pão, bom dia. Olha, não gostei da escalação da seleção, mas se ele escolheu, agora temos que torcer para ir longe. Meu amigo Osmiro Baggio, bom dia. Ó, por lá na. Aqui de sexta-feira até ontem, 55 milímetros. Dona Maria do Carmo, bom dia. Meu amigo Leonel, o Luiz Leonel, né? Quem não conhece aí, né? O Balduco. Vou mandando um abraço pra ele, senão, pessoal, chega a mensagem aqui pra nós todo momento. Tá limpando o frango já cedo, meu amigo. E olha, diz ele que deu 5 quilos frango. Meu miúdo. Um abraço pra você, meu amigo. Tá? Um bom dia aí, bom trabalho. E ele que manda aí um abraço e um parabéns, né? Para sua neta, que ontem completou 10 aninhos. É a netinha dele, a Júlia, né? Então, parabéns então para ela, 10 aninhos. Então, muitos anos de vida, Deus abençoe aí, né? Do nosso amigo Leonel, do vovô, valeu, um abraço. Ó, vou mostrar aqui pro pessoal da rádio. 5 quilos um frango, Leonel. Tá de brincadeira, meu amigo. Bom dia. Nosso amigo Reinaldo, um excelente dia. Obrigado. Aquele abraço. 8h22, vamos trazendo música na programação. Chegando agora, Christy Ralph. Na sequência tem de Paulo e Paulino.

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horas 39 minutinhos, 8h39. 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

0: que aprendi.
1: 8 horas 44 minutinhos, assim a gente vai finalizando por aqui. O Hora do Campo, agradecendo sua participação, né? A sua mensagem. Ô, Luzia Campa, bom dia, minha amiga. Deus abençoe. Eu já é do Escolimosca, está aqui com o Manhã do Ouvinte. Uma

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1: Toca. 8h44. 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

0: 8:51.
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0: 8:55.

Bom dia, chegamos com o nosso Manhã do Ouvinte, nesta manhã de terça-feira, hoje 19 de maio de 2026. É o nosso programa chegando até você na 91.7 FM e vamos ficar juntos até as 10 horas da manhã. Eu sou o Helder Escolimosca, aqui na técnica Giovanni Chikanoski. Bom dia! E você já pode participar conosco. Manda sua mensagem aqui pro programa, conta para nós de onde é que você está sintonizado, aonde que você está ouvindo agora a programação desta manhã. O nosso contato direto, o WhatsApp aqui é o 99953-3669. Marcou? Salvou? E quero que você mande mensagem também para mim, porque tem muita gente que comenta comigo. Olha, Helder, eu escuto o teu programa todos os dias, mas eu não mando mensagem. Então, hoje é o seu dia de mandar mensagem aqui para mim. Já tem o contato? Não? Então, marca aí. 4299953-3669. O Manhã do Ouvinte está só começando. Eu brinquei, acho que foi na sexta-feira. Será que a gente vai ter aí 5 mensagens para ler no começo do programa? Quero ver. Tem diversas localidades, pessoal da cidade, pessoal do interior que está ligadinho. Ó, já chegou 2 agora. Manda a sua também que eu vou atender aqui. Conta para mim aonde é que você está sintonizado conosco. É no carro, é na casa, é no trabalho, é na cidade, aqui no centro, pertinho de nós, no bairro, nas localidades do interior do nosso município. Ontem mesmo a gente tinha ouvintes ali de São João do Triunfo, Porto Amazonas, que mandaram mensagem para nós. Tinha até ouvinte lá, né, o Martins, em Portugal, ouvindo a Ipiranga via internet. Então, manda aqui a sua mensagem, a sua participação. 9:03, minuto que faz bem. Nem sempre a vida muda de repente. Às vezes, ela vai melhorando devagar, enquanto a gente continua acreditando. 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Previsão do tempo para hoje, atualização aqui do Clima Tempo. Para esta terça-feira, o tempo fica firme, sem chuva. Temperatura deve ter queda já nos próximos dias. Para hoje, o clima-tempo indica mínima de 12 com máxima de 19. Para amanhã, 10 e 19. Na quinta-feira, a temperatura mínima de 9 com máxima de 18. Sexta-feira, volta a chover, 17 milímetros para Palmeira e a temperatura máxima não vai passar dos 15 graus. Sábado, ainda tem mais 6 milímetros de chuva previsto. É a previsão de hoje do Clima Tempo que eu trago para você nesta manhã de terça-feira. Agora, 9:04, vamos refletir? É o momento da reflexão do dia. Conta-se que um menino ganhou de presente um relógio antigo do avô. O relógio era bonito, mas já estava parado há muitos anos. O menino perguntou: "Vovô, por que que o senhor guardou isso por tanto tempo se ele nem funciona?" O avô sorriu e respondeu: "Porque algumas coisas importantes não perdem valor só porque pararam por um tempo." Naquela noite, o avô levou o relógio para um relojoeiro. Depois de alguns ajustes, ele voltou a funcionar perfeitamente. Então, o avô disse: "A vida também é assim. Tem gente que acha que perdeu o valor porque passou por dificuldades, porque cansou, porque errou, ou porque ficou um tempo sem forças. Mas ninguém deixa de ter valor por estar vivendo uma fase difícil. Às vezes, o coração só precisa de cuidado, de tempo, de esperança, de alguém que ajude a colocar as coisas no lugar novamente. Talvez hoje, você esteja se sentindo meio parado por dentro, sem ânimo, sem direção, sem brilho, mas isso não significa que sua história acabou. Significa apenas que você precisa acreditar outra vez, porque até aquilo que parecia perdido pode voltar a funcionar de maneira ainda mais bonita.
E assim é a nossa vida. Temos que dar tempo ao tempo. Temos que ter coragem para enfrentar as dificuldades da vida. Mas tudo tem o seu momento. E com a graça de Deus, a gente coloca tudo em prática e tudo volta a funcionar normalmente. Às vezes, a gente só precisa acreditar novamente em si mesmo. E agora a gente começa o programa com esta música do Jota Quest, Dias Melhores. 9:06. Bom dia, fica conosco, você está na Ipiranga, aqui na 91.7 FM.

É dias melhores para sempre, 9 e 10, bom dia! Quem já está conosco é a Sirlei Pavlak, bom dia Sirlei, alô Aloysi! A Sirlei escreveu aqui, ó, bom dia Helder, linda reflexão, obrigado Sirlei! A Ana de Lourdes, Osni Marques também, bom dia! O Delbi está pedindo Enquanto o Sol Brilhar, alô Martins, olha, bom dia Helder, tamo aí novamente, né? Almoçando e escutando a rádio, toca aí Roupa de Lua de Mel, abraço, valeu Martins! Já vou trazer pra você aí, chega já sucesso aí em Portugal, vindo nós pela Ipiranga FM através da internet. Abraço, Martins, pra todos que estão com você também aí, pessoal que tá acompanhando. Bom dia, Helder, Janete Bassani, na Vilinha, eu peço a música Caminhonete Branca do Paulinho Mocelin pra oferecer pra minha filha Ana Júlia e pro meu marido Sérgio, pro meu pai Damásio, pessoal que mora lá no Rincão do Coxo e pra toda a família. Obrigado por participar aqui conosco, Janete. Um grande abraço para todos vocês da Vilinha 911. Olha, ontem o Matheus esteve aqui no final do nosso programa, você lembra? Inclusive ele fez um desafio. Será que ele vai aí aceitar esse desafio? Vai confirmar a promoção? Porque ele mandou para mim, eu anunciei a carrinho de mão ontem a R$139. Mas se você ouviu o programa no finalzinho ontem, ele anunciou uma promoção que se o Neymar fosse convocado, e foi, ele faria carrinho de mão a R$99. Estou curioso para ver se ele vai manter este desafio. E tem mais um desafio que ele lançou também, falando aí sobre a linha de churrasqueiras, né? Tudo aí para o churrasco. É, tudo que envolve aí numa churrasqueira que tem na Celeiro, tipo lá, a churrasqueira propriamente dita, tijolo refratário, tudo isso ali, com 20% de desconto. Tô curioso. Ô, Matheus, chega aqui pra você confirmar se essa promoção tá valendo ou não. Porque o Neymar foi convocado. E agora? Você de casa, você acha que o Neymar aí vai fazer a diferença na Copa? E você ainda acha que o Matheus vai manter a promoção? Manda pra mim aqui rapidinho, porque eu tô aguardando a presença dele pra gente falar sobre isso. 9h12, manhã do ouvinte tá só começando. Você de casa que ouviu ontem aí o Matheus falando sobre a promoção. Será que vai acontecer realmente? Carrinho de mão a R$99? É abaixo do preço de custo, você não encontra?

0: Bom dia, Terezinha também já está participando, aquele abraço para vocês, a Odete, alô ouvintes aí da Padre Anchieta, quanta gente, Roberto Rivelino, bom dia, e o Brasil, Helder, é desse jeito, né? Bom dia, Helder, eu acho que ele vai manter sim, a Vani que tá contando para nós aqui, 9h14, pronto, chegou o homem, chegou aqui no estúdio aí da Ipiranga, nosso amigo Matheus. Matheus, vai ter promoção valendo hoje, o que que você achou da escalação? Seja bem-vindo, 9h14, bom dia, Matheus!
1: Bom dia, Helder, bom dia aos nossos ouvintes da Rádio Mundo. Chegou, me dá um susto aí, chegou, cheguei chegando.
0: E o Matheus chegou com tudo, né? Antes que ele responda se vai ter a promoção, escuta só o que foi preparado aqui, olha só.
2: Desafio!

0: R$ 69. Então está valendo, os primeiros 60 levarão com preço especial. Máximo 3 carrinhos por cliente.
1: Ô, Matheus, então, tá de parabéns. Cumpriu o desafio, Matheus?
2: Cumprido o desafio aí. Não podia... Nem tinha como fugir dessa resposta, né, Helder?
1: É verdade.
2: Mas você ao vivo publicamente, então não tem por que correr.
1: Mas você acreditava mesmo no Neymar ou você não acreditava? Porque teve ouvinte ontem que falou aqui, ele lançou essa promoção 99 porque o Neymar não vai pra Copa.
2: Então, eu acho que a maioria quem torcia pra ele ir, por quem não torcia pra não ir. E o que vale aí é a brincadeira, a resenha. Até tá o futebol é pra fazer essa pipocada aí, pra ter esse debate. Mas, sinceramente, eu tinha dúvidas. E eu torcia, pessoalmente, eu fiquei feliz por ir.
1: Sim.
2: Por isso que eu lancei o desafio. Se for, eu vou gostar do,
1: da
2: brincadeira. Então, fiquei feliz pela convocação. Eu sei que a fase do Neymar, assim, ele não tá no auge dele. Mas, em compensação, é o que eu comentei ontem, né? Que eu creio que ele é um jogador diferenciado. Pode fazer a diferença, sim. E a promoção é pra saudar aí essa convocação. 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
2: 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Nada, né? Lancei a brincadeira e já repercutiu. Então, que bom. Parabéns pelo teu programa, tem audiência.
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1: Até lá, Matheus, valeu, tudo de bom, 9h22. Eu vou rapidinho para o intervalo comercial e volto já trazendo mais música para você de casa, porque o programa está só começando, tá bom demais, né? A Maria do Carmo conosco também aqui, Dona Rose Clega, bom dia, Deus que abençoe, amém, eu volto já! We'll be right back.

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0: 9:30 em Palmeira, você está na Ipiranga curtindo aqui o nosso programa desta terça-feira, é o Manhã do Ouvinte. 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
0: 9:35, intervalo comercial e eu volto já.
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9h40 aqui na Ipiranga. Bom dia, você está na melhor, você está na 91.7 FM. E a gente vai, nesta programação, mandando um abraço agora lá para o casal que hoje está celebrando aniversário de 19 anos, né? Alô, meus amigos, alô, Fábio, Pâmela, parabéns, que Deus continue abençoando vocês com muita saúde, com muita alegria, com muito amor. O Fábio e a Pâmela estão celebrando 19 anos de feliz matrimônio hoje, dia 19 de maio. Parabéns, tudo de bom, meus amigos, felicidades para vocês, tá bom? Aquele abraço, Fábio, tá sintonizado conosco aí. Pâmela, bom dia, ótima terça-feira, parabéns. 9h41, é hora da gente correr para as lojas MM.

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0: Tchau, tchau. O Roberto Rivelino está conosco e pedindo aqui foto 3x4. Eu vou trazer já após o intervalo comercial, 9h45. Bom dia, família Ipiranga, abençoado dia. Alô, dona Bernadette. Bom dia para a senhora também. Eu volto já.
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0: 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Já estamos de volta, 9h47. Bom dia.

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Essa aqui vai especial lá pro Fábio e pra Pamela. Alô, Fábio! Parabéns pra vocês, 19 anos de casados hoje.

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Fechamos assim nosso programa de hoje, agradecendo também nossa ouvinte, eu não esqueci não, a Marli Yachinski, lá no Faxinal do Silva, acredito que ela está conosco também ouvindo o programa nesta manhã. Ontem ela pediu a oração pela família e eu faço questão de trazer agora para a gente abraçar a todas as famílias que estão com o rádio sintonizado na Ipiranga. Continue conosco, porque já já tem o padre Reginaldo Manzotti. Aquele abraço, tchau, tchau!

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1: 9h59.
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0: Louvado seja nosso Senhor Jesus Cristo, para sempre seja louvado. Terça-feira, Jesus das Santas Chagas. Mas, gente, essa semana é muito especial. Claro, terça-feira, Jesus das Santas Chagas, sempre. Então, vamos pedir, basta uma gota do teu sangue, Jesus, e eu serei curado. Basta uma gota do teu sangue, eu serei libertado. Jesus das Santas Chagas, libertai-me da ansiedade e da depressão. Jesus das Santas Chagas, protegei-nos e curai-nos do câncer. Mas nós estamos em plena semana diferenciada, que nós chamamos a Semana da Unidade dos Cristãos. Estamos fazendo oração e uma catequese sobre o Espírito Santo. Hoje será o segundo dia. Como se não bastasse, Santas Chagas, Espírito Santo, nós temos o segundo dia do trigo de Santa Rita de Cássia, das causas impossíveis. E, claro, leitura de Jó, que está sendo muito proveitoso para todos nós. Quero saudar a todos. Saúdo a partir da Rádio Evangelizar, de onde tudo começa. As rádios irmãs, cujos nomes cito neste momento. E eu serei curado, Jesus. Jesus das Santas Chagas, graça recebida, graça testemunhada. E saúdo a você pela TV Evangelizar, sinal digital em todo o país, em várias cidades, canal aberto, pelo YouTube Padre Manzotti, pelo YouTube que você está assistindo às missas, acompanhando na peregrinação, pelo YouTube que você tem as catequeses completas sobre o Espírito Santo, e também pelo aplicativo da Associação Evangelizar é Preciso e todas as plataformas digitais. Em nome do Pai, do Filho e do Espírito Santo. Amém. Divino Espírito Santo, enchei os corações dos vossos fiéis e acendei neles o fogo do vosso amor. Enviai o vosso Espírito, Senhor, e tudo será criado. Renovareis a face da terra. Vem, Espírito Santo, e nos ajude a mergulhar na palavra. E hoje nos diz assim: naquele tempo, Jesus ergueu os olhos para o céu e disse: Pai, chegou a hora, glorifica o teu filho, para que o teu filho glorifique a ti, porque lhe deste o poder sobre todo homem. Ele dê a vida eterna a todos aqueles que lhe confiastes. Veja o que Jesus está fazendo, uma oração. O evangelho de hoje é uma oração de Jesus. Ele está dizendo: Abá, Paizinho. Toda vez que ele usa o termo Pai, é Paizinho. Dê a vida eterna. Ora, a vida eterna é esta: que eles te conheçam a ti, o único Deus verdadeiro, e aquele que tu enviaste, Jesus Cristo. Pai, olha que lindo o versículo 4 do Evangelho. Eu te glorifiquei na terra e levei a termo a obra que me deste por fazer, e sabemos que sim, até a morte e morte de cruz. Jesus levou até o fim, a termo, a missão. E agora, Pai, glorifica-me junto de ti. Manifestei o teu nome aos homens e tu me deste do meio do mundo. Eram teus, tu confiaste a mim e eles guardaram tua palavra. Versículo 9, olha o que Jesus pede. Jesus reza, ele está orando, e ele diz: eu te rogo por eles, pelos apóstolos e por nós. Jesus reza pelos seus discípulos. Sinta-se incluído nesta oração. Sinta-se mergulhando no Espírito Santo, unido a essa igreja no céu, a igreja dos santos, a igreja triunfante, mas uma igreja que caminha aqui na terra. Eu te rogo por eles. Não te rogo pelo mundo, mas por aqueles que me deste, pelo batismo. Tudo que é meu é teu, e tudo que é meu é teu. Eu sou glorificado neles. Senhor, nós mergulhamos no teu Espírito Santo, a terceira pessoa da Santíssima Trindade, de modo especial nesta semana, já tendo visto que o Espírito Santo tem a mesma substância do Pai e do Filho, foi a primeira catequese. Agora é hora de pedir, Espírito Santo, haja em mim. Haja em mim, Espírito Santo. Vem agir na minha vida. Eu espero a tua ação. Ação no mundo inteiro, que seja renovado, que não se perca, que o mundo não se perca. Pelos governantes que decidem equivocadamente, nesse conflito constante de guerra, de ameaças, que haja na igreja, que sempre tenha um novo Pentecostes na igreja, Senhor, que sempre, mas na minha vida, dai-me uma nova unção, Senhor. Uma porção redobrada de bênção, Senhor. Reza comigo, põe a mão no peito. Repita, é uma oração cantada. Dai-me uma nova unção. Uma porção redobrada de bênção, Senhor. Duas vezes a tua bênção, porção redobrada. Faz minha alma arder.
1: Faz minha alma arder.
0: Senhor, vem com tal qual chamas de fogo sobre mim. Essa, filho, você está sem criatividade no trabalho. Você está sem palavras. Você está sem diálogo. Você está se sentindo com a alma gélida. Você está sentindo uma tibieza. Faz minha alma arder com teu Santo Espírito. Sim, Senhor, hoje eu te peço e clamo. Intercessores, sacerdotes, religiosos, religiosas, rezemos por aqueles que estão sofrendo com tibieza, que perderam o gosto das coisas de Deus, pelas pessoas que perderam o gosto de rezar um terço, de ir à missa, de receber uma comunhão. Faz a alma arder, Senhor, com teu Santo Espírito. Espírito Santo, venha sobre nós, dai-nos o batismo do teu Espírito Santo, Senhor, que nós sejamos pessoas novas, pessoas transformadas, pessoas realizadas no teu Santo Espírito. Ó Deus, Consolador de todo bem, venha sobre nós. Venha sobre nós uma unção redobrada. Ah, Senhor, eu peço essa porção, como Eliseu pediu a Elias, do teu Espírito, Senhor. Gente, você tem noção? Que delícia começar esse programa. E essa semana é mais que especial. Eu quero lembrar a todos quanta coisa nós estamos fazendo. Semana da Unidade do Cristão, uma catequese sobre o Espírito Santo. Eu faço no programa, hoje é o segundo dia, mas você tem completo, quem quer mais elementos, que eu posso falar mais, existe a catequese que está sendo postada no YouTube Padre Manzotti. Não esqueça, ainda é tempo de você mandar suas intenções para levar a ermida de Nossa Senhora de Fátima no Pentecostes. Ligue agora no intervalo 0800 410 6060. Ligue, fale com os nossos atendentes, eles ainda vão mandar para mim, 41 3221 6060. Terei imenso prazer de levar o seu nome, o nome de sua família, na casa de Nossa Senhora de Fátima em Portugal. Eu volto já, volte comigo.
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0: chagas dolorosas e gloriosas. E esse Jesus que nos mandou o Espírito Santo, torne-se o mensageiro da Capelinha de Jesus da Santa Chagas, 0800-410-6060. E eu quero trazer presente aqui esse programa, principalmente nessa semana, o Divino Espírito Santo, sobre todos os líderes mensageiros das Capelinhas de Jesus das Santas Chagas, que você, líder, tenha esse Espírito Santo de Deus sobre você e sobre todo o seu grupo. Por isso, mande a foto. Com muita alegria hoje, nessa semana, mostro algumas fotos. O número para você mandar a foto ou vídeo é 419-8791-2787. Adriana Marta Lisboa da Costa, da cidade Ocidental, Goiás. Meu grande abraço. Querida Adriana, Deus abençoe vocês aí. Aí o rapazinho ali fazendo o sinalzinho de legal. Gabriela Ferreira de Paula, Teixeira de Freitas, Bahia, minha saudação. Quanta gente numa só capelinha. E todas as faixas etárias, Deus abençoe. Edivaldo Barbosa Delgado Filho, Alto Paraná. Esse missionário que não para. Adivaldo, parabéns, viu? Você faz um trabalho belíssimo aí em Alto Paraná e toda a região. Parabéns, meu irmão. Liliane de Oliveira Souza, Sabará, Minas Gerais. Ali junto ao sacerdote, minha saudação ao padre que está junto. Maria Aparecida Felipe Rocha, Ji Paraná, Rondônia. Também, louvado seja Deus a todos que estão reunidos ali, homens, mulheres, Benta Elisa da Silva Daniel, de Criciúma, Santa Catarina. Meu abraço, Santa Catarina. Está aí o pessoal rezando com a flor do lado, junto a Jesus das Santas Chagas. Elenilce Rosa de Nascimento Silva, Itaquiraí, Mato Grosso do Sul. Minha saudação também a todo esse grande grupo reunido com camisetas, etc. Maria da Glória Silva de Lima, Riachão do Bacamarte, Paraíba. Minha saudação, meu irmão sacerdote. E aí os outros na igreja, Maria de Jesus Moraes da Silva, Boa Vista, Roraima. Deus seja louvado a Roraima, Boa Vista, a Maria. E Juliana de Samelo, Rio de Janeiro. Rio de Janeiro, meu abraço a todos do Rio de Janeiro e todo o povo fluminense. Região Fluminense, aos cariocas, claro. Maurício, que a paz de Jesus esteja com você.
1: Amém. Benta, Padre.
0: Deus abençoe, Deus abençoe. Você fala de onde?
1: Eu sou de Joinville, Santa Catarina, Padre.
0: Tá certo, Joinville, Santa Catarina. Diga lá, meu filho.
1: Isso, meu Padre. Eu estou passando por um momento difícil. Eu tive uma discussão com a minha esposa. A minha esposa foi embora. Eu tive uma briga com ela e acabei arranhando o braço dela sem querer. Ela ficou zangada, tirou meus filhos de casa, foi embora para a cidade de Minas Gerais. Eu estou muito arrasado, padre. A minha situação está muito difícil, ficou muitas dívidas e desespero, né, de longe da minha família. E eu quero que Jesus faça uma obra na minha vida para que restaure novamente a minha família, sabe?
0: Entendi.
1: É tudo que eu mais peço.
0: Filho, Maurício.
1: Sim, padre.
0: Quanto tempo faz que aconteceu isso?
1: Olha, padre, faz mais de 2 semanas que ela foi. Já fez 20 dias, mais ou menos.
0: Ela pegou os filhos qual idade?
1: Ó, ela tem o Murilo de 10 anos, tem o Moisés de 8 e tem a Manuela de 14 anos.
0: São filhos teus?
1: Sim, senhor, são filhos meus.
0: Você ia falar dela, né? Mas são teus. Filho, você já alguma vez tinha tido uma agressão física?
1: Não, padre, foi a primeira vez. Foi um impulso da raiva ali, que é da fúria que me possuiu e acabei fazendo essa besteira, né?
0: Entendi.
1: Tipo assim, foi para me defender, que ela veio para cima de mim. Eu segurei só no braço dela para me defender, mas acabei arranhando o braço dela.
0: Filho,
1: estou muito mal, padre.
0: Eu entendo, eu não vou te julgar. Você sabe que é crime, qualquer violência física é crime. Mas vamos voltar um pouquinho. Como é que estava o relacionamento de vocês? Qual o motivo que vocês brigavam?

0: verdade. O que ela questionava muito era a questão de atenção, né? Que às vezes eu dava muita atenção pro celular, às vezes ela pedia atenção, eu não dava atenção, ela pedia que eu mudasse minhas atitudes, e às vezes eu ignorava, sabe? Uma coisa que eu achei muito errado, assim, da minha parte.
1: Então, você falou uma coisa, celular, o que mais? O que mais que ela reclamava?
0: Ela reclamava da atenção também, que eu não dava para ela.
1: Atenção, ficava no celular, o que mais?
0: Isso, e tinha outras coisas também, sabe, em questão de dar mais atenção mais para ela, né? Em questão de sair com ela, essas coisas, tal, sabe? E aí juntou uma coisa com outra, sabe? Às vezes eu conversava com amigos também que ela não gostava, sabe?
1: Você é homem de ir em bar beber cachaça?
0: Não, graças a Deus não, padre. Eu sou da igreja. Eu e ela, meus filhos, são os dois coroinhas da igreja católica.
1: Entendi.
0: Eu e ela estávamos fazendo a crisma.
1: Certo.
0: E aconteceu essa fatalidade mesmo. Para mim foi uma surpresa.
1: Filho,
0: nunca tinha acontecido, padre.
1: Então, espera, vamos rezar. Eu vou colocar nas orações, começa a pedir para o teu anjo da guarda, falar com o anjo da guarda dela, que existe amor, vocês são de igreja, vocês são casados na igreja?
0: Estamos não, padre, nós somos juntos.
1: Mas também, padre, já começa errado, né, filho? Por que não são casados na igreja? Diga para mim.
0: Verdade, padre, eu vou falar uma coisa para o senhor, é coisa que ela muito queria, ela me cobrava para a gente se casar e eu falava para ela para a gente passar mais um tempinho que a gente acertasse as coisas primeiro, sabe?
1: Ignorância, né, filho? Pelo amor de Deus, que estava em pecado.
0: Eu concordo com o senhor. Muita ignorância da minha parte, muita, sabe, eu concordo que foi a ignorância da minha parte, né?
1: Bom, então, mas ainda é tempo de mudar. Desculpa, não se ofenda comigo.
0: Sim, não, concordo com o senhor.
1: Filho, já que vocês estavam fazendo uma caminhada bonita na igreja, eu acredito que Deus possa restaurar. Eu acredito muito que Santa Rita de Cássia, que é das causas impossíveis, nós estamos fazendo a novena, que o Divino Espírito Santo pode ir teu anjo da guarda ir lá, e depois que passar, o senhor falou que agiu na raiva, na fúria, ela também tomou a decisão. E passado esse momento, você rezando, eu rezando, mas o senhor rezando, disposto a mudar, faz uma ligação para ela e peça perdão.
0: Eu pedi, padre, eu pedi perdão para ela, ela falou para mim, sim, eu já te perdoei, mas não tem volta, eu não tenho mais interesse de voltar para você.
1: Entendi.
0: Aí eu disse ela, sabe, eu falei, mas amor, a gente ficamos 14 anos juntos, a gente construímos juntos, ela abandonou tudo, padre, a gente compramos um apartamento aqui na cidade de Joinville.
1: Uma mulher de opinião, porque tem mulher que diz assim, o dia que meu marido encostar em mim, eu largo. Eu escutei muita gente já falando isso, filho.
0: Isso, exatamente. Aí, tipo, ela largou tudo aqui, escola das crianças, ela tirou as crianças da escola, ela abandonou o serviço.
1: Você está com medo das dívidas que você pegou ou você sente falta dela mesmo?
0: Não entendi.
1: Você falou que ficou com muitas dívidas. Você está com medo das dívidas ou você quer voltar com ela mesmo?
0: Não, eu quero, padre. É tudo que eu peço para o
1: então,
0: Senhor.
1: Então reza comigo agora, Maurício. Você vai rezar comigo.
0: Amém.
1: Jesus das Santas Chagas.
0: Jesus das Santas Chagas.
1: São José.
0: São José.
1: Eu peço essa graça impossível.
0: Eu peço essa graça impossível.
1: Restaure minha família.
0: Restaure minha família.
1: Eu peço perdão, Senhor.
0: Eu peço perdão, Senhor.
1: Não só por ter agredido.
0: Não só por ter agredido.
1: Mas pela falta da atenção.
0: Mas pela falta da atenção.
1: Me ajude, Jesus.
0: Me ajude, Jesus.
1: A trazer de volta a minha família.
0: A trazer de volta a minha família.
1: E eu prometo.
0: E eu prometo.
1: Com a vossa graça.
0: Com a vossa graça.
1: Que serei um São José na vida dela.
0: Que serei um São José na vida dela.
1: Amém.
0: Amém.
1: Eu vou estar rezando por você, filho. Você vai ligar dando testemunho. Deus abençoe, eu vou para o intervalo e volto já, gente. Volte comigo.
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vamos para a leitura orante, mas eu queria que você me ajudasse a rezar. Rezar hoje, pelo menos um pouquinho mais por este homem. Não sei porquê, mas meu coração tocou. Errou. Mas que ela retorne. E retornando, que case na igreja. E aqui fica meu apelo. Gente, você não está vivendo junto, está vivendo junto e não é casado, não seja ignorante. O sacramento é uma bênção na vida. Mas eu falei com esse filho de Deus, Maurício, de Joinville, ele disse o nome. Nós temos a TV Evangelizar lá, canal 49.1, tem a Arca da Aliança FM, o arcebispo Dom Francisco Carlos Bach, de Joinville. Mas eu quero rezar por ele e por todos os casais que estão pedindo uma segunda chance. Você me ajuda? Se algum sacerdote, se alguém que é de grupo de oração estiver junto, reza comigo. Por todos os casais que estão precisando de uma segunda chance no perdão. Eterno Pai, eu vos ofereço as santas chagas de nosso Senhor Jesus Cristo para curar as de nossas almas. Eterno Pai, eu vos ofereço as santas chagas de nosso Senhor Jesus Cristo para curar as de nossas almas. Terceira vez. Eterno Pai, eu vos ofereço as santas chagas de nosso Senhor Jesus Cristo para curar as de nossas almas e curar estes casais que se feriram, que se machucaram e se separaram, mas que querem uma segunda chance e voltando vão fazer um caminho de santidade, um caminho de matrimônio. Meu Jesus, perdão e misericórdia pelos méritos das santas chagas. Amém. Amado povo de Deus, tenho dois recadinhos. A partir de hoje está em evidência, padre em missão, Santa Rita de Cássia. Você vai no YouTube, Padre Manzotti. Inclusive, por favor, se inscreva. Muita gente acompanha, mas não vai para frente, não se inscreve. Ao você se inscrever, o nosso algoritmo aumenta e chega a mais pessoas. Você está vendo na tela que, na verdade, é exatamente isso. Padre em missão Santa Rita de Cássia. Porque nós estamos na novena, mas por quê? Nós, dia 22, sexta-feira, é dia de Santa Rita de Cássia. E eu digo que foi um carinho de Deus eu poder ter estado lá e ter gravado esse Padre em Missão. Por isso está em destaque no YouTube Padre Manzotti. Segundo, não esqueça de mandar suas orações, que eu estou indo para Fátima. E terceiro, que também nós estamos colocando, é muita coisa, é muito trabalho, pensa não. A catequese que eu faço aqui é uma, e também estou fazendo a catequese no YouTube mais completa, mais completa, é isso. Bíblia aberta, cartilha de oração. Sim.

0: Jó. Anote ali. Eu vou ensinar até você anotar. Jó, capítulo 8, versículo 1 a 7 e 20 a 22. Padre, não sei escrever isso para ler depois. Você pode ler tudo, mas eu vou ensinar para você. É assim, Jó, você já sabe. Você põe número 8, vírgula, 1, tracinho, 7, ponto. Esse ponto quer dizer que salta para o 20 e 22. Aprenda a escrever a linguagem da Bíblia. E hoje, já digo para você que vai ser o segundo discurso do segundo amigo de Jó. Então vamos fazer uma... Enquanto o sacristão ainda está nessa leitura da antes, nós tivemos os três amigos que chegaram, sentaram-se, ficaram em silêncio. Depois, o primeiro amigo que falou, que na verdade você acompanhou esses dias atrás, que foi Elifaz, ele fez um discurso, nós já refletimos. Teve a resposta de Jó, que foi ontem. Hoje é o segundo que fala, que é o Bildade. Vamos lá? Capítulo 8, versículo 1. Então, Bildade, da região de Sua, em resposta, disse. Vamos ver qual o discurso do segundo amigo. Até quando você, Jó, vai falar assim? Falar assim o quê? Se eu ousaria dar uma resposta, vamos ver se você prestou atenção nessa novela de Jó. É uma novela, né? Tá melhor do que qualquer novela da televisão, gente. Nós vamos bater recorde, nós vamos bater em audiência, porque é uma novela maravilhosa. O que é que Jó anda dizendo? Vamos voltar ali? Deus é santo e eu nunca fui contra as suas decisões. E lembra a indicação que eu dei no livro Inabalável? Que Jó não aceitou resposta rasa, discurso raso. Ele se mostrou inocente. Versículo 1, então, mas agora, Bildade. Então Bildade, da região de Sua, disse: até quando você vai falar assim, Jó? Até quando as suas palavras serão como um vento forte? Será que Deus torceria a justiça? Ah, meu Deus. Sério, Bildade? De novo? Será que Deus torceria a justiça? Será que o Todo-Poderoso faria o que não é direito? De certo, atenção, a chave está no versículo 4. Toca o sino, sacristão. De certo, os seus filhos pecaram contra Deus, e Deus o castigou como mereciam. O primeiro acusou que Jó pecou. Agora, de certo, os seus filhos pecaram contra Deus, e ele os castigou como mereciam. Agora, versículo 5, volte para Deus e ore ao Todo-Poderoso. Versículo 6, veja que... Ai, meu Deus, eu chego a ficar arrepiado. Arrepiado e ao mesmo tempo indignado. Se você é mesmo puro e homem de Deus, virá logo ajudá-lo e lhe dará de novo o lar que você merece. Repito, se você é mesmo puro e homem, Deus virá logo ajudá-lo e lhe dará de novo o lar que merece. A riqueza que você perdeu não será nada comparada com o que Deus lhe dará depois. Agora eu falei ponto e salte para o versículo 20. Esteja certo, Jó, de que Deus não abandona as pessoas honestas, nem dá a mão para ajudar os maus. Ele fará você rir de novo, dar gritos de alegria. Mas os seus inimigos vão viver na confusão e as casas dos maus serão destruídas. Veja a provocação de novo, entenda, para podermos rezar depois. O segundo amigo de Jó chama-se Bildade e diz assim: até quando, Jó? Vai falar assim? Por acaso, agora interpreto eu, você está dizendo que Deus distorce a justiça? Quer dizer, que Deus é injusto? Por acaso você está dizendo que o Todo-Poderoso fez algo que não é direito? Você está muito cheio de si, Jó. Reconheça. Reconheça o quê? Que seus filhos pecaram. Eu vou para o intervalo e volto rezando esse texto de hoje. Volte comigo.
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0: os castigou como merecido. Então, ore, volte para Deus, ore ao Todo-Poderoso. Se você é mesmo puro e homem e honesto, Deus virá logo ajudá-lo. Se você for puro e honesto, ele está dizendo que então não é. Deus virá logo ajudá-lo e lhe dará de novo o lar que você merece. Ainda antes de rezar, na página 77, Inabalável, livro que brotou da inspiração de Jó. 77. A dor tem o poder de revelar o que há de mais profundo no coração humano, inclusive nas relações. Três amigos, Elifaz, Bildade, Zofar, quando souberam da desgraça que atingiram, Jó vieram ao seu encontro, mostrando a verdadeira amizade, não se faz presente apenas nas festas e prosperidade, mas também, sobretudo, na calamidade, muitas vezes materializando-se na simples presença. Mas, continue a leitura. Senhor, amado Deus, eu peço a graça de ser uma pessoa pura. Eu peço com tua graça ser uma pessoa honesta. Mas eu sei, Senhor, como disseste, bem-aventurados os puros de coração, bem-aventurados os que amam a justiça. Mas eu sei, Senhor, hoje, à luz da tua cruz, que isso não me irá garantir que estarei livre de dificuldades, provações e até, Senhor, de perdas econômicas. O fato de eu buscar a cada dia ser puro, honesto e santo não irá me dar garantia de que não terei uma doença. Faça-me entender isso, Senhor. Isso não irá me garantir que talvez a dívida baterá na minha casa e eu terei que lidar com o infortúnio, com a pobreza e a falta de recursos. Mas, Senhor, se isso acontecer, faça-me compreender que isso não é castigo teu, nem menos tua ausência, mas a tua presença que me sustenta. Amém. Jaqueline, que a paz de Jesus esteja com você, Jaqueline. Alô? Jaqueline? Alô? Escute esse testemunho e vou para a catequese.
1: Olá, Padre Reginaldo, a sua bênção. Sou uma filha de Deus do município de Balsa Nova. Trabalho em uma casa de repouso. Padre, chegou um senhorzinho, um paciente aqui, com duas escaras, um em cada lado de cada perna. Padre, enxergava o osso e o nervo do pulmão da perninha dele. E eu sempre pedia, Padre, e falava para ele também, vozinho, o senhor confia em Jesus nas Santas Chagas. Peça todos os dias que recaia uma gota do sangue nosso Senhor Jesus Cristo sobre essas escaras, sobre essas feridas, Senhor, para que feche. E assim todos os dias, Padre, nas horas das suas orações, acompanho o seu programa pelo YouTube,
0: que bom.
1: À noite, né? Eu trabalho à noite.
0: Sim,
1: eu também
0: pedi
1: que o Senhor abençoasse a água, abençoasse o bebedouro, para que todos eles bebessem da água abençoada.
0: Ô, filha.
1: Para a honra e glória de nosso Senhor Jesus Cristo, a filhidinha do vozinho está fechadinha,
0: amém.
1: Padre. Com a pena que eu não tirei foto antes para me mostrar o
0: agora. Mas Deus sabe, filho.
1: Mas para a honra e glória do nosso Senhor Jesus Cristo, as feridas dele estão fechadinha, as duas. Graça alcançada, graça testemunhada. Toca o sino, sacristão.
0: Parabéns, filha de Deus, que nenhum nome quis que fosse falado. Por ser a boa samaritana na vida desta pessoa, deste vozinho de Balsa Nova. Que façamos isso com os nossos idosos, é a pastoral da pessoa idosa, que você sabe que sou tão envolvido. Meu abraço lá, Rádio Evangelizar FM, Clube FM, TV Evangelizar, que chega em Balsa Nova, 16/7/13, nosso arcebispo Dom José Antônio Peruzza, arquidiocese de Curitiba. E juntos, segunda catequese sobre o Espírito Santo. Escute. Desde a criação, o Espírito Santo manifesta a presença viva de Deus no mundo. A Bíblia nos mostra que o Espírito Santo de Deus pairava sobre as águas. Isso é claro. Mas a pergunta que fica: qual é a ação do Espírito Santo na criação? Lembremos que o Espírito Santo aparece no início da criação como sopro de Deus. E na Bíblia está em Gênesis capítulo 1, versículo 2. A terra estava informe e vazia. O Espírito de Deus pairava sobre as águas. O Catecismo 703-704 diz: o Espírito de Deus está presente desde a criação, sustentando e dando a vida para todos. Na vida de Jesus Cristo, a ação do Espírito Santo, na encarnação, lembremos, na encarnação ela acontece pela ação do Espírito Santo. Lucas capítulo 1, versículo 31. O Espírito Santo virá sobre ti, e o poder do Altíssimo cobrirá com sua sombra. E a ação do Espírito Santo na igreja? Atos capítulo 2, versículo 4. Todos ficaram cheios do Espírito Santo e começaram a falar em outras línguas. Lembremos o Pentecostes, o nascimento missionário da igreja. No Catecismo, número 731, no dia de Pentecostes, a Páscoa de Cristo se completa com a efusão do Espírito Santo. Ou, como diz o Catecismo, o Espírito Santo é o princípio de toda ação vital e verdadeiramente salvífica de Cristo. E nós, como é a ação do Espírito Santo nessa segunda catequese? Ele continua agindo como cristãos. João capítulo 16, versículo 13. Quando vier o Espírito de verdade, ele vos guiará na verdade. O Catecismo 739. O Espírito Santo habita na igreja e no coração dos fiéis como um templo. Então reze comigo agora repetindo: vinde Espírito Santo, dai-nos a graça de um novo Pentecostes. Vinde Espírito Santo, fogo abrasador, e dai-me o teu amor, tua luz, tua força, tua coragem. Derramai sobre mim os dons, reavivando minha fé, meu discipulado. Vem Espírito Santo, no pronto seguimento de Jesus Cristo. Amém. Esta foi a segunda catequese do Espírito Santo. Eu vou para o intervalo. Gente, eu volto. Volto com novena do quê? Santa Rita de Cássia. Volte comigo. Chame um amigo, uma amiga. Ainda é tempo. Voltamos já.
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Hoje, aniversário de Dom Luiz Henrique da Silva Brito, da Diocese de Barra do Piraí, Volta Redonda, Rio de Janeiro. Aniversário da Rádio Alegria FM, Flor da Serra do Sul, Paraná. Cabugi do Seridó, AM. Jardim do Seridó, Rio Grande do Norte. Jangadeira FM, Crato, Ceará. Super Rádio Patos FM, Patos de Minas, Minas Gerais. TV Irmã, NTV, Patos de Minas, Minas Gerais. Gente, aqueles recadinhos que não podem faltar. Eu quero lembrar você, então, o que nós temos disponível no YouTube? Lembrando, nós temos a leitura orante. Esse você não pode perder. Perdeu agora de manhã? Tem reprise 10 da noite. Mas quando chega 20 horas, padre, esse texto de Jó está dando o que falar da mesma. Inclusive, se você vai lá, acompanhe no leitura orante. Padre, eu tenho perguntas. Então você vai mandar um áudio para mim. 41-3221-6060. Padre, me tocou. 41-3221-6060. Depois, quando voltar de viagem, eu vou escutar tudo. Os testemunhos eu vou colocar da leitura orante e as perguntas, se der, vou responder no programa. Se não der, por serem muitas, responderei num programa à parte exclusivo do YouTube. Amado povo de Deus, ainda é tempo, se você quiser mandar as suas intenções para que eu as leve. Estou nessa campanha o mês inteiro, o mês de maio, para Fátima. Tô chegando na peregrinação. 0800-410-6060. A equipe vai mandar para mim ainda. Chegando lá, vou na cidade lá de Fátima, vou imprimir. 41-3221-6060. E ainda tem mais. Agora está em destaque. Olha quanta coisa. É muito trabalho, gente. Padre Missão. Coloquei hoje porque está chegando o dia de Santa Rita de Cássia. E eu recebi um carinho de Deus que foi ir até Cássia. Você quer conhecer Cássia? Veja lá o Padre em Missão. 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Budapeste, a capital húngara. Iremos para Viena, a capital da Áustria. Depois iremos para Olomouc, que é na República Tcheca. Iremos para Cracóvia, na Polônia, onde é o patrimônio mundial da Unesco e onde tem o convento de Santa Faustina Kowalska e os restos mortais de Santa Faustina. 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Ainda é tempo. Bom, eu ia ler um testemunho, fica para amanhã, porque agora, segundo dia, Santa Rita de Cássia, rogai por nós. Ó poderosa e gloriosa Santa Rita, chamada santa das causas impossíveis, advogada dos casos desesperados, auxiliadora da última hora, refúgio e abrigo da dor, que arrasta para o abismo do pecado e da desesperança, com toda confiança em vosso poder junto ao coração sagrado de Jesus, a vós recorro no caso difícil e imprevisto que dolorosamente oprime meu coração. Qual é? Diga, está te oprimindo? Está te causando sofrimento? Mas você tem a consciência assim, humanamente eu não vou dar conta. Humanamente isso é impossível. Para Deus não é. Para Deus tudo é possível. E estamos pedindo por intercessão de Santa Rita.
obtenha a graça que desejo, pois sendo-me-á necessário, a quero, apresentada por vós, Santa Rita, a minha oração, o meu pedido, vós que sois tão amada por Deus, certamente serei atendido. Dizei a Nosso Senhor que me valerei da graça para melhorar a minha vida, os meus costumes e para cantar na terra e no céu a divina misericórdia. Santa Rita das causas impossíveis, rogai por nós. Santa Rita das causas impossíveis, rogai por nós. Santa Rita das causas impossíveis, rogai por nós. Você preparou a água? Está aí com a roupa dos enfermos, as fotos de família? Então vamos pedir a bênção de Deus, depois dele para beber. Hoje eu atendi aquele homem que chorava, meu coração ficou assim... Meu coração ficou junto com o dele. Ela deve ter suas razões, mas eu acredito no poder restaurador de Deus. O Senhor esteja convosco, Ele está no meio de nós. Por intercessão de Nossa Senhora do Carmo, Santa Rita, São Pio de Pietrelcina, nos méritos das Santas Chagas, abençoai a água que será tomada, aspergida, a roupa dos enfermos, as fotos de família. Abençoai e santificai aqueles que mais hoje estão necessitados. Em nome do Pai, do Filho e do Espírito Santo. Amém. Não duvide, sua graça vai chegar. Pedi e recebereis. Eu termino com este clipe. 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

0: Muito bom dia, 11 horas e 3 minutos, isso mesmo, né? Você ouvindo a chamadinha todos os dias, né? 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

0: 1112.
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0: 1122.
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0: 11:27.
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0: Muito bom dia, são 11 horas e 30 minutos e está no ar mais uma edição do Noticiário P7, nesta terça-feira, dia 19 de maio de 2026. Essa aqui é a edição de número 92 deste ano. Hoje a gente comemora o Dia do Acadêmico do Direito e também o Dia Nacional de Combate à Cefaleia. Bom dia, Alderis Kolimoski.
1: Bom dia, Bruna Camargo e ouvintes. Vamos para as manchetes de hoje.
0: Escola Professor Leonardo Salata participa de projeto sobre história de Palmeira e envia cartas para Ipiranga FM.
1: INSS passa a exigir biometria facial para liberação de empréstimos consignados.
0: Projeto Menina Moça é desenvolvido aqui em Palmeira com foco no protagonismo feminino.
1: Paróquia reforça a campanha de arrecadação para Corpus Christi Solidário.
0: Corpo de Bombeiros atende 2 acidentes de trânsito aqui em Palmeira no mesmo dia.
1: Município recebe novo ônibus para saúde, recurso para custeio do transporte.
0: E a paróquia promove Missa Jovem de Maio na comunidade de Fátima.
1: Estas e outras informações e notícias agora no Noticiário P7. Nós iniciamos com informações do tempo. 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
0: Nesta terça-feira, a temperatura máxima não vai passar dos 19 graus. O dia segue com o sol aparecendo, mas entre muitas nuvens e também muitos períodos de céu nublado, né? O céu mais encoberto. O destaque é que, por enquanto, nós não temos previsão de chuva nem para hoje e nem para amanhã. Na quarta-feira, o cenário vai se repetir. Temperaturas bem parecidas, sol também com muitas nuvens, essa variação da nebulosidade ao longo do dia e, como eu comentei, sem chuva. Na quinta-feira, o padrão ele vai continuar mais ou menos parecido com hoje. Mínima vai ficar em torno aí de 8 graus, a máxima novamente vai chegar aos 19. Ou seja, uma semana de pouca variação nas temperaturas, aquele clima mais ameno, o céu alternando entre sol com muitas nuvens. A mudança no tempo ela aparece mesmo na sexta-feira, porque a gente tem previsão de chuva, previsão de cerca de 15 milímetros para sexta, com temperaturas aí mais baixas, mínima de 11 e a máxima não vai passar dos 13 graus. Já no sábado, a chuva vai continuar, só que de maneira mais fraca, em torno de 5,5 mm. As temperaturas começam a subir um pouco, principalmente nas mínimas, e o amanhecer ele já não será mais tão frio a partir da semana que vem. Tendência, então, para o final de semana é esse leve aquecimento nas temperaturas, mas ainda com o tempo mais fechado e instável. Ou seja, a semana segue bem com essa cara de outono típica, né? Temperaturas estáveis, muitas nuvens e o retorno da chuva para o final de semana.
1: 11 horas e 33 minutos e agora a Lotérica Nassar traz resultados de loterias. Eu começo já com os números da quina, o concurso número 7.028. Os números sorteados foram 01, 16, 41, 42 e os 74. A quina acumulou, o prêmio estimado é de 12 milhões de reais.
0: Lotomania, concurso 2.925. Os números sorteados da Lotomania foram 11, 12, 14, 24, 31, 33, 41, 45, 62, 63, 68, o 69, 71, 72, 75, 77, 89, 92, 98 e 00. Lotomania acumulou. O prêmio está estimado em 7 milhões de reais.
1: Agora o resultado da Loto Fácil no concurso: 3.688. 01, 02, 03, 04, 05, 06, 07, 11, 12, 16, 17, 19, 21, 24 e 25. A Loto Fácil acumulou, prêmio estimado é de 5 milhões de reais.
0: Mega Sena Especial, de aniversário, ela está ainda mais atrativa. 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
1: E eu lembro que ainda hoje tem sorteio da Quina com prêmio de 12 milhões de reais. O Dia de Sorte pode pagar R$1.400.000. Tem Time Mania, que está com prêmio acumulado em R$27.200.000. A Loto Fácil paga R$5.000. E a Mega Sena, como a Bruna falou, prêmio acumulado de R$300.000.000. 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
0: Agora são 11h35, você está acompanhando o Noticiário P7 aqui pela Rádio Ipiranga. A gente vai para um rápido intervalo. No próximo bloco, a gente vai falar de um ônibus que foi destinado para o nosso município aqui para a área da saúde.
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0: São 11 horas e 38 minutos, o noticiário P7 está de volta.
1: E hoje é lembrado o Dia Nacional de Combate à Cefaleia, uma data dedicada à conscientização sobre as dores de cabeça, conhecidas clinicamente como cefaleia.
0: O objetivo é alertar, então, a população de que dores de cabeça frequentes, elas não devem ser consideradas normais e podem indicar a necessidade de uma avaliação médica.
1: A data também reforça a importância da prevenção, como hábitos simples, como manter uma boa hidratação, ter um sono regular, alimentação equilibrada e atenção ao estresse, fatores que podem influenciar diretamente na saúde.
0: Com isso, a orientação é que em casos de dores recorrentes ou intensas, a pessoa procure atendimento profissional para diagnóstico e também tratamento adequados.
1: Em comemoração aos 207 anos de Palmeira, o Instituto Histórico Geográfico de Palmeira, em parceria aqui com a Rádio Ipiranga, levou ao ar, durante o mês de abril, uma série de spots especiais que contaram a história dos bairros e localidades do município.
0: Essa iniciativa ela também ganhou destaque no ambiente escolar. Alunos do 7º, 8º e 9º ano da Escola Estadual do Campo, professor Leonardo Salata, da comunidade de Colônia Maciel, participaram de uma atividade de leitura e produção textual baseada nesse projeto. Como resultado, eles escreveram cartas ao leitor com mensagens de gratidão, reflexão e também sentimento de pertencimento.
1: O trabalho revelou o olhar sensível dos estudantes sobre suas próprias raízes e sobre o histórico de Palmeira.
0: A Rádio Ipiranga, ela agradece a professora Franciele Chemin e a Escola Estadual do Campo, professor Leonardo Salata, pela parceria, pela dedicação, que transformaram o projeto em uma experiência enriquecedora de educação, leitura e valorização da identidade local.
1: Teve início na semana passada em Palmeira o projeto Menina Moça, uma iniciativa que busca fortalecer o protagonismo feminino entre adolescentes da rede escolar.
0: Esse projeto é desenvolvido em parceria entre o Colégio Estadual Integral, Coronel Davi Carneiro, e também a Secretaria Municipal de Assistência Social.
1: A proposta prevê a realização de rodas de conversa, ações educativas e espaços de diálogos voltados aos estudantes, com foco em temas como autoestima, respeito, igualdade de gênero e valorização de participação feminina na sociedade.
0: De acordo com a Prefeitura, esse projeto contará com atividades ao longo do ano, incluindo palestras, entrevistas, oficinas e campanhas educativas, com o objetivo de ampliar a autonomia, o conhecimento e também engajamento das adolescentes na comunidade escolar e no nosso município.
1: A Prefeitura de Palmeira anunciou a chegada de um novo ônibus para reforçar o transporte da saúde no município.
0: Além da chegada desse novo ônibus para reforçar aí a questão da saúde, o município também vai receber recursos para o custeio desse veículo, que é o valor destinado para ajudar nas despesas de funcionamento. Quem explica como esse recurso vai ser destinado é o deputado federal Aliel Machado.
2: Esse ônibus não vai sozinho, ele vai com custeio. Ministério da Saúde está publicando essa semana e o município de Palmeira vai ser contemplado com custeio. Toda vez que fizer uma viagem, o combustível, o motorista, a prefeitura vai receber um recurso para ajudar a custear essas atividades. Orgulho de representar o município de Palmeira, orgulho dos investimentos em saúde, do custeio que nós estamos mandando em diversas áreas e dos investimentos para a cidade. Tem um prefeito competente que conhece a realidade da cidade e todos os nossos amigos lá, a Rose, o Valmir, todos os nossos companheiros lá que estão com a gente. Orgulho de representar o município de Palmeira e, através do governo federal, ter essas conquistas.
0: 11 horas e 43 minutos, a Assembleia Legislativa do Paraná aprovou o projeto de lei que instituiu o Dia Estadual das APAES, celebrado agora, portanto, sempre no 6 de outubro e incluído no calendário oficial de eventos do nosso estado.
1: A proposta ela foi aprovada por 46 votos favoráveis e segue para a sanção do governador Ratinho Júnior.
0: A medida reconhece o trabalho das APAES no acolhimento, desenvolvimento e também inclusão de pessoas com deficiência em todo o Paraná.
1: 11h43, já após o intervalo comercial, Receita Federal abre consulta ao primeiro lote de restituição do imposto de renda na sexta-feira.
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0: 11h45, noticiário P7 está de volta.
1: A Receita Federal libera na próxima sexta-feira, dia 22, a consulta ao primeiro lote de restituição do Imposto de Renda de 2026. Os contribuintes poderão verificar, a partir das 9 horas da manhã, se foram contemplados nesse lote pelo aplicativo Meu Imposto de Renda ou pelo site oficial da Receita Federal.
0: O pagamento está previsto para a semana seguinte, dia 29 de maio. Já o prazo para envio da declaração de imposto de renda segue, então, até as 23 horas e 59 minutos do mesmo dia, 29 de maio. Quem é obrigado a declarar e perder o prazo está sujeito ao pagamento de multa.
1: E a partir de hoje, começam a valer novas exigências de segurança para a contratação de empréstimos consignados por beneficiários do INSS, o Instituto Nacional do Seguro Social.
0: Aposentados e pensionistas que solicitarem esse tipo de crédito, eles deverão fazer a validação da operação por biometria facial, por meio do aplicativo ou site Meu INSS.
1: Os empréstimos consignados são aqueles descontados diretamente no benefício. A chamada anuência biométrica, ela está prevista na Lei 15.327 deste ano e tem como objetivo aumentar a segurança dos usuários. A nova regra também proíbe a contratação de crédito por telefone ou por procuração de terceiros.
0: Ou seja, na prática, ao solicitar o empréstimo, o beneficiário vai receber a proposta no aplicativo Meu INSS, com status de pendente de confirmação, e terá até 5 dias corridos para validar essa operação. Se ele não fizer a confirmação dentro do prazo, esse contrato ele é automaticamente cancelado.
1: Uma outra mudança ainda é no prazo de pagamento, que passa de 96 para 108 parcelas, ou seja, 9 anos. Além disso, após a contratação, o início dos pagamentos poderá ocorrer em até 3 meses.
0: E as mudanças no Instituto Nacional do Seguro Social, o INSS, elas não param por aí.
1: Aposentados, pensionistas e demais beneficiários que precisam regularizar a prova de vida começaram a receber notificações pelo WhatsApp.
0: O aviso é enviado apenas para pessoas que não tiveram dados recentes identificados pelos sistemas automáticos do governo. A mensagem é encaminhada pela conta oficial Governo do Brasil, com selo de verificação, e também aparece na caixa postal do aplicativo gov.br.
1: A prova de vida é um procedimento utilizado para confirmar que o beneficiário continua vivo e evitar fraudes ou pagamento indevidos. Desde 2022, o processo passou a ser feito de forma automática, por meio do cruzamento de informações em bases oficiais.
0: De maneira prática, o sistema verifica movimentações como vacinação, emissão de documentos, votação ou atendimento em órgãos públicos. Quando não há registros recentes, aí sim o beneficiário pode ser convocado para fazer essa comprovação de maneira manual.
1: Segundo o INSS, apenas quem recebe a notificação oficial precisa realizar o procedimento. Quem não foi avisado não precisa tomar nenhuma providência.
0: Mas atenção com essas alterações que nós comentamos aqui. O INSS lhe reforça que aposentados e pensionistas fiquem alertos a possíveis golpes.
1: Assim, a orientação é não clicar em links suspeitos, não compartilhar dados pessoais e desconfiar de mensagens fora dos canais oficiais do governo.
0: Em caso de dúvida, o ideal é buscar informações diretamente pelo aplicativo ou site Meu INSS.
1: 11h49 e hoje tem Terço da Rosa Mística. Às 19h30, na residência da Dona Vera Simon, que fica na rua Gibran Bacila, 211, na Vila Rosa. É a rua da Casa das Irmãs.
0: E a paróquia está convidando toda a juventude e a comunidade em geral para participar da Missa Jovem do mês de maio.
1: Esta celebração será realizada no dia 23, sábado, 19h30, na comunidade Nossa Senhora de Fátima.
0: O encontro promete ser um momento de oração, alegria e convivência, além de renovação da fé e do Espírito Santo entre os participantes.
1: E a paróquia reforça o convite à comunidade para participar da campanha solidária de arrecadação de cobertores e alimentos não perecíveis, que integra a ação do Corpus Christi Solidário deste ano.
0: As doações, elas podem ser entregues no expediente paroquial ou na sede da SIC até o dia de Corpus Christi.
1: Esta iniciativa busca auxiliar famílias em situação de vulnerabilidade e fortalecer o espírito de solidariedade na comunidade.
0: São 11 horas e 50 minutos. Nós vamos para o nosso último intervalo aqui do Noticiário P7. No próximo bloco, você confere as ocorrências do Corpo de Bombeiros e também orientações agora com a chegada do frio sobre os cuidados com a nossa saúde.
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0: 11 horas e 53 minutos, estamos de volta aqui para o último bloco do Noticiário P7.
1: E com a aproximação do frio, os cuidados com a saúde precisam ser reforçados. O secretário de Estado da Saúde orienta a população sobre a prevenção e atenção aos sintomas mais comuns desta época do ano. Quem fala sobre o assunto é o secretário de Saúde, o César Neves.
4: Com a chegada das baixas temperaturas, a Secretaria de Estado da Saúde do Paraná tem algumas recomendações muito importantes, principalmente no sentido de nos protegermos contra o vírus da influenza e outros vírus respiratórios, salvaguardando sempre as populações mais vulneráveis, como idosos e crianças. A primeira grande dica é a vacinação. Entendemos que a imunização é uma forma efetiva de mitigarmos efeitos ou mesmo evitarmos várias infecções respiratórias. Vale a pena também lembrarmos da chamada etiqueta respiratória. Lavarmos sempre as mãos ou usarmos o álcool gel. Em caso de espirros ou tosse, protegermos com o antebraço ou mesmo usarmos lenços umedecidos, mantermos sempre os ambientes com aeração, ou seja, com entrada e circulação de ar. E, em caso de sintomas efetivos, tosse, coriza, febre elevada ou mesmo calafrios, procurar uma unidade de saúde para que, quanto antes o problema seja diagnosticado e tratado, eu estarei mitigando efeitos mais graves. Com as baixas temperaturas, eu insisto, a imunização e a vacinação se fazem absolutamente imprescindíveis.
0: Financiar veículos ficou mais comum no Paraná. Em abril deste ano, o número de financiamentos cresceu 17% em comparação com o mesmo período do ano passado.
1: O destaque ficou para os carros e motos, principalmente os modelos zero quilômetro. Os dados são de um levantamento da B3, responsável pelo registro das operações de financiamento no país.
0: Segundo o estudo, o resultado mostra que mais consumidores estão conseguindo acesso ao crédito para comprar veículos, mesmo com os juros ainda elevados.
1: E o técnico italiano Carlos Ancelotti anunciou ontem a lista com os 26 convocados da seleção brasileira para a Copa do Mundo de 2026. O destaque da convocação é o retorno do atacante Neymar.
0: O Brasil está no grupo C do Mundial de 2026 e ele vai disputar toda a primeira fase nos Estados Unidos.
1: Na estreia, a seleção brasileira enfrenta Marrocos. Será no dia 13 de junho, 19 horas, horário aqui de Brasília. Em seguida, o segundo compromisso será contra o Haiti, dia 19 de junho, 21h30. Fechando a fase de grupos, o Brasil enfrenta a Escócia, dia 24, 19 horas.
0: O Corpo de Bombeiros de Palmeira registrou duas ocorrências de acidente de trânsito no nosso município nesta segunda-feira.
1: O primeiro registro aconteceu ao meio-dia e 12, foi na PR-151, quilômetro 369. Uma colisão que envolveu motocicleta Honda CG125 Fan preta e um caminhão Mercedes-Benz de cor prata. Um homem de 41 anos ficou ferido e ele foi encaminhado até a unidade de saúde com ferimentos moderados.
0: Já no início da noite, às 18h25, uma nova colisão ela foi registrada na rua José Antônio Bordignon. O acidente envolveu um automóvel Chevrolet Onix de cor branca e uma motocicleta que não foi identificada. Um jovem de 20 anos ele sofreu ferimentos moderados.
1: Em ambos os casos, as vítimas receberam atendimento no local e também precisaram deste encaminhamento para avaliação médica.
0: 11 horas e 57 minutos e teve início no último sábado, na Câmara Municipal de Palmeira, a primeira edição da Jornada Política Legisla Mais Mulher, uma iniciativa promovida pela Procuradoria da Mulher em parceria com a Escola do Legislativo, voltado ao fortalecimento da participação feminina nos espaços de decisão e incentivo da formação cidadã. Esse primeiro encontro ele reuniu as mulheres do município para esse momento de aprendizado, troca de experiências e reflexão sobre direito, cidadania e participação política. A abertura da jornada, ela teve a participação de uma palestra ministrada pela doutora Ana Carolina Amorim da Costa Topanotti. Ela é procuradora jurídica da Câmara Municipal de Palmeira, integrante da OAB Seção Irati, que abordou temas relacionados à formação jurídica e cidadania, proporcionando às participantes conhecimento e orientações importantes para a atuação consciente na sociedade. Os encontros seguem nos próximos meses, né, uma vez ao mês aos sábados e com a sua conclusão em outubro.
1: 11 horas e 58 minutos e o noticiário P7 de hoje fica por aqui. Muito obrigado pela sua audiência e tenha uma boa tarde.
0: Agradecemos a sua audiência e uma ótima tarde para você.
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1: Meio-dia e 13.
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6: Em sintonia com a saúde, em sintonia com você, querido ouvinte, nós estamos chegando para mais um Bem Me Quero. Bem Me Quero de hoje, 19 de maio de 2026. Boa tarde a todos vocês que estão aí do outro ladinho do rádio. Especialmente hoje eu quero mandar um grande abraço e quero registrar aqui que ontem eu visitei o Lar Sagrada Família. Estava contando pro Nando agora aqui, né, que visitei o Lar Sagrada Família ontem à tarde. Fui muito bem recebida, acolhida, e eu quero registrar e mandar um grande abraço para minha querida Eni, para a querida Eni lá do lar, né, que diz que escuta todos os dias. Ela já sabia que o Dr. Tom estava aqui, já comentou comigo. Eni, querida, eu amo você de paixão, minha querida, um beijo no seu coração. Também para a irmã Maria Cândida, para todas as irmãs que também me receberam com todo carinho, para todas as meninas lá do Lar Sagrada Família, o meu grande abraço. Vocês são, assim, pessoas maravilhosas, que energia boa desse lugar, né? Quase que fiquei lá, Nando, assistindo novela com elas lá. Estavam assistindo novela lá, sentadinha no sofá, e deu até vontade de ficar assistindo novela com elas. E só não fiquei porque eu tinha outros compromissos, né? Mas um grande abraço para vocês, meninas queridas. Eu sou a Joselba Haas, estamos iniciando nesse momento Bem Me Quero, hoje que é 19 de maio de 2026. 12 horas e 18 minutos, o tempo lá fora está meio feinho, né? Puxa vida, começou um dia bonito, a gente achou que o dia ia sorrir para nós, mas ele está meio chorandinho hoje, né? Está choramingando, porque a Bruna falou que não tinha previsão de chuva, mas vindo para cá eu já percebi as gotículas de água no para-brisa do meu carro, sinal que a chuva está vindo, né, gente? É dia de ficar e aproveitar o dia para comer aquele pinhãozinho assado na chapa, aquele cafezinho com leite, um bolinho de chuva e principalmente curtir as boas companhias, as maravilhas da nossa vida. E plagiando novamente a minha querida amiga Joseli Gross Costa, que diz sempre, né, obrigada, Senhor, gratidão pela oportunidade de viver mais um dia. Que todos nós tenhamos essa gratidão no nosso coração por estarmos vivendo mais um dia, acolhendo este dia que para todos nós é uma bênção, porque é uma chance de viver mais um dia. Muitas pessoas dormem sem saber que no outro dia não terão mais essa chance, né? Então, se a gente está aqui, se a gente tem chance de viver, se a gente tem chance de aprender, de percorrer o nosso caminho aqui, cumprir a nossa missão, o nosso propósito nesse mundo, que assim seja, e nós somos muito gratos a Deus por tudo isso. E hoje é terça-feira, hoje é dia de pilates, de fisioterapia, de reabilitação, também de atendimento da psicóloga e da biomédica estética em harmonização facial. E todos os dias tem atendimento de clínico geral lá na Renove. Amanhã tem atendimento do Dr. Alcione, que é ortopedista. Também tem atendimento da doutora Ariane, fisioterapia pélvica. E também atendimento da psicóloga e clínico geral. Na quinta-feira tem atendimento de oftalmologista, do doutor Cristiano, que é o clínico geral, cirurgião geral, que sempre está aqui conosco. Talvez ele venha aqui conosco, não sei, ainda não conversei com ele. de ginecologista, o doutor Henrique, e também de clínico geral. Na sexta também tem atendimento do clínico geral. 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

0: 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Então, hoje, gente, é dia 19 de maio, hoje é dia do físico, homenagem àqueles profissionais que estudam ou estudaram todas as leis fundamentais do universo. Graças a eles, muita coisa foi criada, foi aprendida, foi desenvolvida, né? Porque sem saber as leis fundamentais do universo, nós não teríamos tantas invenções, né? E graças a Deus que temos tantas invenções maravilhosas para facilitar a nossa vida, graças aos físicos. E também hoje é dia do defensor público, né? E também defensor público é aquele profissional que faz todo o papel de defensoria, né, das pessoas que não têm condições de pagar um advogado, um profissional para se defender diante de alguma causa judicial. Também dentro do aspecto da saúde, veja só, hoje é o Dia Nacional de Combate à Cefaleia e também Dia Mundial da Doença Inflamatória Intestinal. Sobre a doença inflamatória intestinal, nós vamos falar lá no último bloco do programa. Mas a cefaleia, vamos já trazer um pouquinho para você. Quem já não teve cefaleia, não sofre de cefaleia. Ah, mas o que é isso? É o termo médico usado para popular dor de cabeça. E como a gente tem dor de cabeça, né? A gente, por vários motivos, de várias espécies de dor de cabeça. Pode ser uma condição primária, como é a enxaqueca, ou a cefaleia tensional, ou secundária, sendo sintoma de uma outra doença. O tratamento inclui analgésicos para aquelas crises mais pontuais, mudanças no estilo de vida. E se for recorrente, necessita até um acompanhamento neurológico. Há pessoas que têm crises tão fortes que precisam ser internadas, que vão para o hospital tomar medicação na veia. E os tipos mais comuns são a cefaleia tensional, que é a mais frequente, e ela causa uma sensação de aperto ou pressão ao redor da cabeça. Você já sentiu isso? É como se estivesse te espremendo a cabeça, o crânio. Essa é a cefaleia tensional. Por quê? Você fica tenso, você embola os nervos todos ali do ombro, do pescoço, né, até atrás, nas costas, e isso vai desencadear essa dor, que é uma dor terrível, né? Uma dor não é muito fácil de ser aguentada, não, né? Ela vai de leve a moderada, está ligada ao estresse ou à tensão muscular, como eu já falei. E tem também a enxaqueca. Muita gente sofre de enxaqueca, que é um pouquinho diferente da tensional. A tensional é aquela dor que parece que está te comprimindo a caixa craniana. Já a enxaqueca é uma dor latejante e geralmente é de um dos lados da cabeça. E ela vem acompanhada das náuseas, né? Então você começa a sentir muito enjoo por causa da dor. Muitos acabam até vomitando e muitos têm sensibilidade à luz e ao som, né? Tem pessoas que precisam ficar trancadas em um quarto escuro porque não tem, né, não aguentam nem a claridade, a luz, por conta da dor. Também tem a cefaleia em salvas, que tem crises extremamente severas, que são aquelas pontadas, geralmente ao redor dos olhos, e acompanhada de lacrimejamento e congestão nasal. E quando a dor de cabeça é um sinal de alerta, gente? Quando que é? Quando, né? Nós precisamos que alguns sintomas sejam avaliados por um médico, por um profissional, né? Especialmente se a dor vier acompanhada de febre alta e principalmente rigidez na nuca, porque aí é um indício de meningite. Então, se a dor de cabeça é muito forte, tem febre alta, tem rigidez na nuca, tem que correr para o médico porque pode ser sinal de meningite. Quando também tem um início súbito e extremamente forte, né, que é chamada dor em trovoadas, né, é uma confusão mental, fala arrastada, fraqueza ou formigamento em um lado do corpo, também precisa procurar um médico urgente. Também crises após traumatismo craniano, né? Também a pessoa sofreu um acidente, caiu, bateu a cabeça, de repente começou uma dor de cabeça muito forte, tem que correr para o médico. E como aliviar e prevenir? Em casos mais levezinhos, as medidas de autocuidado e analgésicos são simples, como uma dipirona, um paracetamol. Eles aí facilmente resolvem. Se a sua cefaleia se resolve com o paracetamol e a dipirona, então não é questão de se preocupar muito, né? Por quê? Porque é questão que apenas uma cefaleia e não tem outras coisas envolvidas nesse processo. Também tem as práticas de hidratar-se bem, de dormir, muita gente depois que dá uma dormidinha melhora, beber bastante água, manter uma rotina de sono regular. E também tem aquelas pessoas que têm a cefaleia nervosa, né, e de estresse, e precisam identificar quais são os gatilhos que estão fazendo com que essa cefaleia chegue. Também tem as pessoas que têm pela alimentação. Então, precisa identificar quais os alimentos que estão te causando dor de cabeça, porque muitas vezes até um problema do fígado, né? E então, tudo isso, gente, tem que ser analisado, né? Estudado, observado. E também é importante a gente dizer que é preciso evitar a automedicação, porque o uso excessivo de analgésicos, ele pode causar um efeito rebote, gerando as chamadas cefaleias crônicas diárias. Ou seja, você vai tomando remédio, ele passa a já não fazer mais efeito e a cefaleia se torna crônica. E se as dores de cabeça forem muito intensas ou estiverem até interferindo na sua qualidade de vida, estão frequentes, fortes demais, é preciso consultar um médico com urgência ou um neurologista. E aí fazer, sim, exames mais detalhados e perceber se não é decorrente de algum outro problema bem mais sério. Então, é importante que sempre, né, se procure um médico, se procure ajuda. Tem aquela dorzinha mais leve, que até dei a dica aqui um dia, até mandei pro Gilmar aqui, falei pro Nando, eu falei no programa, deu o Nando até ensinou o Gilmar Antônio, que estava com um pouquinho de dor de cabeça, né? E até o Nando falou para mim esses dias, eu cheguei com dor de cabeça, ele falou, mas não vai fazer a dica que deu pros ouvintes? E aí eu fiz e já melhorei, né? Que é você pegar os polegares e pressionar ali aquele vãozinho que tem ao lado do seu olho, né? Entre o olho e o cabelo, né? A parte ali que vai entre o olho e o cabelo, que a gente chama de têmporas. Você coloca os seus polegares ali e pressiona aquele vãozinho, né? Faz um vãozinho no osso. Você pressiona ali e fica segurando por alguns minutos. Isso faz com que alivie ou passe totalmente a enxaqueca, se ela for leve, né? Mas se ela não for leve, aí você vai precisar provavelmente de um analgésico. Mas, volto a repetir, se for uma dor consistente, uma dor direto, né? Todo dia você tem aquela dor muito forte, uma crise muito forte, você precisa procurar um médico, você precisa procurar um neurologista, um clínico geral, para que ele faça uma anamnese, para que ele avalie o que pode estar sendo gatilho para essa dor e até peça alguns exames. Porque muitas vezes as pessoas podem até ter algum outro problema muito mais sério e não se dão conta disso. Hoje também, gente, é o Dia Nacional da Doação de Leite Humano. Isso mesmo. E ele foi instituído para promover o aleitamento materno e também para ressaltar a importância da doação do leitinho materno para salvar a vida daqueles bebezinhos prematuros. Lógico que essas mães que doam, elas passam por uma triagem, né? Tem toda uma questão de higienização, de triagem, mas as orientações são repassadas, né, pelos departamentos ali cadastrados, pelos hospitais, e essas mães passam pela triagem, elas podem doar sim o leite, porque tem mães que tem muito leite, né? E o bebezinho seu, às vezes, não consegue consumir todo aquele leite e as mamães acabam esgotando o peito e jogando o leite fora, sendo que muitos bebezinhos prematuros precisam do leitinho materno. E é dado lá quando eles estão lá dentro da incubadora, ainda eles são alimentados, né, por esse leitinho materno. Então, é bem importante falar nisso também e alertar para isso. O provérbio de hoje, ou a citação de hoje, é a seguinte: a visão começa a mudar quando você para de limpar apenas a janela e olha também para o vidro por dentro. Isso me faz lembrar uma historinha, né, daquela mulher que comentava com o marido, né, de manhã, olhou pela janela da cozinha e viu os panos de prato da vizinha todos pendurados no varal e comentou com o marido que, nossa, que vizinha relaxada, né? Que os panos de prato dela estavam todos amarelos, encardidos e sujos. E aí o marido dela fala assim: eu acho que não são os panos de prato dela, é a janela aqui de casa que está suja, né? Então aí um pensamento para a gente pensar também. Muitas vezes a gente começa a enxergar de uma forma errada, né? E ela começa a mudar essa visão quando a gente para de limpar apenas a janela e olha também para o vidro por dentro. Ou seja, olhar as circunstâncias externas costuma parecer o caminho mais natural na tentativa de resolver as nossas insatisfações cotidianas. No entanto, a verdadeira clareza surge quando o indivíduo direciona a atenção para suas próprias emoções e pensamentos profundos, ou seja, o autoconhecimento, a reflexão. E essa mudança de perspectiva transforma a maneira de interpretar a realidade, promovendo um amadurecimento pessoal muito significativo e duradouro. Dedicar tempo para examinar o mundo interior ajuda a identificar os filtros mentais que distorcem os fatos externos. E como a gente tem defeito e como a gente precisa mudar, né, gente? Porque às vezes a gente está julgando lá fora, analisando lá fora, mas o problema não está lá fora, o problema está dentro de nós. Muitas vezes os julgamentos precipitados sobre os outros refletem apenas as nossas próprias inseguranças, aquelas inseguranças que residem guardadas no nosso íntimo. E ao reconhecer essas projeções, fica muito mais fácil encarar as adversidades cotidianas com serenidade e uma compreensão profunda. A limpeza superficial das aparências externas traz apenas um alívio passageiro para os conflitos emocionais que surgem continuamente. Quando a busca por respostas ignora a autoanálise, os mesmos problemas tendem a se repetir sob diferentes formas ao longo dos anos. O cultivo de um olhar interno direcionado reorganiza os sentimentos, garantindo uma estabilidade emocional duradoura. O estado psicológico do indivíduo, ele dita como os seus eventos externos serão processados pela consciência no dia a dia. Uma mente sobrecarregada de frustrações antigas enxerga hostilidade mesmo nas interações sociais mais simples e inofensivas da rotina. Ou seja, a gente enxerga muito o mundo pela nossa própria lente. E hoje mesmo eu fiquei sabendo de uma pessoa que falou muito mal, né, da sua própria mãe. E me chateou extremamente, porque o que reflete? O problema não está na mãe da pessoa, está nela mesma, que é cheia de defeitos, mas ela precisa cutucar alguém e falar mal de alguém, sendo que os defeitos estão nela. Então isso é muito difícil muitas vezes, né? Porque a gente enxerga, a gente quer julgar, enxergar, ver o mundo de acordo com a nossa lente. Muitas vezes essa nossa lente está deturpada, né? Essa nossa lente está suja, está quebrada, trincada. E aí a gente vai enxergar o mundo sujo, quebrado, trincado. Então, modificar esse padrão exige a coragem de inspecionar os próprios pensamentos. Por isso que eu digo coragem de inspecionar os próprios pensamentos. Porque falar do outro, criticar o outro, julgar o outro é fácil, gente. O difícil é a gente se reconhecer errado, é a gente tentar mudar em nós, remover mágoas acumuladas que embaçam a nossa visão clara. remover os nossos próprios vícios, as nossas próprias máculas, né? As respostas dadas aos desafios cotidianos dependem diretamente da estabilidade cultivada no ambiente interno de cada ser humano. Investir tempo cuidando do bem-estar mental promove uma sensação imediata de controle sobre as escolhas da vida mais importantes. Quando a paz interna se estabelece, os ruídos do mundo exterior, tudo o que acontece lá fora, perde a força sobre nós, deixa de causar desequilíbrios em nós. Portanto, adotar práticas regulares de autoanálise, de autoconhecimento, de reflexão, fortalece a nossa mente contra as pressões constantes exercidas pela sociedade moderna. O desenvolvimento pleno da consciência interna permite que o indivíduo tome decisões baseadas em valores reais, evitando a pressa desordenada do cotidiano. E esse processo contínuo de observação, ele cria alicerces sólidos para uma vida mais autêntica, mais equilibrada, mais tranquila e mais consciente. Então, reservar alguns minutinhos do dia em silêncio, principalmente ali no início do dia, para se autoanalisar, para refletir, aqueles momentos que você fica sozinho, registrar num diário, num caderno, os sentimentos que foram experimentados durante os momentos de estresse e que te fizeram mal. Prática também da escuta atenta aos sinais que o corpo manifesta fisicamente, né? Atribuir a responsabilidade do sofrimento pessoal exclusivamente aos eventos externos ou às pessoas, né, gera uma sensação paralisante de total desamparo. Quando o nosso foco muda para análise interna, o indivíduo retoma as rédeas da própria jornada emocional com mais determinação. E esse entendimento devolve a autonomia necessária para construir respostas maduras e construtivas diante das inevitáveis contrariedades da convivência humana. Porque, logicamente, né, somos todos seres diferentes, vivemos em sociedade e nem sempre vamos nos entender muito bem. Pensamos diferentes, temos caráteres diferentes. Abandonar a postura defensiva constante também abre espaço para um crescimento interno genuíno e livre de velhas amarras psicológicas. A aceitação das próprias falhas permite corrigir os rumos da existência sem a necessidade de buscar culpados imaginários, sem necessidade de ficar falando mal para tentar tirar de cima de si algo que incomoda, jogando nos outros, ou seja, limpando a nossa própria janela, a nossa própria lente. O amadurecimento começa quando se aceita que a paz não depende do comportamento alheio, mas da estabilidade interna cultivada, ou seja, se autoanalisar, se autorreconhecer. Por que que eu estou fazendo isso? Será que não é algo errado comigo, ao invés de ser com o outro? Manter a clareza também nos pensamentos diários proporciona uma habilidade única de lidar com conflitos sem perder o equilíbrio. A estabilidade emocional construída por meio de autoconhecimento reflete na qualidade de todas as nossas decisões, tanto nas nossas carreiras profissionais quanto nas nossas relações. A vida se torna muito mais leve quando as nossas escolhas são baseadas num discernimento seguro e maduro. Então, por isso, a importância de treinar a mente para focar no momento presente representa um conhecimento amplamente consolidado. Então, é preciso que a gente se autoanalise, que a gente faça uma reflexão, que a gente se conheça. Isso significa limpar a janela por dentro, né? Limpar o vidro, limpar a nossa lente, para que aí a gente consiga enxergar com clareza. Pode ser até que o pano de prato do vizinho esteja encardido e sujo mesmo. Mas antes, vamos observar se não é o nosso vidro, a nossa janela que está suja, se não é a nossa lente. Esses dias a Joseli, ela tira muitas fotos, né? E ela posta, ela tirou uma foto aqui da praça, da Igreja Matriz. Eu até comentei, ela colocou que lindo, que maravilha, realmente é foto maravilhosa. E eu ainda comentei na postagem dela, né? Quando as coisas são vistas pela lente do amor, pela lente da simplicidade, genuíno, né? Do que é genuíno, do que é puro, do que é verdadeiro, tudo fica mais belo, tudo fica melhor. Agora, se a gente coloca uma lente feia, né? Se a gente coloca aí uma lente baseada em julgamento, em crítica, em raiva, em ódio, lógico que a gente só vai registrar momentos que vão refletir tudo isso, né? Momentos de ódio, momentos de desencanto, momentos de desprazer na vida. Então, fica aí, né, para a gente pensar um pouquinho através da qual lente que nós estamos vendo o mundo e as pessoas, os nossos relacionamentos, o nosso trabalho. E agora nós vamos para a reflexão do Evangelho do dia de hoje, 19 de maio de 2026. O Evangelho de hoje, ele é tirado de João, capítulo 17, versículos de 1 a 11. É a terça-feira da sétima semana da Páscoa, cujo tema é Glorifica o teu Filho para que o teu Filho te glorifique a ti. Estamos vivendo os últimos dias do tempo pascal, e nessa semana em que a igreja nos convida a rezar pela unidade dos cristãos, o Evangelho nos introduz na oração sacerdotal de Jesus. É uma oração profunda, que brota de um coração prestes a doar a própria vida pela humanidade, mas que permanece em plena comunhão com o Pai. Jesus eleva os olhos ao céu e diz: Pai, chegou a hora. Glorifica o teu Filho para que o teu Filho te glorifique a ti. E porque lhe deste poder sobre todo homem, ele dê a vida eterna a todos aqueles que lhe confiaste. Essa glorificação não acontece segundo a lógica do mundo, mas no cumprimento pleno da vontade do Pai, por meio da entrega total de Jesus. A cruz para o mundo é sinal de derrota. Já para Jesus e seus seguidores, ela é sinal de vitória. É a manifestação suprema da sua glória. Jesus venceu a morte. A glória do amor que se entrega até o fim. A glória do Filho é também a glória do Pai, pois na obediência amorosa de Jesus, revela seu rosto misericordioso de Deus Pai. E esta glória não é algo reservado somente a Ele, mas ela é partilhada conosco como um dom. Ora, a vida eterna é esta, que eles te conheçam, a ti, o único Deus verdadeiro, e àquele que enviaste, Jesus Cristo. A missão de Jesus está chegando ao seu ápice. Ele sabe que retornará ao Pai e já não estará visivelmente presente entre os seus discípulos, mas eles permanecerão como sinais vivos da sua presença. A partir deles, a missão iniciada por Jesus continuará alcançando corações e transformando vidas. Cada discípulo é chamado a refletir no mundo a luz e a glória de Cristo. Mesmo em meio às diferenças e diversidades existentes entre os cristãos, somos todos enxertados na mesma videira que é Jesus. Pertencemos à grande família de Deus, Pai, Filho e Espírito Santo, e é nessa comunhão trinitária que se fundamenta a nossa unidade. A verdadeira unidade não nasce da uniformidade, mas da comunhão no amor. Quando Jesus é o centro, as diferenças deixam de ser muros e tornam-se riqueza partilhada. Assim como os primeiros discípulos, também nós não estamos imunes às tribulações. O seguimento a Jesus nos coloca diante de desafios, perseguições e também da cruz. O que nos conforta é saber que não estamos sozinhos. O Espírito Santo, prometido e enviado por Jesus, é quem nos sustenta e nos capacita. Ele é a força silenciosa que nos conduz, a luz que dissipa as trevas da nossa vida, o fogo que inflama o nosso coração para anunciar o reino de Deus. O ministério de Jesus foi marcado por um amor profundo por todos aqueles que o Pai lhe confiou. Esse mesmo amor continua nos alcançando hoje. Somos os discípulos da nova geração. Somos herdeiros de uma missão viva e atual. E também somos chamados a testemunhar o Evangelho em meio aos desafios do nosso tempo. O cuidado amoroso de Jesus não se limitou apenas aos seus primeiros discípulos. Ele continua olhando por nós, conduzindo-nos com o mesmo amor em nossa caminhada missionária e sustentando-nos com sua presença em todos os momentos da nossa vida.
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1: Voltamos com o Bem Me Quero nessa segunda-feira que já está ficando geladinha, né, gente? Ai, ai, ai. É, a gente não gosta muito aí de um clima mais geladinho, mas vamos levando, né? Tá de boa, porque nós somos muito agradecidos a Deus por estarmos aqui, por estarmos vivos, né? Por termos o nosso agasalho, a nossa casa para nos proteger, o fogãozinho aí, o pinhãozinho assando, né, povo? Boa tarde para Jaci, que está nos ouvindo, que ouve todos os dias. Um abração para você, querida Jaci. Muito obrigada pela audiência. Quem também está por aqui? O Claudinei. Boa tarde, Claudinei, meu querido. É, você mandou um áudio, eu não posso ouvir agora, mas depois eu ouço, tá? Um abração para você, para Claudete, tudo de bom. Roseli Costa Gonçalves, também aqui, gratidão por nos trazer excelentes informações, dicas, receitas e muito mais. Abraços quentinhos a todos. Obrigada, querida. Um abraço quentinho para você também. O abraço quentinho de vocês que esquenta os nossos dias aqui, né? Que esquenta a nossa tarde. Luzia Campa, querida, sempre na audiência. Um abração para você, para Lucélia, tudo de bom para vocês. Dona Nereida também, amém, que a sua tarde também seja abençoada, Dona Nereida. Olha só, a Bárbara e a Ângela também diz que estão ouvindo. Boa tarde para vocês, minhas queridas. A Nelly também, um grande beijo para você, Nelly. Fazia dias que você não aparecia, né? Quem mais está por aqui? O João Mateus. É, tia não é segunda, é terça. É mesmo. Ainda bem que eu tenho meu sobrinho para me corrigir. Falei essa segundona, né? Não é segundona, é terça, gente. Por favor, nem liguem. Nem liguem. A gente vai falando, falando, o pensamento vai indo aqui, né? Essa terça que já está começando a ficar uma terça fria, gelada, né? Obrigada, querido. Reinaldo também, ótima tarde. Que Deus te abençoe. Amém. Que Deus abençoe você também. Sinal que o povo tá ligadinho e prestando atenção, né, Nando? E agora chegou aquele momento que vocês gostam, que é a tradução do dia. A tradução do dia é de Foreigner. I want to know what love is. Eu quero saber o que é o amor.

Eu preciso de um tempinho. Um tempinho para pensar melhor nas coisas. É melhor eu ler nas entrelinhas. Caso eu precise quando estiver mais velho.

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Parece que o peso do mundo está sobre os meus ombros. Através das nuvens, eu vejo o amor brilhar. Ele me mantém aquecido à medida que a vida vai se tornando mais fria. 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Eu não sei se eu consigo encarar isso de novo. Eu não posso parar agora. Eu já fui longe demais para mudar esta vida solitária. 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Eu quero que você me mostre. Eu quero sentir o que é o amor. Eu sei que você pode me mostrar.

vou precisar de um tempinho. Um tempinho para olhar à minha volta. Eu não tenho onde me esconder. Parece que o amor finalmente me encontrou. Na minha vida, já senti sofrimento e dor. Eu não sei se eu consigo encarar isso de novo. Eu não posso parar agora. Eu já fui longe demais para mudar esta vida solitária. Eu quero saber o que é o amor. Eu quero que você me mostre. Eu quero sentir o que é o amor. E eu sei que você pode me mostrar. Eu quero saber o que é o amor. Eu quero que você me mostre. Eu quero sentir. Eu quero sentir o que é o amor. Eu sei. Eu sei que você pode me mostrar. Vamos falar sobre o amor. Eu quero saber o que é o amor. O amor que você sente por dentro. Eu quero que você me mostre. E eu estou sentindo tanto amor. Eu estou sentindo muito amor. Eu quero que você me mostre o que é o amor. Eu quero que você me mostre. Eu quero sentir o que é o amor. E eu quero que você me mostre. Eu quero saber o que é o amor. E eu quero que você me mostre. A participação do coral New Jersey West Shore em I Want to Know What a Love Is reforça a atmosfera gospel da música e amplia o sentimento de busca espiritual e redenção presente nela. O refrão repetido I Want to Know What a Love Is, I Want to Know Show Me, eu quero saber o que é o amor, quero que você me mostre, revela uma vulnerabilidade incomum para as baladas do rock dos anos 80, mostrando um desejo genuíno de aprender sobre o amor a partir da experiência do outro, e não apenas de uma reflexão interna. A letra aborda a superação de dores passadas, como In My Life, There's Been Heartache and Pain, I Don't Know If I Can Face It Again. Na minha vida houve mágoa e dor, não sei se consigo enfrentar isso de novo. Sugerindo que o narrador já passou por decepções e agora encara uma nova oportunidade, mas ainda sente medo. Imagens como a montanha ser escalada e o peso do mundo nos ombros reforçam a ideia de que o amor é um desafio, mas também uma esperança que surge através das nuvens. A regravação em espanhol com Joy Huerta, feita como agradecimento aos fãs latinos, mostra como a mensagem universal da música, a busca por compreensão e conexão, segue relevante e tocante em diferentes culturas e gerações.

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Voltamos, retornamos com o Bem Me Quero de hoje, que é dia 19 de maio de 2026. E aí, gostaram da tradução? Linda essa canção, né? É uma canção antiga, mas sempre foi uma das minhas preferidas, porque eu acho muito bonito. Eu lembro que eu fiz essa tradução com os meus alunos, quando eu ainda dava aula de inglês ali no Dom Alberto, né? E é uma música realmente muito bonita. E agora, nesse momento, então, a gente vai falar aí da saúde física. Eu falei para vocês no início que 19 de maio é o Dia Mundial da Doença Inflamatória Intestinal. Vocês tiveram aqui, né, esses dias, a presença do Dr. Cristiano. Não sei se vocês lembram que ele falou sobre a questão do intestino, né? E aí eu falei para ele, inclusive as pessoas dizem que o intestino é o segundo cérebro, né? E ele comentou a respeito do intestino, porque o intestino, gente, é ali que vai fazer todo o processamento, né? Absorção das vitaminas para o nosso corpo. E o intestino é realmente... O intestino não funcionou bem, o intestino deu problema, a gente fica muito mal, né? O intestino é realmente uma parte essencial do nosso organismo. E o Dia Mundial da Doença Inflamatória Intestinal acontece hoje, no dia 19 de maio, para... Por quê, né? Para levar até as pessoas essa conscientização da importância da saúde intestinal. E também, né, para chamar a atenção de toda a sociedade, para promover essa conscientização e também a melhoria na qualidade de vida das pessoas. Bem como também encorajar os governos, os profissionais de saúde a agir e mostrar apoio a todas as pessoas no mundo que convivem com a doença inflamatória intestinal e que muito pouco é falado. A doença inflamatória intestinal, chamada DII, é um conjunto de sinais e sintomas que se manifestam predominantemente no cólon, que é a parte do intestino cuja função é extrair água e sais minerais dos alimentos digeridos e também as vitaminas K, a vitamina B1, a vitamina B2, que são produzidas pelas mais de 700 espécies de bactérias que vivem no intestino, no colo do intestino, que é a chamada flora intestinal. Então, quando se tem um problema de inflamação, né, nessa parte aí do nosso intestino, né, no colo, nessa parte que tem essa função de extrair a água, os sais minerais, as vitaminas, a pessoa não vai conseguir processar essas vitaminas. Então, é bastante importante que se cuide da saúde intestinal. Mas quais os sintomas para a doença inflamatória, né? Como que eu sei se eu tenho uma doença inflamatória intestinal ou não? O primeiro sintoma é aquele desconforto abdominal. É aquela sensação de barriga estufada, aquela dor na barriga, né? Tudo que você come, você sente aquela cólica, aquela dor. Também a alternância entre períodos de diarreia e de prisão de ventre, ou seja, não há uma constância do bolo fecal, né? Há momentos, há um dia que você está ali totalmente empanzinado, né? Totalmente enfesado, com as fezes presas. E no outro dia você já tem uma diarreia terrível. Então isso já é sintoma de que algo não está funcionando bem no teu intestino. A flatulência, né, que são os gases, aquela flatulência exagerada, os puns, né, como o pessoal fala aí no bem popular, mas aquela flatulência exagerada, porque é normal que a pessoa tenha gases, né? Porque a própria alimentação dentro do intestino ali se processando, ela vai formar gases. Principalmente nessa época de pinhão, né, Nando? Que o povo come bastante pinhão. Mas o que acontece? Quando essa flatulência é exagerada, né? Quando a barriga fica ali fazendo aquele barulhão o tempo todo, aquela também sensação de esvaziamento incompleto do intestino, ou seja, você foi no banheiro, você evacuou, mas você está com uma sensação de que você precisa fazer mais cocô, né? Então, isso significa o quê? São sintomas que indicam que o teu intestino possa estar inflamado. E os sintomas, eles podem piorar depois da ingestão de certos alimentos. A cafeína, o álcool, aquelas comidas muito gordurosas, se você tem todos esses sintomas após consumir a cafeína, após tomar o café, após ingerir álcool ou comidas muito gordurosas, é sinal que seu intestino está inflamado. E as causas? Mas por que acontece isso? Então, né?
A motilidade anormal do intestino delgado durante o jejum, por exemplo, as contrações exageradas depois da ingestão de alimentos gordurosos ou até em resposta a um momento de estresse. Também a hipersensibilidade dos receptores nervosos da parede intestinal, a falta de oxigênio, distensão, conteúdo fecal, infecção e alterações psicológicas. Também níveis elevados de neurotransmissores, como a serotonina, por exemplo, no sangue e no intestino grosso. As infecções e processos inflamatórios, a depressão e a ansiedade também causam o problema no intestino, né? E como que é feito o tratamento da doença do intestino inflamado? Não tem cura. O tratamento visa apenas uma melhoria nos sintomas, apenas para diminuir os sintomas, para fazer com que você viva com um pouco mais de qualidade de vida, sem dor, sem prisão de ventre ou diarreia. Então, é feito, né, através aí da medicação para que você tenha qualidade de vida, mas não tem cura. Normalmente, os pacientes precisam fazer mudanças na alimentação e no estilo de vida, além de fazer uso de medicamentos em fases mais intensas que provoquem muito desconforto. Está com muita diarreia, vai precisar tomar um Imusec. Está com o intestino muito preso, vai precisar tomar um laxantinho. O paciente pode passar longos períodos sem manifestações clínicas, mas o problema sempre pode retornar, tanto por distúrbios intestinais, quanto por fatores emocionais. Tem muita gente que, quando está com problema emocional, reverte para o intestino. O intestino já dá sinais, né? E os principais alimentos que a gente tem que evitar quando você tem um problema intestinal são as comidas gordurosas, o álcool, a cafeína, o açúcar, porque o açúcar é extremamente inflamatório. Os problemas com sorbitol como as balas sem açúcar, os chicletes, né? Os vegetais que aumentam a produção de gases, o feijão, inclusive já falei esses dias para vocês. Para a gente fazer com que o feijão não dê tantos gases, você precisa fazer o molho e remolho do feijão, né? Você coloca ele de molho ali, quando ele saiu toda aquela água meio arroxeada, meio preta, você escorre e põe mais uma vez ele no remolho, né? E aí, quando você for cozinhar, ele já liberou boa parte das substâncias que causam a flatulência. O repolho também causa os gases, a batata doce causa gases, né? Pinhão mesmo também, inclusive a gente vai falar bastante sobre o pinhão daqui a uns dias, eu vou trazer os benefícios, porque ele tem muito benefício para a saúde, gente. Os leites e derivados também têm que ser evitados, né, porque tem tanta gente também que tem a intolerância à lactose, e porque daí inflama, o que que a intolerância vai fazer? Vai inflamar o intestino. Os alimentos picantes ou com muitos conservantes, principalmente pimenta, né? A pimenta ela acaba sendo um veneno para o intestino. E esses conservantes, esses temperos prontos, na verdade, né? Aqueles que vêm nos pacotinhos aí, que todo mundo diz que é amor, né? Temperar com amor. Tem um aí que se fala bastante em amor, né? Mas não é bem isso, né, gente? Na verdade, é mais dor do que amor quando você come esses temperos prontos. Porque fatalmente o teu intestino vai reclamar. Então, faça uma lista aí dos alimentos que possam estar associados ao aparecimento das crises. Então, se você sente que você tem diarreia, ou prende o intestino, ou muita flatulência, dor principalmente, veja o que você comeu naquele dia, faça uma listinha e aí você vai conseguir perceber. Adote também uma dieta com baixo teor de gordura e rica em fibras. Eu sempre falo aqui para vocês dois alimentos que contêm as fibras e que são importantes. Mas cuidado com aqueles vegetais que aumentam a produção de gases, né? Como eu já falei, o repolho, a couve-flor também, a batata doce, o feijão, entre outros. Evite ingerir bebidas alcoólicas e as que contêm cafeína. Procure não mascar chicletes, nem chupar balas que contenham sorbitol, que é aquelas balinhas que vem, né, que diz ali que é diet, que não tem açúcar, sem açúcar. Mas como que eles conseguem deixar doce? Através do sorbitol, e o sorbitol vai fazer mal também.
Mantenha um programa diário de exercícios físicos. Nós sempre falamos aqui da atividade física. Ah, eu não gosto de ir na academia. Caminhe, faça uma caminhadinha ou faça exercícios em casa mesmo. Muita gente tem até, né, a esteira em casa, a bicicleta ergométrica. Você mesmo pode fazer os seus exercíciozinhos. Se você não gosta de fazer, vai para a academia, não gosta de fazer musculação, vai fazer hidroginástica, vai fazer um outro tipo de atividade. A questão também do fumo, não fume. O fumo, gente, é prejudicial para tudo que a gente for, se a gente for analisar, né? Não despreze o benefício que a psicoterapia e outras técnicas terapêuticas, como o relaxamento, podem trazer para você, porque muitas vezes o problema vem também do emocional. Então, se vem do emocional, é preciso também fazer uso das técnicas terapêuticas, da psicoterapia. Isso é muito importante, gente. E durante as celebrações, né, aí desse dia, muitas entidades, muitos planos de saúde, hospitais, né, eles acabam adaptando aí a sua decoração, né, as suas páginas na internet para a cor roxa, que é para chamar a atenção para essa doença, a cor roxa, que é relacionada à doença intestinal, né, o maio roxo. E então, né, gente, é bem importante que a gente preste atenção nisso, que a gente cuide do nosso intestino. O intestino é importantíssimo, gente, importantíssimo no nosso corpo, e ele precisa ser cuidado. E muita gente não dá muita atenção para o intestino, não cuida muito bem desta parte. Mas agora nós vamos para a nossa dica de alimentos de hoje. Hoje eu trago para vocês algumas curiosidades, dados importantes sobre alguns alimentos que talvez você não saiba, né? Talvez você saiba muito melhor que eu, mas talvez você nem saiba. Então, nós vamos falar um pouquinho de dados importantes sobre alimentos. Por exemplo, a água de coco, ela já foi usada como um líquido intravenoso. Olha só que interessante. O chocolate amargo tem mais ferro do que a carne bovina. Interessante, né, gente? O brócolis tem mais vitamina C do que as laranjas. Os abacates têm mais potássio do que as bananas. As gemas de ovo contêm quase todas as vitaminas essenciais para a nossa saúde. As maçãs fornecem mais energia sustentável do que o café. Apenas 5 nozes por dia podem ajudar

elétricas. Então, gente, e eu quero deixar uma dica para você. Sabe quando você vai comprar uva no supermercado? Então, sabe como que você escolhe a uva? Pelo cabinho dela. Se ela estiver com o cabinho mais escuro, mais para o marrom, indica que a uva está mais velhinha. Para você pegar uma fruta bem fresquinha no mercado, você tem que escolher aquela que está com o cabinho bem verdinho vivo, né? Então, são esses pequenos detalhes que fazem a diferença na escolha de um alimento. E agora, também, mais uma dica. Sobrou um tempinho aqui, dá para dar mais uma dica. Eu vou falar de 10 usos do sal grosso na sua casa. Ou você acha que o sal grosso só serve para temperar churrasco? O que você acha aí? É, tem gente que usa até num cantinho da casa, né? Segundo algumas teorias, até para espantar o olho gordo. Não sei se é verdade, né, gente? Mas aqui vem coisas que realmente são verdades, que você usa o sal grosso em casa. Por quê? Ele é versátil, ele é barato, você encontra em qualquer mercado. Para que ele serve, então? Ele fixa a cor de roupa nova. É, você comprou aquela roupa lá, você não quer que descore a roupa? O que você vai fazer? Você vai colocar sal grosso na água do enxágue. Também, ele desentope ralo junto com a água fervente. Você coloca o sal grosso ali e derrama a água fervente em cima no ralo. Ele remove ferrugem de panela. Isso mesmo, sal grosso, quando você esfrega na ferrugem, ele vai remover a ferrugem. Ele elimina formigueiros no quintal. Você coloca o sal grosso lá no formigueiro, vai acabar com o formigueiro. O que mais que ele faz? Ele absorve gordura de fritadeiras, sabe aquelas fritadeiras elétricas? Ele absorve a gordura também. Ele limpa a tábua de corte juntamente com o limão. Então, você tem aquela tábua de madeira lá que você usa. Inclusive, muitos especialistas falam que na tábua de madeira fica ali resquício das coisas, né? E ela pode ser uma fonte de bactérias. Então, para você limpar bem aquela tábua de madeira que você usa para cortar carne, para cortar legumes, né? O que você faz? Você vai pegar o sal grosso, salpicar por cima e esfregar o meio limão em cima desse sal grosso, que vai limpar todinha a tábua. Também, para limpar, para esfoliar, ou seja, deixar as panelas, aquelas panelas que já estão escurecidas pelo uso, para deixar elas mais limpinhas, mais brilhantes, mais branquinhas, né? Também, ele é usado para absorver umidade no armário. Você coloca um potinho do sal grosso, né? E ele, você vai ver que quando você for pegar, no próprio potinho está cheio de água, né? Ele vai formando um líquido, porque ele vai absorver toda aquela o líquido, a umidade que ficou dentro daquele ambiente. Também ele limpa vaso com gordura. E também ele elimina as lesmas do jardim, né? Todo mundo sabe isso, jogar sal na lesma, né? O povo sempre fala isso. Vamos jogar sal na lesminha ali, né? Na verdade, acontece isso porque é meio que derrete a lesma, né? Porque ela não tem uma camada de proteção. Então, ela, na hora que você coloca o sal, vai derreter o bichinho, né? Aí dá até dó, né, gente? Eu tenho dó de todos os bichinhos. Então, quando eu era criança, vou confessar uma maldade agora, não, quando eu era criança e na minha casa da minha mãe tinha quintal, eu vi uma lesma, eu corria buscar sal e jogava em cima só para ver a lesma se contorcer. Gente, como a gente é malvado quando é pequenininho, né? Daí a gente nem pensa que o coitado do bichinho também sente dor, né? Hoje em dia não faria mais isso de jeito nenhum, né? Mas enfim, o bichinho também faz parte da natureza, né? O que a gente não gosta é de barata dentro de casa, isso não dá. Isso eu mato mesmo, gente. Vou com o pé em cima e esmago. Mas a lesma, hoje em dia, eu fico morrendo de dó do bichinho, né, gente? Que dó que dá. Mas aí, então, fica as nossas dicas de hoje. E eu também vou trazer umas curiosidades, porque eu tô vendo que tá sobrando tempo aqui. Eu sempre tenho as minhas coisinhas para falar para vocês. Eu trouxe hoje para vocês 20 fatos curiosos do corpo humano. Você sabe qual é o maior órgão do corpo humano? A pele. O Nando

0: acertou a pele. O maior órgão interno é o fígado. O músculo mais forte é o músculo da mandíbula. Olha só, o masseter. O menor músculo é o estapédio, que fica no ouvido. O maior osso, esses não sabem, é o fêmur, na coxa, né? O menor osso é o estribo, que fica no ouvido. Qual é o total de ossos no corpo de um adulto? 206. Total de dentes, 32. Total de músculos, mais de 600. Volume de sangue, de 4,5 a 6 litros. Peso do cérebro, de 1,3 a 1,4. Nervos cranianos, 12 pares de nervos cranianos. Nervos espinhais, 31 pares. Nervo mais longo, nervo ciático. Me dói quando inflama esse bendito ciático, né? Que o povo tem mania de falar nervo asiático. É o nervo ciático, né? É o que mais dói no nosso corpo. Os rins, nós temos dois e eles filtram o nosso sangue. Os pulmões, também temos dois. Costelas, nós temos 12 pares, ou seja, 24 no total. A substância mais dura do nosso corpo é o esmalte dentário. Olha, por isso que a gente tem que passar pela broca quando a gente vai no dentista, né? A vida dos glóbulos vermelhos, 120 dias, e aí eles são renovados. Os cromossomos pertencentes que o nosso corpo possui, né? São 46, ou seja, 23 pares de cromossomos. E aí nós vamos já encerrando o nosso programa. Eu já leio aqui as últimas mensagens que eu tenho. E antes de encerrar, eu separei um pensamento para falar para vocês no dia de hoje, né? Para encerrarmos o dia de hoje, para você refletir aí também. Que sejamos capazes de descobrir o significado das pessoas em nossa vida e não a sua utilidade. Porque a utilidade passa. O significado é para a vida inteira. Então, não ame uma pessoa, né? Isso não é nem amor, só porque ela é útil para você em determinada fase da tua vida. Mas reconheça o seu verdadeiro amor. Ame verdadeiramente. Quem está conosco aqui, deixa eu ver. Dona Terezinha, que trabalha aqui na rádio, né? Que é funcionária aqui. Ela está desejando boa tarde. Boa tarde, Dona Terezinha. Que bom que a senhora está aí acompanhando a gente e nos ouvindo. A Aldete também. Boa tarde, Joselba. Passando para confirmar a audiência. Te desejar uma ótima tarde e abençoada para você e sua família. Amém, querida Aldete. Para você também. Uma terça-feira, né? Quase errei de volta. Uma terça-feira abençoada para você e toda a sua família. Eu já vou me despedindo, desejando a você que você tenha uma excelente tarde de terça-feira, uma abençoada semana. Que lindo emoji que a Odete mandou aqui. Então, que você tenha uma abençoada terça-feira. É uma terça-feira de muita paz, de muito amor. Hoje fizemos a tradução da música, acabamos falando aqui do pensamento também, que encerra o dia falando de amor. Que você se cuide, que você se proteja, que você ame muito, porque o amor é o que faz a vida valer a pena. Você fica agora na melhor companhia, na companhia do Nando com o Baú da Ipiranga. E eu volto amanhã, se Deus quiser, às 12 horas e 15 minutos, para mais um Bem Me Quero. Por quê? Porque eu não esqueço de vocês, porque eu quero sempre estar com vocês bem pertinho aí, no seu ouvidinho, trazendo para você informação, dica, música, entretenimento. Um beijo no seu coração e amanhã eu volto, se Deus quiser, com mais um Bem Me Quero.
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7: Tenham todos uma boa tarde. Está começando mais um Baú da Ipiranga, chegando até você neste horário 13h30. Vamos até as 15 horas da tarde, trazendo todas as músicas antigas que constam no repertório da Ipiranga FM aqui para vocês que gostam de aproveitar uma música de flashback, como chamo, aqueles clássicos do passado que é tão bom ouvir, relembrar, recordar. É hora de ouvir essas músicas aqui no Baú da Ipiranga, todos os dias trazendo até você as músicas antigas dos anos 90, anos 80, anos 70 e assim por diante, de segunda a sexta, das 13h30 às 15h, aqui não tem vez para as músicas novas, para as músicas recentes. Isso elas tocam nos outros programas. Aqui só músicas antigas de 1999 para baixo, como diz a nossa abertura. Aqui também a gente não toca, só para constar, músicas sertanejas gauchescas e sertanejo raiz. Até houve uma época que tocava, mas agora a gente tem o programa do Gilmar Antônio, a programação da tarde, que também é diário, assim como o Baú da Ipiranga. Então a gente dá uma distinguida assim, nos gêneros musicais, para que os programas não se repitam, por exemplo, para que não haja repetição de música, para que cada programa tenha seu perfil, tenha sua própria identidade. Então a gente tem estes critérios dentro do Baú da Ipiranga. Se você quer uma sertaneja, uma gauchesca, uma sertaneja raiz, você pode pedir a partir das 17 horas no programa do Gilmar Antônio. Mas as outras músicas antigas, todas as outras músicas antigas, desde que de 1999 para baixo, você pode pedir aqui no Baú da Ipiranga no 42-999-53-3669. 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Mas depois a gente fala um pouco mais a respeito. Mas vamos agora ver quem está conosco lá participando do programa. Acabou de começar, são 13h33, bem rapidinho, mas eu até prefiro não falar muito, que daí dá mais tempo pra tocar música. Por exemplo, hoje só deu tempo da dona Nereida mandar mensagem. O pessoal parece que tá meio acomodado, meio quieto, também com esse tempo aí, né, com esse friozinho, com esse clima na cara que tá. O melhor é você ficar bem quietinho mesmo, encorujado aí, aproveitando pra não se esfriar, na verdade. Eu tenho vontade de fazer isso. Mas enfim, temos que ficar aqui no estúdio, né? Trazer, então nós trazemos um programa caloroso, já que lá fora não tem calor. A gente traz um programa caloroso para os nossos ouvintes. E vamos ver então aqui o que a dona Nereida nos falou, ela que foi a primeira a participar. A primeira e a única até agora a participar, né? Ó, pessoal, 42999-53-3669. Diz boa tarde, Nanda, abençoada terça-feira para você. Hoje vou deixar você escolher uma música. Deus te abençoe sempre. Até quinta-feira quero bolo. Ah, quinta-feira é o dia do aniversário da rádio. Vamos ver, dona Neida, vamos tentar providenciar, né? Ainda não sei o que o povo tá engenhando aqui nessa quinta-feira, dia 21 de maio, mas alguma coisa eles vão inventar. Vamos ver. Fique no aguardo, dona Nereida. E ela pediu para mim escolher uma música, então eu vou escolher aqui. Na verdade, eu vou escolher duas músicas, até para que elas combinem uma com a outra. Vamos ter Fagner Retrovisor para começar o Baú do Ipiranga de hoje, nesta terça-feira. Até porque gosto demais das músicas do Fagner e adoro Retrovisor. Acho uma música lindíssima. E na sequência tem Marina Lima, Uma Noite e Meia, uma baita cantora, gosta também muito das músicas delas. Vamos começar com essas duas músicas. O restante, se vocês quiserem, fica por conta dos nossos ouvintes. Como eu falei, manda mensagem no WhatsApp, 42999-53-3669. Temos aqui também a mensagem do seu Reinaldo, acabou de chegar. Ele diz assim: ótima tarde, Deus abençoe, e está pedindo No One Hit Medley. Não sei se isso é uma música. Não sei se isso é uma música, seu Reinaldo. Tá com cara de ser de ser uma como que se diz, um nome diferenciado para um potpourri. Mas eu vou verificar aqui, beleza? Obrigado pela participação. Vamos lá então, 13 horas 36 minutos, vamos lá, começando por Fagner, Retrovisor.

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Você ouviu Lulu Santos Um Pro Outro Antes Lobão, Esta Noite Não, Paralamas do Sucesso, Meu Erro, Metrô, Beat Acelerado, Inexis, Digliola, Sinquete, tudo isso nesse período aqui no segundo bloco do Baú da Ipiranga. Tem mais algumas participações aqui que eu gostaria de registrar, como por exemplo a da Dona Rosalie. Olha só, Dona Rosalie até fazia tempo que não aparecia. Ela diz assim: boa tarde, guri. Frio nessa terra, hein? Ô, oh, com certeza, Dona Rosalie. Só pra constar, deixa eu ver aqui, 18 graus na cidade de Palmeira. 18 graus, deve, até a hora do Gilmar Antônio deve ficar até mais frio que isso. Vamos lá, o que ela nos diz. Vou pedir Dancing in the Moonlight, do Top Loader. Eu sei que a banda é de 97, mas essa música talvez esteja fora do baú. Talvez 99. É, de fato, Dona Rosalie. Essa música, Dancing in the Moonlight, é de 99. Bem o ano marco, né, para as músicas do Baú do Ipiranga. Mas já tá valendo. Pode ser uma música do baú, sim. 1999 está valendo. Então vamos ouvir aqui a música Top Loader, Dancing in the Moonlight. Nós tínhamos aqui, olha a curiosidade, nós tínhamos aqui no playlist uma versão, só que é uma versão remix dessa música. Olha, ela disse assim, na boca do baú, então sim, tá na portinha do baú, tá quase transbordando do baú, indo pras modernas, mas ainda é música do baú. É, essa música a gente tinha que remix, Dona Rosalie, uma versão remix que datava de 2001, mas essa versão remix, a versão original é de 99, então é uma música do Baú do Ipiranga. Isso mais daqui a pouco a gente dá uma mudada nas regras, porque afinal de contas, ano 2000 já lá se vão 26 anos, né? Então, pode-se considerar que algumas músicas ali dos primeiros anos da década de 2000 também já são música do baú. Daqui a pouco a gente revê essas regras aí. Essa regra de 1999 tá valendo desde quando começou o Baú do Ipiranga. Acho que o programa vai fazer, sei lá, 5, 6 anos já vai ter o programa. Daí ela disse, oba, vamos ouvir então o remix. Não, o remix é de 2001, vamos ouvir a original que a senhora pediu de 99. Eu tenho certeza que a original deve ser sensacional, até porque eu não conheço essa música. Top Loader, Dancing in the Moonlight. Bom, é de 99, eu já tava por aqui em 99. Então eu acho que eu devo ter lembrança dela. Ó, a Dona Rosalie falou, conhece sim. Quando a Dona Rosalie diz que eu conheço, provavelmente ela acaba acertando e realmente eu acabo conhecendo. Vamos ver então, vamos ouvir a música pedida da Dona Rosalie. Top Loader, Dancing in the Moonlight. Vamos lá, 14h40.

14 horas e 56 minutos, você ouve George Benson, Nothing Gonna Change My Love For You, a música que encerra o baú da Ipiranga de hoje. É isso aí, pessoal. Na sequência, vocês têm o Ipiranga Mix com a Cris, que já se encontra aqui nos estúdios. E eu vou me despedindo, mandar um abraço para todo mundo que mandou mensagem aqui. A Dona Odete, o seu Delmir, o Marcelo Scheide, agora nos finalmente aqui. Brigadão, pessoal. Obrigado a todos que participaram. Um abraço e podem voltar aqui se quiserem amanhã, que tem mais Baú da Ipiranga neste mesmo horário, nesta mesma frequência, 91.7. Fiquem todos com Deus, tenham todos uma ótima tarde. Até a próxima.

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11: Juntos na melhor sintonia, Ipiranga Mix está no ar. Ótima tarde pra você, eu sou a Cris. Juntos estamos nessa tarde de terça-feira, hoje dia 19 de maio. Nossa, como passou rápido, né? Nós estamos aí à véspera já do aniversário da rádio, que é dia 21 de maio, quinta-feira. A Rádio Ipiranga celebra seus 78 anos e o Ipiranga Mix, sob a minha apresentação, também vai estar em festa, porque quinta-feira faz 2 anos que nós estamos aí, você me acompanhando nas suas tardes e eu fazendo companhia nas tuas tardes aí, nós juntos aqui no Ipiranga Mix há 2 anos, dia 21 vai ser celebrado junto, na verdade acho que é dia 22 que começou. Ó, tô tudo perdida, mas dia 21, uma coisa é certa, é aniversário da rádio, nós estamos próximo aí a 78 anos da Rádio Ipiranga fazendo história junto com você. E portanto hoje, dia 19 de maio, agora 15 horas e 2 minutos, já passamos da metade do mês aí, agora o mês voa rapidinho pro seu final, né? Mas vamos então para a mensagem de hoje. Confiar em Deus. Confiar em Deus é descansar mesmo sem entender o processo. É seguir em frente mesmo quando tudo parece incerto. É acreditar que Ele já está cuidando de tudo. É trocar o medo pela fé todos os dias. É saber que o tempo de Deus é perfeito. Que perfeita seja a sua tarde também. Um grande abraço para você que está ligadinho aí conosco. E é sempre um prazer ter a sua companhia junto comigo. Participe você também. Mande a sua mensagem através do 42999-533-6669. Começando muito bem o Ipiranga Mix de hoje é o som da poderosa Adele com Ed Sheeran, Falling Back to You, lindíssima música para começar muito bem a tarde de hoje.

0: 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Agora eu vou para uma pausa bem rapidinho e vou voltar falando para você do Neymar. O Neymar vai sim, ele foi convocado, está na seleção, mas tem um porém. Ele ficou fora das figurinhas da Panini. Eu vou contar para você já já o que vai acontecer. Ai meu Deus, nem a Panini escalou o Neymar e o Ancelotti escalou. Eu conto já já para você, sempre juntos na melhor sintonia Ipiranga Mix.
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0: 15 horas 21 minutos e sim, o Neymar foi convocado pelo técnico Carlo Ancelotti para a seleção brasileira. O atacante faz parte da lista oficial de 26 jogadores chamados para representar o Brasil na Copa do Mundo. E há quem diga que ele até caiu quando ele soube que foi... Isso já é meme, né, gente? Mas quem... Há quem diga que ele caiu quando soube que ele foi convocado. Ficou até emocionado o menino Ney, né? Só que aí mora o grande problema. O álbum da Copa não tem as figurinhas do Neymar, a Panini aí, que é o álbum oficial da Copa. E o que, que a Panini vai ter que fazer? Vai ter que atualizar as figurinhas da seleção após a convocação. A convocação da seleção brasileira para a Copa do Mundo de 2026 deixou desatualizada parte das figurinhas do álbum oficial do torneio. 5 jogadores que aparecem na coleção lançada

pela Panini ficaram fora da lista final anunciada por Carlo Ancelotti nesta segunda-feira, dia 18. Tá, e como que fica o álbum aí? Porque você vai ter que completar as figurinhas que eles colocaram no álbum. Você não vai riscar lá com caneta e pôr outro nome, né? Como assim? Tão baratinho que é o álbum e as figurinhas para você estar riscando e perdendo. Os atletas que estão no álbum, mas não foram convocados, são o Éder Militão, Rodrigo Estevão, e ausências por lesões, além de Bento e João Pedro, que ficaram fora por opção do treinador mesmo. Por outro lado, 13 novos nomes chamados por Ancelotti não aparecem entre as figurinhas da seleção na versão impressa do álbum, como Neymar, o Endrick, o Ederson, Léo Pereira, Alexandro, Fabinho, Danilo, Ryan, Brenner, Everton, Ibanez, Igor, Thiago e Douglas Santos. Esses não aparecem nas figurinhas. Mesmo assim, nem todos os jogadores convocados costumam aparecer. Mesmo depois de atualizada, isso porque, caso da edição 2026, são 20 figurinhas ao todo, o escudo do Brasil, o time e as 18 figurinhas com os principais jogadores. Já a convocação conta com 26 nomes, então não vai ter mesmo todos os nomes, todos os jogadores nas figurinhas. Porém, o Neymar, tem gente que vai ter cólica se não tiver o Neymar ali na seleção. E não tem, segundo o álbum, ali não tem o Neymar, mas vai ter figurinha extra do Neymar. Entre os que aparecem na coleção estão Alisson, Marquinhos, Gabriel, Magalhães, Bruno, Guimarães, Casimiro, Vinícius Júnior, o Vini Júnior, Rafinha e Gabriel Martinelli. A Panini, editora do álbum da Copa, já afirmou que irá lançar um pacote de atualização após as convocações, mas não adiantou quais serão as figurinhas extras e se o Neymar vai estar entre elas. O álbum oficial da Copa do Mundo 2026 começou a ser vendido antes da convocação final das seleções, por isso alguns jogadores presentes nas figurinhas podem acabar ficando fora do torneio. Isso acontece porque a Panini define previamente os atletas que estarão no álbum, com base em acordos comerciais e avaliações internas, para que a produção e a venda do material comece antes da Copa. Situações semelhantes aconteceram nas edições anteriores. Em 2022, por exemplo, 82 jogadores presentes no álbum ficaram fora do Mundial. Para corrigir essas mudanças, a Panini costuma lançar packs de atualizações com novas figurinhas após as convocações oficiais. Os cromos podem ser colados no lugar ou até por cima das figurinhas dos atletas cortados ou não convocados. É, tá aí, esse é o jeito, né? Vai ter que ser agora, depois de feito, né? Não tem como voltar atrás. Mas tá aí, então, se você tem aí a Panini, se você tá fazendo coleção, vai ter essa opção de substituir as figurinhas. Ótima tarde pra você, um abraço aí pra você que tá sintonizadinho comigo aí na escuta. E vamos de mais música agora com Damiano David de First Time.

0: 15 horas 43 minutos, você ouviu com One Republic Hurt. E agora eu vou para uma pausa, coisa bem rapidinha, só o tempinho de tomar uma água e eu volto já já. Não saia daí que eu volto já, sempre juntos na melhor sintonia Ipiranga Mix.
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0: 15 horas 45 minutos. E quando falamos em saúde, a gente tem que lembrar também de cuidar das nossas panturrilhas. Cuidar das panturrilhas é cuidar da circulação, da locomoção, da reserva muscular. Elas ajudam a manter o corpo em movimento. E aí você lembra de exercitar as suas panturrilhas? Quando se fala em envelhecer bem, pensamos logo no cérebro, no coração, mas pouco se lembra das nossas tão queridas panturrilhas. Sem elas, o que seriam da gente? A batata da perna, como ela é costumeira, é uma estrutura decisiva para a circulação, para a autonomia e até para a proteção do cérebro. Conhecida como nosso segundo coração, ela funciona como uma bomba que ajuda a empurrar o sangue das pernas de volta para o coração.

a importância da panturrilha vai além da circulação. Para levantar da cadeira, subir uma escada, caminhar com segurança, evitar um tombo, uma queda, precisamos de tornozelos fortes e panturrilhas ativas. Só o simples fato de você sentar e levantar, né, aí já usa bastante. Elas ajudam na propulsão, no equilíbrio e na estabilidade, ou seja, são partes essenciais da autonomia. E como a panturrilha auxilia o cérebro? Quanto mais músculos, melhor circulação, mais capacidade de andar, mais exercícios, mais vida social e mais reserva física. Só coisa boa. Então, como fortalecer esse músculo tão importante? Caminhar já ajuda, principalmente quando há ritmo e regularidade. Subir escadas, fazer elevações de calcanhar em pé e fortalecer as pernas duas ou três vezes por semana são atitudes simples e seguras para a grande parte das pessoas. Cuidar das panturrilhas é cuidar de uma bomba circulatória, de uma alavanca de locomoção e de um marcador de reserva muscular. Elas nos colocam em pé, nos empurram para frente e nos ajudam a manter a nossa circulação ativa. Envelhecer bem também depende de preservar a capacidade de caminhar e continuar participando da vida. Envelheça bem, se cuide aí. Aqui é a dica nossa do Ipiranga Mix. Ótima tarde para você. Um grande abraço para Rose Visorek, sempre sintonizadinho no Ipiranga Mix. Um grande abraço, ótima tarde, Rose. A Vera Marins também ligadinha aqui, um beijão para você, Vera. A Odete também confirmando a audiência aqui, desejando uma ótima tarde para você também. Quentinha já é outra história, né, Odete? Agora até o sol deu uma iluminada aí, deu uma clareada, porque tava nublado, tava com jeitinho aí que ia virar chuva, assim, embora hoje não tivesse essa previsão aí, deu uma garoa fina, gelada que gelou. Mas muito obrigado pela sintonia, pelo carinho. O seu Delmir também acabou de mandar mensagem para nós aqui. Ótima tarde pro senhor. E vem chegando mais música boa agora, o som de Bruno e Barreto, Cachaceiro Quieto.

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1: Ipiranga Mix, 15 horas e 56 minutos. Ótima tarde para você.

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0: 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Eu vou para uma pausa rapidinha e vou voltar falando do nosso amado tempo. O que será que reserva para o dia de amanhã, né? Será que sai sol? Será que chove? Como que vai ficar? Eu conto já já tudinho para você.
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0: 17 graus é a nossa temperatura neste momento aqui nos estúdios da rádio. Tá até que agora tá gostoso, né? Porque como esfriou aquela hora que veio aquela garoinha, se engelou demais, ficou muito gelado. E as temperaturas, a tendência é amanhã. Amanhã também marca sol. Amanhã é para estar mais sol do que nublado. E as mínimas é para ficar um pouquinho mais baixa. Amanhã é 7 graus a mínima no amanhecer, chegando às máximas a 19 graus. Na quinta-feira também vai ficar a mesma coisa aí, sol entre nuvens. Porém, na sexta, adivinhe, tchananã, o que vai acontecer na sexta? Tá marcando chuva novamente. Então aproveita aí esses dias raros de sol aí. Você que tá com a roupa acumulada aí, porque final de semana judiou, né? Meu Deus do céu, a gente aproveita para fazer uma limpeza. E além de não adiantar, porque tava bastante úmido, tava subindo a umidade, não teve limpeza que desse conta, não teve roupa que secasse. Então vamos ver mesmo se vai ter sol amanhã. Já dá para programar aí, dar uma lavada de roupa hoje para aproveitar amanhã cedo já o sol. E na quinta-feira também, porque vai vir chuva final de semana de novo. Ótima tarde para você, um grande abraço para o pessoal que tá ligadinho comigo e mandou mensagem. A querida Dona Lina tá ali, boa tarde com o sol. Um grande abraço pra senhora, graças a Deus, né, o sol deu as carinhas, meio tímido, mas tá ali. Tá registrando presença aí no Ipiranga Mix, o sol. Marcelo também ligadinho com a gente, ótima tarde. O Emerson tá em sintonia com a gente, obrigado pela sintonia, Emerson. O Roberto também tá ligadinho, tá na escuta, ótima tarde pra você. 16 horas, 10 minutos e agora já vem chegando o nosso último bloco aí. Nossa, passou rápido hoje, né? Terça-feira, rapidão, dia 19 de maio. E vem chegando a Natalie Taylor com Surrender.

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16 horas 24 minutos e ao som de Selena Gomez e Harry Styles, Another Dream, vamos finalizando Ipiranga Mix de hoje, agradecendo muito o seu carinho, a sua participação, você que esteve ligadinho comigo aí. Continue na melhor sintonia 91.7 FM, que na sequência tem o Nando Ipiranga Pop. Lembra você que amanhã, quarta-feira, às 15 horas, nós temos a novena direto da Igreja Matriz em honra à Nossa Senhora do Perpétuo Socorro. E assim que finalizar lá, já estarei novamente aqui com você para o melhor mix de música da sua tarde. Eu desejo que você tenha um ótimo restinho de tarde, uma abençoada noite e amanhã a gente se fala novamente. Fica com Deus, se cuida, até lá, tchau, tchau.

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9: 16h30, sejam todos muito bem-vindos a mais um Ipiranga Pop, chegando até você nesta tarde de terça-feira, dia 19 de maio. Nas terças-feiras nós sempre fazemos um pente fino nas estreias de streaming da semana, e com certeza hoje não haverá de ser diferente. Hoje falaremos de algumas estreias que vão estar chegando nas principais plataformas de streaming ao longo da semana, que vai do dia 18 até mais ou menos o dia 18 até dia 24, 24, que é domingo. Então, essa semana, na verdade, semana passada a gente teve um volume grande de estreias, o que diminuiu consideravelmente as estreias desta semana. A impressão que dá é que a maioria dos streamings eles focaram na semana anterior, pelo menos tinha muito mais coisa na semana anterior, e meio que também vão investir bastante na semana que vem, a próxima semana que vem, inclusive por ser a última semana do mês de maio. Tem muita coisa prevista para estrear, então aconteceu que essa semana, do dia 18 ao dia 24, ficou um pouco, não vou dizer negligenciada, mas tem menos estreias do que a semana anterior e do que a semana posterior, que vai vir ainda. Mas ainda assim vai ter muita coisa, ainda assim tem coisas interessantes. Então vamos lá, vamos ver o que, que estreia de interessante aqui. Vamos lá. Bom, começando então. Dia 18 foi segunda-feira, né? Vulgo ontem. Hoje dia 19. Mas não há estreias muito expressivas para ontem e hoje. Mas amanhã tem muita coisa chegando. Dia 20, quarta-feira, olha aí, pessoal. Tudo na quarta-feira, olha. Dia 20. A HBO Max recebe, nesse dia 20, quarta-feira, estreia o filme no catálogo da HBO Max, o filme Free Fire, O Tiroteio, que é um filme, até não é recente o filme, é um filme de 2016, eu lembro que foi quando eu vi esse filme. E é um filme muito interessante, aquela pegada meio de ação, meio comédia, meio filme criminal, meio filme gangster, um estilo que predominou muito no finalzinho da década de 90, início da década de 2000, que é o chamado... Eu nem sei se tem um nome pra isso, mas eu lembro que tem aquele filme Jogos Trapaças e Dois Canos Fumegantes, ou Snatch, Porcos e Diamantes, que seguem mais ou menos essa linha. Free Fire, O Tiroteio, é um filme nesse estilo, e traz a Brie Larson num papel muito legal, bem antes dela ser a Capitã Marvel, da Marvel. Ela tava assim no auge da carreira, então ela faz um papel muito legal. Também tem um elenco interessante, o Charlton Copley, do Distrito 9, o Armie Hammer, da Rede Social, Jack Haynor, o ator do... Eu lembro dele no Transformers, mas ele deve ter filme melhorzinho. Mas enfim, é um elenco muito diversificado e todos eles é uma história que gira em torno de um tiroteio que acontece numa negociação de armas que dá errado dentro de um depósito. E essa negociação de armas, tudo termina em bala. Eu só sei que é um filme... Parece um filme genérico, mas não é, porque tem personagens muito interessantes, muito divertidos e situações inesperadas. Ele tem um quê também do Cães de Aluguel, do Quentin Tarantino. Então, é um filme muito interessante e que muito pouca gente conhece. Porque já em 2016, lá se vão 10 anos, já começou aquela coisa de alguns filmes eram lançados e não chegavam no DVD. Infelizmente já tinha aquela época, ainda tinha DVD circulando, ainda eram lançados muitos filmes em DVD, mas infelizmente esse foi um dos primeiros filmes a não ter lançamento em DVD, o que foi uma pena, porque era um filme muito bacana. Agora tá chegando aí de HBO Max, assim vai ficar mais acessível a muita gente para conhecê-lo, porque é um filme muito bom. Anota aí, Free Fire, O Tiroteio, muito bom. Também chega nesse dia no HBO Max, dia 20, né, ou seja, amanhã, hoje não, amanhã, chega o clássico Desafio das Águias, que é um filme meio que de guerra, meio que de ação. Tem o Clint Eastwood, o Richard Burton e vários outros do elenco. A Ingrid Pitt também, por exemplo, que é uma atriz que fez aquele filme O Homem de Palha. Enfim, é um grande filme, um filme clássico com o Clint Eastwood, ainda novinho. Filme de ação, Desafio das Águias, para quem quiser conferir. Chega na HBO Max, um clássico. Já na Amazon Prime, também amanhã, quarta-feira, dia 20, chega o filme Jack Ryan, de Tom Clancy, Guerra Fantasma. Lembrando que Jack Ryan é um personagem, como diz o título, né? Jack Ryan, de Tom Clancy. Jack Ryan foi criado pelo escritor Tom Clancy, que vendeu seus direitos para Hollywood e houveram muitos filmes. A gente teve o Caçador do Turbo Vermelho, um filmaço com o Alec Baldwin interpretando o Jack Ryan. Depois a gente teve dois filmes com o Harrison Ford, que foi Jogos Patrióticos e Perigo Real Imediato, todos inspirados nos livros do Tom Clancy. Aí o melhor dos filmes eu acho que é um com o Ben Affleck, que é o Ben Affleck que interpreta o Jack Ryan, que é a soma de todos os medos, um filmaço. Teve acho que mais um também, mas enfim, é uns filmes menores. Só que depois a Jack Ryan ganhou uma série chamada Jack Ryan, estrelada pelo... Uma pena que A Soma de Todos os Medos não teve continuação. Mas a série Jack Ryan é estrelada por aquele rapaz lá que fez o Um Lugar Silencioso, é o John Krasinski, uma coisa assim, né? Eu tô fazendo tudo por conta aqui, mas é o John Krasinski, sim. E era uma série, fez muito sucesso, ele foi muito bem como Jack Ryan, John Krasinski. E agora tem um filme, que é a Amazon Prime financiou a série, agora tem um filme longa-metragem da série. Um caso mais ou menos parecido com Mandaloriano e Grogu, que vai estrear agora essa semana. Só que esse não foi lançado em cinema, esse vai ser direto pelo Amazon Prime. Jack Ryan, The Tom Clancy, Guerra Fantasma. São ótimas histórias de espionagem, talvez valem a pena. Amanhã na Amazon Prime esse. Também amanhã, dessa vez no Disney Plus, estreia no catálogo Testamento de Ang Lee. Esse é de cinema, pessoal. Tava concorrendo, inclusive concorreu ao Globo de Ouro de melhor atriz em comédia musical para Amanda Seyfried. Ela que tá na crista da onda depois do sucesso de A Empregada. Então, esse filme conta a história de Ang Lee, como diz o nome, né? O Testamento de Ang Lee. Ang Lee foi a fundadora da seita devocional Shakers, que pregava igualdade de gênero social e era reverenciada por seus seguidores. O mais curioso é que esse filme é um musical. Inclusive, os hinos dessa seita, dos Shakers, eles são transformados em canção na trilha sonora e acabam sendo cantados nos números musicais que, inclusive, Amanda Seyfried tira de letra. Esse filme é roteirizado e dirigido pela mesma mulher que foi roteirista de um filme indicado ao Oscar no ano passado, O Brutalista. Então, se você quiser conferir, amanhã no Disney Plus. Daí na Netflix, a Netflix também tem suas parcelas de estreias nessa quarta-feira. Estreia na Netflix Kylie, lembrando que tudo da Netflix é original deles mesmo, você só vai encontrar lá. E muita coisa da Disney Plus também. Kylie é um documentário, né? Toda a trajetória da Kylie Minogue, né? Famosa Kylie Minogue, de protagonista de novelas A Estrela Mundial, nesse documentário dividido em 3 partes. Então são 3 episódios, muito parecido com outros documentários que a Netflix já lançou, mas que eram muito bons, como Arnold, por exemplo. Enfim, quarta-feira. Também quarta, também na Netflix, chega a primeira temporada da série Caríssima. Então olha a sinopse de Caríssima. Precisa fazer 30 anos, a popstar Caro Pardíaco precisa organizar a maior festa de aniversário da sua vida, escapar da paixão tóxica por um psicopata e ainda desvencilhar-se de uma severa crise existencial. É original da Netflix, uma das tantas séries que a Netflix acaba pondo no mercado. Vai ter que disputar com várias, porque a Netflix tem muita coisa chegando essa semana no streaming. Como, por exemplo, esse reality show aqui, também dia 20, também quarta-feira, Dubai, Ostentação, Milionários Indianos, da Netflix também. Super ricos de Dubai, cercados de festas luxuosas e segredos explosivos nesse novo reality show. Quem gosta de reality show deve curtir. É uma daquelas coisas que explora o absurdo que pode existir na vida real. E, enfim, essas são as estreias de quarta. Muita coisa estreando quarta-feira, como vocês podem ver. Daí, dia 21, quinta, também conhecido como aniversário da Rádio Piranga, dia 21, estreia The Burrows, primeira temporada na Netflix, série original da Netflix, por sinal, sobre uma comunidade de idosos que descobre um monstro e, na esteira desse mistério, soluciona um segredo obscuro. Vamos ver o que vai ter. Também na Netflix chega no catálogo deles o filme Ataque ao Prédio, que é sensacional, é considerado um artigo raríssimo, inclusive, o DVD, porque é muito difícil de encontrar. E até esses tempos atrás ele era difícil de encontrar em streamings também, mas a partir de quinta-feira isso vai mudar, porque Ataque ao Prédio está chegando na Netflix, dirigido pelo Joe Cornish, e em 2011, quando foi lançado no cinema, o Quentin Tarantino incluiu esse filme, Ataque ao Prédio, na lista de melhores filmes do ano, e é um filme magnífico. Ele conta a história de um grupo desses de desajustados, que acaba se tornando a primeira defesa da Terra quando umas criaturas alienígenas aparecem no bloco residencial onde eles vivem, né? Não é bem um prédio, é um bloco residencial, e eles têm que proteger o pessoal. Eles são uma gangue, mas acabam tendo que proteger o pessoal desses alienígenas. Faz uma referência a filmes dos anos 80 e é fantástico. Se não me falha a memória, o primeiro papel do John Boyega, que depois fez Star Wars. Muito bom filme, muito bom, recomendo. a partir de quinta-feira na Netflix. Também na Netflix, esse daí já é original da Netflix, é primeiro.

Na Netflix, também na quinta-feira, chega a primeira temporada da série Futuro Deserto. É uma série original da Netflix também, só que é uma série mexicana, olha só. Num futuro próximo, onde uma empresa projeta androides indistinguíveis dos seres humanos, acompanhamos uma família em luto, cuja androide foi projetada para substituir a mãe falecida. Uma daquelas séries que misturam ficção científica com um comentário muito atual sobre o mundo de hoje e sobre nós mesmos, sobre nossa sociedade. Bem interessante, quero conferir essa série. Dia 22, que é sexta-feira, estreia na Amazon Prime Wicked, parte 2. Já vim falar aqui sobre o parte 1, algum tempo atrás, aqui no Ipiranga Pop. Eu já assisti o parte 2, mas ainda não tive a oportunidade de falar sobre o parte 2, mas dia menos dia eu falo bem certinho sobre esse filme, faço um comentário sobre ele. E, enfim, você pode conferir sexta-feira, a partir de sexta-feira, no Amazon Prime, ele que estava até esses tempos atrás fazendo circuito de cinema, não teve a mesma repercussão positiva do primeiro, mas tem um porquê. O dia que eu fizer um programa sobre esse filme, eu explico melhor o Wicked Parte 2. Mas vale a pena para você terminar a história que o Parte 1 começou. O curioso é essa dobradinha, né? Estreia Wicked Parte 2, que caso você não saiba, o Parte 1 e Parte 2 são histórias, contam as histórias de origem da bruxa má do oeste e da bruxa boa do leste, que são personagens secundárias no clássico Mágico de Oz. E por que essa origem não contada subverte completamente os valores atribuídos a elas? E é muito interessante, primeiro, principalmente a parte 1. E no dia 23, no sábado, a Amazon Prime lança primeiro o Wicked na sexta, e no sábado 23 eles lançam outro filme que também fala sobre o Mágico de Oz à sua maneira, que é o maravilhoso Mágico de Oz. Parte 1. Esse não é o Mágico de Oz de 1939, o clássico, né? O clássico hollywoodiano. É um filme russo, olha só, produzido na Rússia. E é uma história, ele meio que é uma refilmagem do Mágico de Oz. Ele reconta a mesma história. Tem o Leão Covarde, o Homem de Lata, o Espantalho, a Bruxa e tudo mais. Só que ele altera a personagem protagonista, em vez da Dorothy, que é aquela mocinha do Kansas, interpretada pela Judy Garland no primeiro filme, lá no filme original, no clássico, e que um furacão leva ela para a Terra de Oz. Dessa vez é um menino, uma menininha, perdão, uma menina russa, que o furacão captura ela no trailer dos pais e acaba levando para a Terra de Oz, para o mundo de Oz, onde ela e os outros companheiros, o Leão Covarde, o Homem de Lata e o Espantalho, vão ter que encontrar o Mágico de Oz. Até que ponto a história muda, mudando apenas o protagonista? Não sei. Nós vamos descobrir no sábado. O que eu sei é que essa, assim como aconteceu com o Wicked, essa é só metade da história. É parte 1. O maravilhoso Mágico de Oz, parte 1. A Amazon Prime ainda vai lançar o parte 2, então vamos aguardar. E finalmente, dia 23, no sábado, a HBO Max recebe o que talvez seja a estreia de streaming mais aguardada por mim. Quero muito ver o que vai ter, que vai ser O Lado Sombrio de Hollywood, segunda temporada. Eu já vim falar aqui sobre o Lado Sombrio de Hollywood, a temporada 1, né, que foi 6 episódios, cada um abordando uma faceta de um caso chocante da mídia norte-americana lá, envolvendo inúmeras celebridades. Cada episódio era um caso e eram impressionantes. Vamos ver o que que traz essa segunda temporada. Eu sei que alguns dos episódios vão falar sobre as boy bands que emergiram dos anos 8, nos 90. Eu sei que um deles vai tratar sobre o caso de um ator do Friends. Mas eu não sei muito mais coisa. Mas o que eu sei é que a primeira temporada foi fabulosa. A primeira temporada. A segunda deve ser também. Ainda tem muita coisa para eles explorarem. E quero assistir. Quero muito assistir. E, se vocês quiserem, recomendo também. A segunda temporada fica disponível na HBO Max a partir de sábado. Beleza, pessoal? 16 horas e 46 minutos. Vou ficando por aqui. Mandar uma boa tarde lá pro nosso amigo Roberto Rivelino, que está lá na escuta.
E desejo a todos, então, uma ótima tarde. Fiquem agora com 5

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Na sequência, a programação da tarde com Gilmar Antônio, o Ipiranga Pop. Se Deus quiser, volta amanhã. Uma vez mais, muito obrigado e até a próxima.

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1: Saúdo e cumprimento os nossos amados ouvintes com a graça e a paz de nosso Senhor e Salvador Jesus e convido-os a meditarmos sobre o tema Deus está presente e fundamentados no texto bíblico de Números capítulo 11, versículo 29, e de onde lemos: Eu gostaria que o Senhor desse o seu espírito a todo o seu povo. Você já pensou em desistir de tudo? Às vezes os problemas são tantos que nos sentimos incapazes de continuar. Até mesmo o líder Moisés se sentiu assim. Mas antes de desistir, ele colocou o seu fardo nas mãos do Senhor e a sua oração foi respondida. O capítulo 11 do livro de Números relata uma situação angustiante do povo de Deus. Havia dificuldades e pouco alimento. O povo reclamou. Deus ficou irado com a falta de fé. Moisés quis desistir, preferindo inclusive a morte. Deus, então, fez questão de mostrar a Moisés que não estava distante. As Escrituras dizem que o Senhor desceu na nuvem e falou com ele. A nuvem era a revelação da presença salvadora de Deus entre o seu povo. Presença que se intensificou ainda mais ao ser distribuído o Espírito Santo aos líderes, a fim de serem auxiliares no trabalho de guiar pessoas. Aliviado e alegre, Moisés exclamou: Eu gostaria que o Senhor desse o seu Espírito a todo o seu povo. Deus não está distante e não é indiferente aos seus fardos. Jesus se tornou um ser humano e habitou entre nós visivelmente a fim de carregar o fardo da nossa rebeldia e pecados. Sua morte e ressurreição nos dão muito mais do que simples água e carne, como desejava o povo no deserto. Jesus oferece o pão que perdoa e salva e água da vida, o Santo Espírito que nos refrigera e dá novo ânimo. Que o Espírito Santo nos mova também a carregar os fardos uns dos outros. Assim, os pesos da vida ficam mais leves. E ore comigo. Querido Deus, os fardos pesam sobre nossos ombros. Que a Tua presença salvadora em Cristo seja o nosso alívio e que o Teu Espírito Santo seja a nossa força. E a paz de Deus, que excede todo entendimento, queira guardar nossos corações e mentes em Cristo Jesus para a vida eterna. Amém.
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0: Muito bem, será que foi saudade? Zezé de Camargo e Luciano aí no seu rádio aqui na 91.7. Olha, a gente ouviu também aí para começar um modão aí com Jean Giovanni, Eu Busco Uma Estrela. Será que foi saudade? Será que foi saudade? Tamo chegando, olha, 5 horas e mais 7 minutos na 91.7. A programação da tarde está no ar. Vamos mandando nosso alô, nosso abraço para você que tá ligado com a Ipiranga, aqui com o Gilmar Antônio. Com muita alegria, com muita paz, vamos aí até as 18 horas. E para você participar é o 999-53-3669. Muito bem, vamos falar um pouquinho do dia de hoje, que tal, né? Boa tarde, Nando. Vamos aí, portanto, pro calendário de hoje.
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0: Muito bom, né? Final de tarde maravilhoso, ensolarado, apesar do friozinho, ensolarado o dia de hoje, né? Principalmente aí na parte da tarde. Estamos aí vivendo o dia 19 de maio. Olha, hoje é dia do defensor público. Também hoje é dia mundial do médico de família. Dia mundial da doença inflamatória intestinal. Hoje também é dia do físico, minha gente. Também hoje é dia do defensor público. Dia do estudante de direito. Hoje também é dia do estudante de direito. Muito bom, tá aí o calendário de hoje. Vamos aí, portanto, perguntando aí pro Nando. Boa tarde mais uma vez. Como é que tá a temperatura?
2: Boa tarde, seu Gilmar.
0: Boa tarde, né? Como é que tá a temperatura neste momento, Nando?
2: Neste momento fazem 16 graus na cidade de Palmeira.
0: 16 graus temperatura por aqui. Vai permanecer essa temperatura, esse solzinho aí maravilhoso durante essa semana, principalmente até quinta-feira, quinta, sexta-feira, porque aí de sexta pro final de semana é para ter chuvas, né? Mais chuvas e, portanto, a temperatura baixar aí pro domingão, aí pro final de semana. Mas a gente vai atualizando aí, portanto, nos próximos dias aí, no decorrer da semana, minha gente. É preciso paz. Muito bem, com muita paz, vamos rapidinho por aqui agora falando um pouquinho da nossa reflexão de hoje, né? Vamos, portanto, meditar um pouco e daqui a pouco tem as nossas primeiras participações de hoje aqui da programação. Seja simplesmente
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0: Na vida, minha gente, poucos momentos dão mais prazer do que uma vitória conquistada. Pode ser uma promoção no trabalho, aí no seu trabalho, ou então uma vitória do nosso time, um amor correspondido e por aí, né? A verdade é que poucas coisas se comparam com o gosto de uma vitória difícil de alcançar. É muito bom quando os nossos esforços são reconhecidos, mas é ainda mais importante saber que muitas das lições mais importantes são aprendidas depois de uma derrota. Isso mesmo, minha gente. Só porque você não ganhou é motivo para dizer que não valeu a pena? Nada disso. Perder, minha gente, é uma oportunidade de crescer, de ser melhor, de planejar melhor as próximas batalhas. Só consegue provar o doce sabor da vitória quem já teve que experimentar o sabor da derrota. Saber ganhar e saber perder é saber viver com grande dignidade. Muito bem, estamos aí com o Luiz Fernando de Jesus, o Nando, colaborando com a gente. Mais uma vez, o meu abraço pro Nando.
2: Obrigado.
0: E o Gilmar Antônio chegando por aqui, o seu comunicador de todas as tardes. Olha, quero mandar um abraço aqui, daqui a pouco eu tenho que mandar um abraço lá pra Colônia Francesa, né? Mas agora eu quero começar o programa mandando um alô pra Dona Ana Mendes, que tá passando por aqui já no começo do programa e mandando música aí pra família, né? E ela pede também música bonita aqui com os irmãos Osório. Vamos vendo por aqui, né, Dona Ana? Obrigado pela audiência. Quero mandar um alô aqui lá pro Marcelo, que tá passando por aqui também. Um alô aí pro José. Obrigado, José. Ele que tá ouvindo o programa. Ele indica uma do Tião Carreiro e Pardinho. Mundo velho não tem jeito, não, né? É boa essa moda aí. Tem gravação também com a dupla Christian e Ralph. Um alô lá pra Dona Luzia, que tá acompanhando o programa também, né? Quero mandar um alô também para a família do Matheus, também acompanha o programa. Um abraço lá para o Renatão, tá me ouvindo. Gente amiga, ligando-se com a gente nas ondas da Ipiranga.
2: Um abraço também para o seu Teófilo Pelinski, ele disse que ouve todos os dias o programa também.
0: Ô, seu Teófilo. Ah, eu tive conversando com o seu Teófilo Pelinski esses dias aí. Foi bom até você falar no seu Teófilo, porque agora eu lembrei. Tava fazendo compras lá com a mulher lá no Palmeiras e ele deu para Deus parabéns lá pro Nando. Falei para ele, por quê? Porque ele ganhou a aposta aquele dia, você foi.
2: Ah, da aposta do dia mesmo.
0: Falei para ele, mas o senhor tava nos ouvindo, seu Teófilo? Claro que eu ouço vocês todos os finais de tarde. Um abraço lá pro seu Teófilo, então, né? Ele trabalha lá no Mercado Palmeiras. Conversamos lá, né? Obrigado, seu Teófilo. Obrigado pela audiência. Um grande abraço. Vamos trazer moda, então.
2: Bora lá.
0: Bora.
2: Gaiota pediu, né? O Mundo Velho Não Tem Jeito, do Tião Carreiro e Pardinho.
0: Essa com os Reis do Pagode. Tião Carreiro e Pardinho, 5 e 13.
2: Na sequência, Caixão de Prata.
0: Os Irmãos Osório.

0: Muito bem, tá aí, ouvimos os irmãos Osório, recordando aí os irmãos Osório, Caixão de Prata, a pedido aí do pessoal, obrigado pela audiência, estamos aqui na 91.7. Obrigado você que tá ouvindo o Gilmar Antônio, agora é 5 horas mais 20 minutinhos, vamos com muita música hoje, né? Olha, quero mandar um abraço lá pro Francisco, alô Francisco, ele que tá me ouvindo aí com a esposa Jurema, né? Obrigado aí Francisco Santa Clara, também um abraço lá pro Roberto lá do Cantito do Pão, né? Cantinho do Pão. Estão me ouvindo por lá, obrigado pelo carinho da audiência. Também quero mandar um abraço pro Marcos. Conversei com o Marcos ontem aqui na cidade e ele pediu para mim hoje, Marcos, coloca lá para nós, João Mineiro e Marciano. Vai tocar agora para você, meu amigo Marcos. Olha, 5h22. Também quero mandar um grande alô. Estive conversando ontem lá no mercado do Osternac, né? Lá da Dom Alberto Gonçalves. O Adriano, ele que trabalha na Comercial Havaí. Trabalha lá no Havaí, ele sempre tá com o rádio ligado, né? Sempre tá ouvindo o Gilmar Antônio, chega em casa, tá me ouvindo, tá trabalhando, o radião ligado. Um abraço aí, portanto, lá pro Adriano, ele que me ouve lá no Rússio 2, né? Lá no Rússio 2. Obrigado, Adriano, um abraço. Conversei com ele, batemos um papo, né? Gente boa, seu Adriano, né? Conversamos coisas boas ontem, né, seu Adriano? Tudo que conversamos ontem realmente são verdades, né? Que fazem parte da vida, né? O mundo tá muito mudado ultimamente, né, seu Adriano? Concordo com o senhor. Um abraço, seu Adriano, aí do Rússio 2, portanto, me ouvindo. Também quero mandar um abraço aqui, meu amigo Nando. Quero mandar um abraço aqui pra Juliana. Juliana, da loja Terra, Terra Céu. É ali a loja Terra Céu é uma loja de acessórios para celulares, né? Fica ali pertinho do Bradesco. E a Juliana sempre está me ouvindo por ali. E ela está mandando um abraço lá para sua mãe, sua querida mamãe, a dona Ana Lúcia Eugênio de Oliveira. Acontece que a dona Ana Lúcia tá me ouvindo lá na Colônia Francesa e ela fez aniversário no dia 11 de maio, semana passada, né? Foi numa segunda-feira, dia 10 foi dia das mães, né? Foi semana passada, numa segunda-feira, foi o aniversário, portanto, aí da senhora Ana Lúcia Eugênio de Oliveira. Ela que mora na Colônia Francesa e é mãe aí da Juliana, ali da loja Terra Céu, né? Obrigado pela audiência aí, dona Ana Lúcia Eugênio de Oliveira. Obrigado pelo carinho e parabéns para a senhora, meio atrasado, mas o que vale, como eu falei para a Juliana, né? O que vale é a intenção, né? Então, para a senhora aí, dona Ana Lúcia Eugênio de Oliveira, moradora na Colônia Francesa, mais uma vez um grande abraço. Obrigado. A senhora me ouve todo dia, né? Sua filha estava me contando que a senhora me ouve todo dia aí na Colônia Francesa. Não vamos esquecer de sempre que lembrar, mandar um abraço para a senhora e mais uma vez feliz aniversário. Um ano abençoado também, né? Um dia, uma semana, um mês, um ano abençoado para a senhora dona Ana Lúcia e toda a sua família. E também para toda aquela equipe da loja ali de celulares, né? Da Terra Céu, ali para a Juliana e toda a equipe da loja, vai o meu carinho, o meu abraço. Precisou ali de algum acessório ali, uma limpeza no celular, é só conversar com a Juliana ou então com a equipe ali da Terra Céu, ali pertinho do Bradesco. Olha, 5h23, esse pessoal me ouve, né, Nando? Ouve nós, né? Que bom, né? Para nós é uma alegria imensa saber que temos amigos e que fazemos amigos também. Isso é muito importante, gosto muito disso, né? Fazer amigos, bater papo, conversar coisas boas, né? Sempre obter conhecimentos, isso é muito importante. Vamos trazer música bonita para você. Chitãozinho chorou agora? Ah, não, João Mineiro e Marciano, né?
1: João Mineiro e Marciano,
0: vou atender o Marcos, conversei com o Marcos também essa semana, ontem, né? E ele pediu essa, vamos trazer, Se Eu Não Puder Te Esquecer, João Mineiro e Marciano chegando, agora é 5h24.

0: Muito bem, tá aí, vamos marcando a hora aqui na Ipiranga FM, agora são 17h28, vimos aí, portanto, João Mineiro de Marciano, se eu não puder te esquecer. A gente vai para um rápido intervalo, na sequência aí o programa continua com mais música, permaneçam ligados, 91.7 juntos, na melhor sintonia.
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0: E nós já estamos de volta, vamos aí para a última meia hora do programa, agora é 5h30, mais um minuto, 5h31, vamos de abraço, né? Quero mandar um grande alô lá pro seu João Punchinski, obrigado seu João, ele que está acompanhando o programa, passando mensagem agora para mim aqui. Também o nosso boa tarde lá para Luzia, tá indicando uma música com Chitãozinho e Chororó, obrigado, família Campo, meu abraço. A Aldete também passa por aqui, indica uma música, ela indica uma música com Christian e Ralph, vamos fechar o programa com essa, né, Aldete? Essa música é bonita demais, né? É, quero mandar um alô lá pro pessoal do Regina Vitória também, estão ouvindo a programação, né? Gente querida, o Celso me ouve por lá, obrigado Celso, obrigado também, tem mais um áudio aqui, quem que tá passando mensagem para nós aqui, 5h32, a Dona Tereza, né? Dona Tereza passando mensagem, vai o nosso boa tarde também, a Dona Terezinha. Tem também a Dona Tereza lá da 7 de abril que tá me acompanhando, né? São as Terezas aí me ouvindo, as senhoras me ouvindo, obrigado pela audiência. Dona Tereza, Dona Maria, Dona Josefa, o nosso boa tarde, que bom, né? Que bom que essa gente nos ouve, isso é uma alegria, como disse já hoje, né? Também tem mais um ouvinte aqui, o seu João Machado, isso, Nando? O seu João Machado, né? Ele me ouve. Seu João Machado tá também participando, né? Ele me ouve no interior.
10: O áudio?
0: Não, o áudio é o áudio é outro, né? Mas o seu João tá passando uma mensagem aqui também, né? Seu João Machado, né?
10: É João Maria Wisbisk, João Maria Batista Wisbisk.
0: Isso mesmo. Então é o mesmo ouvinte que eu tava imaginando. Quero mandar para ele um grande abraço, ele que me ouve aí no interior, né? Ele que me ouve aí no interior. Obrigado então pelo carinho. Muito bem, vamos marcando 5h33. Tem um ouvinte do áudio também aí, o seu...
10: Joaquim Emanuel.
0: Joaquim Emanuel, ele pede, né? Acho que deu um probleminha no áudio dele aí, né? Mas ele pede uma música com Joaquim Emanuel. Então vamos preparar aqui, dando tempo. A gente traz aí, tem Boate Azul, tem Som de Cristal. Mas vamos ver o tempo aí, né? Já são 5h34. Vamos trazer um triplex aí? Vamos trazer música bonita. Três músicas agora, minha gente, para nós ganhar tempo aqui, atendendo todo esse pessoal, toda essa gente querida. Eu tenho aqui agora uma música bonita demais, gravada pelo Dudu Quitalvan e também pelo Chitãozinho e Chororó, a indicação da Luzia. E essa música traz uma belíssima mensagem. Rastros na Areia, vamos ver aí com Chitãozinho e Chororó. Depois pediram uma meio gauchesca aqui do cantor Pedro Freitas, né? Quem pediu foi o Roberto. Uísque sem gelo, né? Como deve ficar forte esse uísque aí, né? Barbaridade, o uísque já é forte, imagina sem gelo, né? Obrigado, Roberto, pela participação. Depois do Pedro Freitas, vamos atender ao Dete, que pediu para nós O IP e o Prisioneiro, com a dupla Christian e Ralph. É moda boa, chegando aqui no programa do Gilmar Antônio, 5h34.

0: Bugio Velho tá roncando, chefe. Vamos atiçar os cachorros nele?
1: Chega, o bicho tá pegado, moça.
2: Barbaridade, tia. Olha, 15 para as 6. IP e o Prisioneiro. Ouvimos aí Christian Rolf. Tivemos também Pedro Freitas e o Chitãozinho e o Chororó. É, o programa tá quase no nos finalmente, né? O programa passou rápido hoje. Olha, faltando 15 para as 6, quero mandar um abraço aqui lá pro seu Benedito Camargo. É o senhor do áudio aí, né? Que deu problema no áudio aí. Um abraço aí. Isso. Um abraço aí pro seu Benedito Camargo, né? O áudio deu um probleminha, não deu para ouvir o senhor direito, mas deu para notar que o senhor quer ouvir a música com o Joaquim Manuel. O seu Benedito Camargo mora no Jardim Cristine e nós vamos trazer daqui a pouquinho o Joaquim Manuel. Seu Benedito, a família dele me ouvindo por lá, vai o meu carinho, o meu boa tarde. Então tá aí, vamos fechar o programa com as últimas músicas. Mais algum pedido aí? Mais algum
3: pedido não, aí? Mas a gente recebeu mensagem aqui do seu Aristeu de Araújo. Ele diz assim, seu Gilmar.
2: Opa.
3: Boa tarde, Gilmar e Nando. Aristeu e Emília, ouvindo do Farajala.
2: Ô, seu Aristeu, Dona Emília, Farajala Bacila, o carinho aqui, o abraço do Gilmar Antônio e do Nando também, né? Um abraço aqui também pra Dona Sueli Mesadra, me ouve em Santa Bárbara. Um abraço também para a família Rodrigues, né? A dona Claudete, seu Fernando, me ouvindo aí no interior, portanto, né? Aí no assentamento, obrigado, dona Claudete, seu Fernando Rodrigues, feirantes, né? Também um abraço aí para a família Assunção, seu Renato, lá em Monte Alegre. Família Bassani, lá de Rio de Areia, boa tarde.
3: Um abraço também, seu Gilmar, pro seu Reinaldo, que mandou pra nós aqui. Ótima tarde, Deus abençoe sempre.
2: Que Deus abençoe a todos nós, né, seu Reinaldo? Um abraço forte. O e Beto também, né?
3: E o seu Delmir também.
2: Ah, e o Delmir, seu Delmir também mandando um joinha, né? Quero mandar um abraço também pro pessoal lá do mercado, supermercado.

do Usternac, da Dom Alberto Gonçalves, lá para os funcionários e lá também para todo mundo que atende lá, os caixas, enfim, todo mundo que trabalha lá no mercado. Eu sempre vou lá, né, para fazer umas comprinhas, fica meio perto de casa e sou muito bem atendido. Um abraço aí pro pessoal do mercado, supermercado Usternac, aí da Dom Alberto Gonçalves. Muito bem, o Aristeu trabalha lá, né? O Aristeu trabalha lá no Usternac, ele me ouve no domingo, né, Aristeu? Ele que mora lá no Papiros. Vamos trazer então as últimas músicas de hoje. Vamos fechando, vamos fechando, vamos fechando com Som de Cristal, né? Vai lá pro ouvinte do áudio. O Seu Benedito, Som de Cristal. Tem depois Licor do Amor com Mococa e Paraíso. É as últimas de hoje, 12 para as 6.

0: Muito bem, com essa música aí do
1: Mococa e Paraíso.
0: A gente vai encerrando o programa 5h54, meu amigo, minha amiga, meu querido, minha querida ouvinte, obrigado. A temperatura agora, Nando?
1: Agora fazem 15 graus.
0: 15 graus, e à noite com certeza aquele ventinho gelado como estava ontem, né? Sim. Tem que se agasalhar, né? Colocar mais cobertas aí, né? Para dormir, né? Para passar uma noite gostosa e agradável, porque realmente agora é friozinho, né? É friozinho, agora é bom para tomar um quentão, para tomar um chimarrão, né?
1: E olha lá, Sérgio Mar, quem tá nos ouvindo agora é o Emerson Bagre, lá da oficina Vancar.
0: O pessoal lá tá ouvindo, pessoal da Vancar nos ouvindo, estão tomando chimarrão aí, que tal, né? 5h54, vamos embora então, né? No inverno é bom de comer sopa também, né? Sopa preta, como fala, né? Essa sopa tem que ser bem recheada, né? Tem que ter alguma coisa lá de especial. Tchau, gente. Um grande abraço. Voltamos amanhã. Obrigado, Nando.
1: Obrigado, eu, seu Gilmar.
0: Que você esteja feliz da vida. Tenha uma noite abençoada, né? Descanse bem. E contamos com você amanhã novamente aqui na programação. Tchau, um grande abraço. Até amanhã.

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O anjo do Senhor anunciou a Maria, e ela concebeu pelo Espírito Santo. Ave Maria, cheia de graça, o Senhor é convosco. Bendita sois vós entre as mulheres, e bendito é o fruto do vosso ventre, Jesus. Santa Maria, Mãe de Deus, rogai por nós, pecadores, agora e na hora da nossa morte. Amém. Eis aqui a serva do Senhor. Faça-se em mim segundo a vossa palavra. Ave Maria, cheia de graça, o Senhor é convosco. Bendita sois vós entre as mulheres, e bendito é o fruto do vosso ventre, Jesus. Santa Maria, Mãe de Deus, rogai por nós, pecadores, agora e na hora da nossa morte. Amém. E o Verbo divino se fez carne e habitou entre nós. Ave Maria, cheia de graça, o Senhor é convosco. Bendita sois vós entre as mulheres, e bendito é o fruto do vosso ventre, Jesus. Santa Maria, Mãe de Deus, rogai por nós, pecadores, agora e na hora da nossa morte. Amém. Rogai por nós, Santa Mãe de Deus, para que sejamos dignos das promessas de Cristo. Oremos, infundi, Senhor, em nossos corações a vossa graça, para que nós, que conhecendo pela anunciação do anjo a encarnação do vosso Filho Jesus Cristo, cheguemos por sua paixão e cruz à glória da ressurreição, pelo mesmo Cristo nosso Senhor. Amém. Glória ao Pai, ao Filho e ao Espírito Santo, como era no princípio, agora e sempre. Amém. Glória ao Pai, ao Filho e ao Espírito Santo, como era no princípio, agora e sempre. Amém. Glória ao Pai, ao Filho e ao Espírito Santo, como era no princípio, agora e sempre. Amém. E desça sobre vós a bênção de Deus Todo-Poderoso, Pai e Filho,

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0: Creio em Deus Pai Todo-Poderoso, Criador do céu e da terra, e em Jesus Cristo, seu único Filho, nosso Senhor, que foi concebido pelo poder do Espírito Santo, nasceu da Virgem Maria, padeceu sob Pôncio Pilatos, foi crucificado, morto e sepultado, desceu à mansão dos mortos, ressuscitou ao terceiro dia, subiu aos céus e está sentado à direita de Deus Pai Todo-Poderoso, donde há de vir a julgar os vivos e os mortos. Creio no Espírito Santo, na Santa Igreja Católica, na comunhão dos santos, na remissão dos pecados, na ressurreição da carne, na vida eterna. Amém. Pai nosso que estais no céu, santificado seja o vosso nome. Venha a nós o vosso reino, seja feita a vossa vontade, assim na terra como no céu.
1: O pão nosso de cada dia nos dai hoje.

0: Ave Maria, cheia de graça, o Senhor é convosco. Bendita sois vós entre as mulheres e bendito é o fruto do vosso ventre, Jesus.
1: Santa Maria, Mãe de Deus, rogai por nós, pecadores, agora e na hora de nossa morte. Amém.
0: Ave Maria, cheia de graça, o Senhor é convosco. Bendita sois vós entre as mulheres e bendito é o fruto do vosso ventre, Jesus.
1: Santa Maria, Mãe de Deus, rogai por nós, pecadores, agora e na hora de nossa morte. Amém.
0: Ave Maria, cheia de graça, o Senhor é convosco. Bendita sois vós entre as mulheres e bendito é o fruto do vosso ventre, Jesus.
1: Santa Maria, Mãe de Deus, rogai por nós, pecadores,

0: Pai nosso que estais no céu, santificado seja o vosso nome. Venha a nós o vosso reino, seja feita a vossa vontade, assim na terra como no céu.
1: O pão nosso de cada dia nos dai hoje. Perdoai-nos as nossas ofensas, assim como nós perdoamos a quem nos tem ofendido. E não nos deixeis cair em tentação, mas livrai-nos do mal. Amém.
0: Ave Maria, cheia de graça, o Senhor é convosco. Bendita sois vós entre as mulheres, e bendito é o fruto do vosso ventre, Jesus.
1: Santa Maria, Mãe de Deus, rogai por nós, pecadores, agora e na hora de nossa morte. Amém.
0: Ave Maria, cheia de graça, o Senhor é convosco. Bendita sois vós entre as mulheres, e bendito é o fruto do vosso ventre, Jesus.
1: Santa Maria, Mãe de Deus, rogai por nós, pecadores, agora e na hora de nossa morte. Amém.
0: Ave Maria, cheia de graça, o Senhor é convosco. Bendita sois vós entre as mulheres, e bendito é o fruto do vosso ventre, Jesus.
1: Santa Maria, Mãe de Deus, rogai por nós, pecadores, agora e na hora de nossa morte. Amém.
0: Ave Maria, cheia de graça, o Senhor é convosco. Bendita sois vós entre as mulheres, e bendito é o fruto do vosso ventre, Jesus.
1: Santa Maria, Mãe de Deus, rogai por nós, pecadores, agora e na hora de nossa morte. Amém.
0: Ave Maria, cheia de graça, o Senhor é convosco. Bendita sois vós entre as mulheres, e bendito é o fruto do vosso ventre, Jesus.
1: Santa Maria, Mãe de Deus, rogai por nós, pecadores, agora e na hora de nossa morte. Amém.
0: Ave Maria, cheia de graça, o Senhor é convosco. Bendita sois vós entre as mulheres, e bendito é o fruto do vosso ventre, Jesus.
1: Santa Maria, Mãe de Deus, rogai por nós, pecadores, agora e na hora de nossa morte. Amém.
0: Ave Maria, cheia de graça, o Senhor é convosco. Bendita sois vós entre as mulheres, e bendito é o fruto do vosso ventre, Jesus.
1: Santa Maria, Mãe de Deus, rogai por nós, pecadores, agora e na hora de nossa morte. Amém.
0: Ave Maria, cheia de graça, o Senhor é convosco. Bendita sois vós entre as mulheres, e bendito é o fruto do vosso ventre, Jesus.
1: Santa Maria, Mãe de Deus, rogai por nós, pecadores, agora e na hora de nossa morte. Amém.
0: Ave Maria, cheia de graça, o Senhor é convosco. Bendita sois vós entre as mulheres, e bendito é o fruto do vosso ventre, Jesus.
1: Santa Maria, Mãe de Deus, rogai por nós, pecadores, agora e na hora de nossa morte. Amém.
0: Ave Maria, cheia de graça, o Senhor é convosco. Bendita sois vós entre as mulheres, e bendito é o fruto do vosso ventre, Jesus.
1: Santa Maria, Mãe de Deus, rogai por nós, pecadores, agora e na hora de nossa morte. Amém.
0: Glória ao Pai, ao Filho e ao Espírito Santo,
1: como era no princípio, agora e sempre. Amém.

0: Pai nosso que estais no céu, santificado seja o vosso nome. Venha a nós o vosso reino, seja feita a vossa vontade, assim na terra como no céu.
1: O pão nosso de cada dia nos dai hoje. Perdoai-nos as nossas ofensas, assim como nós perdoamos a quem nos tem ofendido. E não nos deixeis cair em tentação, mas livrai-nos do mal. Amém.
0: Ave Maria, cheia de graça, o Senhor é convosco. Bendita sois vós entre as mulheres, e bendito é o fruto do vosso ventre, Jesus.
1: Santa Maria, Mãe de Deus, rogai por nós, pecadores, agora e na hora de nossa morte. Amém.
0: Ave Maria, cheia de graça, o Senhor é convosco. Bendita sois vós entre as mulheres, e bendito é o fruto do vosso ventre, Jesus.
1: Santa Maria, Mãe de Deus, rogai por nós, pecadores, agora e na hora de nossa morte. Amém.
0: Ave Maria, cheia de graça, o Senhor é convosco. Bendita sois vós entre as mulheres, e bendito é o fruto do vosso ventre, Jesus.
1: Santa Maria, Mãe de Deus, rogai por nós, pecadores, agora e na hora de nossa morte. Amém.
0: Ave Maria, cheia de graça, o Senhor é convosco. Bendita sois vós entre as mulheres, e bendito é o fruto do vosso ventre, Jesus.
1: Santa Maria, Mãe de Deus, rogai por nós, pecadores, agora e na hora de nossa morte. Amém.
0: Ave Maria, cheia de graça, o Senhor é convosco. Bendita sois vós entre as mulheres, e bendito é o fruto do vosso ventre, Jesus.
1: Santa Maria, Mãe de Deus, rogai por nós, pecadores, agora e na hora de nossa morte. Amém.
0: Ave Maria, cheia de graça, o Senhor é convosco. Bendita sois vós entre as mulheres, e bendito é o fruto do vosso ventre, Jesus.
1: Santa Maria, Mãe de Deus, rogai por nós, pecadores, agora e na hora de nossa morte. Amém.
0: Ave Maria, cheia de graça, o Senhor é convosco. Bendita sois vós entre as mulheres, e bendito é o fruto do vosso ventre, Jesus.
1: Santa Maria, Mãe de Deus, rogai por nós, pecadores, agora e na hora de nossa morte. Amém.
0: Ave Maria, cheia de graça, o Senhor é convosco. Bendita sois vós entre as mulheres, e bendito é o fruto do vosso ventre, Jesus.
1: Santa Maria, Mãe de Deus, rogai por nós, pecadores, agora e na hora de nossa morte. Amém.
0: Ave Maria, cheia de graça, o Senhor é convosco. Bendita sois vós entre as mulheres, e bendito é o fruto do vosso ventre, Jesus.
1: Santa Maria, Mãe de Deus, rogai por nós, pecadores, agora e na hora de nossa morte. Amém.
0: Ave Maria, cheia de graça, o Senhor é convosco. Bendita sois vós entre as mulheres, e bendito é o fruto do vosso ventre, Jesus.
1: Santa Maria, Mãe de Deus, rogai por nós, pecadores, agora e na hora de nossa morte. Amém.
0: Glória ao Pai, ao Filho e ao Espírito Santo,
1: como era no princípio, agora e sempre. Amém.

0: Pai nosso que estais no céu, santificado seja o vosso nome. Venha a nós o vosso reino, seja feita a vossa vontade, assim na terra como no céu.
1: O pão nosso de cada dia nos dai hoje. Perdoai-nos as nossas ofensas, assim como nós perdoamos a quem nos tem ofendido. E não nos deixeis cair em tentação, mas livrai-nos do mal. Amém.
0: Ave Maria, cheia de graça, o Senhor é convosco. Bendita sois vós entre as mulheres e bendito é o fruto do vosso ventre, Jesus.
1: Santa Maria, Mãe de Deus, rogai por nós, pecadores, agora e na hora de nossa morte. Amém.
0: Ave Maria, cheia de graça, o Senhor é convosco. Bendita sois vós entre as mulheres e bendito é o fruto do vosso ventre, Jesus.
1: Santa Maria, Mãe de Deus, rogai por nós, pecadores, agora e na hora de nossa morte. Amém.
0: Ave Maria, cheia de graça, o Senhor é convosco. Bendita sois vós entre as mulheres e bendito é o fruto do vosso ventre, Jesus.
1: Santa Maria, Mãe de Deus, rogai por nós, pecadores, agora e na hora de nossa morte. Amém.
0: Ave Maria, cheia de graça, o Senhor é convosco. Bendita sois vós entre as mulheres e bendito é o fruto do vosso ventre, Jesus.
1: Santa Maria, Mãe de Deus, rogai por nós, pecadores, agora e na hora de nossa morte. Amém.
0: Ave Maria, cheia de graça, o Senhor é convosco. Bendita sois vós entre as mulheres e bendito é o fruto do vosso ventre, Jesus.
1: Santa Maria, Mãe de Deus, rogai por nós, pecadores, agora e na hora de nossa morte. Amém.
0: Ave Maria, cheia de graça, o Senhor é convosco. Bendita sois vós entre as mulheres e bendito é o fruto do vosso ventre, Jesus.
1: Santa Maria, Mãe de Deus, rogai por nós, pecadores, agora e na hora de nossa morte. Amém.
0: Ave Maria, cheia de graça, o Senhor é convosco. Bendita sois vós entre as mulheres e bendito é o fruto do vosso ventre, Jesus.
1: Santa Maria, Mãe de Deus, rogai por nós, pecadores, agora e na hora de nossa morte. Amém.
0: Ave Maria, cheia de graça, o Senhor é convosco. Bendita sois vós entre as mulheres e bendito é o fruto do vosso ventre, Jesus.
1: Santa Maria, Mãe de Deus, rogai por nós, pecadores, agora e na hora de nossa morte. Amém.
0: Ave Maria, cheia de graça, o Senhor é convosco. Bendita sois vós entre as mulheres e bendito é o fruto do vosso ventre, Jesus.
1: Santa Maria, Mãe de Deus, rogai por nós, pecadores, agora e na hora de nossa morte. Amém.
0: Ave Maria, cheia de graça, o Senhor é convosco. Bendita sois vós entre as mulheres e bendito é o fruto do vosso ventre, Jesus.
1: Santa Maria, Mãe de Deus, rogai por nós, pecadores, agora e na hora de nossa morte. Amém.
0: Glória ao Pai, ao Filho e ao Espírito Santo,
1: como era no princípio, agora e sempre. Amém.

0: Pai nosso que estais no céu, santificado seja o vosso nome. Venha a nós o vosso reino, seja feita a vossa vontade, assim na terra como no céu.
1: O pão nosso de cada dia nos dai hoje. Perdoai-nos as nossas ofensas, assim como nós perdoamos a quem nos tem ofendido. E não nos deixeis cair em tentação, mas livrai-nos do mal. Amém.
0: Ave Maria, cheia de graça, o Senhor é convosco. Bendita sois vós entre as mulheres, e bendito é o fruto do vosso ventre, Jesus.
1: Santa Maria, Mãe de Deus, rogai por nós, pecadores, agora e na hora de nossa morte. Amém.
0: Ave Maria, cheia de graça, o Senhor é convosco. Bendita sois vós entre as mulheres, e bendito é o fruto do vosso ventre, Jesus.
1: Santa Maria, Mãe de Deus, rogai por nós, pecadores, agora e na hora de nossa morte. Amém.
0: Ave Maria, cheia de graça, o Senhor é convosco. Bendita sois vós entre as mulheres, e bendito é o fruto do vosso ventre, Jesus.
1: Santa Maria, Mãe de Deus, rogai por nós, pecadores, agora e na hora de nossa morte. Amém.
0: Ave Maria, cheia de graça, o Senhor é convosco. Bendita sois vós entre as mulheres, e bendito é o fruto do vosso ventre, Jesus.
1: Santa Maria, Mãe de Deus, rogai por nós, pecadores, agora e na hora de nossa morte. Amém.
0: Ave Maria, cheia de graça, o Senhor é convosco. Bendita sois vós entre as mulheres, e bendito é o fruto do vosso ventre, Jesus.
1: Santa Maria, Mãe de Deus, rogai por nós, pecadores, agora e na hora de nossa morte. Amém.
0: Ave Maria, cheia de graça, o Senhor é convosco. Bendita sois vós entre as mulheres, e bendito é o fruto do vosso ventre, Jesus.
1: Santa Maria, Mãe de Deus, rogai por nós, pecadores, agora e na hora de nossa morte. Amém.
0: Ave Maria, cheia de graça, o Senhor é convosco. Bendita sois vós entre as mulheres, e bendito é o fruto do vosso ventre, Jesus.
1: Santa Maria, Mãe de Deus, rogai por nós, pecadores, agora e na hora de nossa morte. Amém.
0: Ave Maria, cheia de graça, o Senhor é convosco. Bendita sois vós entre as mulheres, e bendito é o fruto do vosso ventre, Jesus.
1: Santa Maria, Mãe de Deus, rogai por nós, pecadores, agora e na hora de nossa morte. Amém.
0: Ave Maria, cheia de graça, o Senhor é convosco. Bendita sois vós entre as mulheres, e bendito é o fruto do vosso ventre, Jesus.
1: Santa Maria, Mãe de Deus, rogai por nós, pecadores, agora e na hora de nossa morte. Amém.
0: Ave Maria, cheia de graça, o Senhor é convosco. Bendita sois vós entre as mulheres, e bendito é o fruto do vosso ventre, Jesus.
1: Santa Maria, Mãe de Deus, rogai por nós, pecadores, agora e na hora de nossa morte. Amém.
0: Glória ao Pai, ao Filho e ao Espírito Santo,
1: como era no princípio, agora e sempre. Amém.

0: Pai nosso que estais nos céus, santificado seja o vosso nome. Venha a nós o vosso reino, seja feita a vossa vontade, assim na terra como no céu.
1: O pão nosso de cada dia nos dai hoje, perdoai-nos as nossas ofensas, assim como nós perdoamos a quem nos tem ofendido. E não nos deixeis cair em tentação, mas livrai-nos do mal. Amém.
0: Ave Maria, cheia de graça, o Senhor é convosco. Bendita sois vós entre as mulheres, e bendito é o fruto do vosso ventre, Jesus.
1: Santa Maria, Mãe de Deus, rogai por nós, pecadores, agora e na hora de nossa morte. Amém.
0: Ave Maria, cheia de graça, o Senhor é convosco. Bendita sois vós entre as mulheres, e bendito é o fruto do vosso ventre, Jesus.
1: Santa Maria, Mãe de Deus, rogai por nós, pecadores, agora e na hora de nossa morte. Amém.
0: Ave Maria, cheia de graça, o Senhor é convosco. Bendita sois vós entre as mulheres, e bendito é o fruto do vosso ventre, Jesus.
1: Santa Maria, Mãe de Deus, rogai por nós, pecadores, agora e na hora de nossa morte. Amém.
0: Ave Maria, cheia de graça, o Senhor é convosco. Bendita sois vós entre as mulheres, e bendito é o fruto do vosso ventre, Jesus.
1: Santa Maria, Mãe de Deus, rogai por nós, pecadores, agora e na hora de nossa morte. Amém.
0: Ave Maria, cheia de graça, o Senhor é convosco. Bendita sois vós entre as mulheres, e bendito é o fruto do vosso ventre, Jesus.
1: Santa Maria, Mãe de Deus, rogai por nós, pecadores, agora e na hora de nossa morte. Amém.
0: Ave Maria, cheia de graça, o Senhor é convosco. Bendita sois vós entre as mulheres, e bendito é o fruto do vosso ventre, Jesus.
1: Santa Maria, Mãe de Deus, rogai por nós, pecadores, agora e na hora de nossa morte. Amém.
0: Ave Maria, cheia de graça, o Senhor é convosco. Bendita sois vós entre as mulheres, e bendito é o fruto do vosso ventre, Jesus.
1: Santa Maria, Mãe de Deus, rogai por nós, pecadores, agora e na hora de nossa morte. Amém.
0: Ave Maria, cheia de graça, o Senhor é convosco. Bendita sois vós entre as mulheres, e bendito é o fruto do vosso ventre, Jesus.
1: Santa Maria, Mãe de Deus, rogai por nós, pecadores, agora e na hora de nossa morte. Amém.
0: Ave Maria, cheia de graça, o Senhor é convosco. Bendita sois vós entre as mulheres, e bendito é o fruto do vosso ventre, Jesus.
1: Santa Maria, Mãe de Deus, rogai por nós, pecadores, agora e na hora de nossa morte. Amém.
0: Ave Maria, cheia de graça, o Senhor é convosco. Bendita sois vós entre as mulheres, e bendito é o fruto do vosso ventre, Jesus.
1: Santa Maria, Mãe de Deus, rogai por nós, pecadores, agora e na hora de nossa morte. Amém.

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1: Olá, tudo bem? Boa tarde. Boa tarde para você ligado aqui na programação Ipiranga FM. Nós já estamos por aqui começando o nosso Sintonia Total nessa tarde, início de noite. Tá escuro já, né? Essa época do ano escurece mais cedo, né? Os dias ficam um pouco mais curtos, né? Então tá aí, ó. Tô começando já nosso Sintonia Total, né? Dando aquela aceleradinha por aqui. Normalmente deixo rolar aqui uma ou duas musiquinhas pra daí a gente começar. Mas hoje eu tô afim de começar a atender o povão logo cedo aí, tá bom? A fim de rodar muita música boa aqui na programação Ipiranga FM nessa noite gostosa aí de terça-feira, hoje dia 19 de maio 2026. Por aqui, Ednilson Miranda, na melhor sintonia junto com você, nosso melhor ouvinte. Vamos que vamos! Para participar comigo, 999-533-669. É isso mesmo, você ouviu bem, hein? 999-533-669. Para a gente seguir aqui juntinhos na mesma sintonia, enfim, pede a sua música, confirma a sua audiência, participa aí com a gente, nós agradecemos o carinho da sua sintonia, onde quer que você esteja. Vamos que vamos, pra começar, tem sucessão aqui, ó, Chitãozinho e Chororó na programação.
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1: Esse é modão, hein? Sorriso mudo, ó.

0: Chitãozinho Chororó, abrindo muito bem a nossa programação. Alô,
1: alô,
0: alô, alô, Catarina aí de Vileiros, na sintonia aqui com a gente. Grande abraço. Uma ótima terça-feira aí pra todos.

0: Tá aí o Christian Ralph na sua noite, as quebradas da noite.
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0: A música não
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0: Para, a música não para por aqui. Hoje eu tô aqui, tô, hein? Muita música boa. Vai estar tá programando aqui, especialmente as suas, né? As suas indicações. Então, bora lá, manda a sua aí.
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0: 99536669. Olha o Daniel chegando aí.

0: Caboclo Daniel, com participação do Zé Camilo e o seu pai, né? Agora são 7h44 na Cidade Clima do Brasil. Para você, uma ótima terça-feira. Obrigado por estar com a gente aqui na Sintonia da 91.7. 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

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Para você, uma excelente terça-feira. Olha para quem curte Modern Talking aí, ó. Esse é um som maneiro demais de Modern Talking, ó. My Lonely

0: Tá aí o sucesso de Modern Talking aqui na programação Ipiranga FM. Tá aí, sucessão bom demais, hein, do álbum Ear of the Dragon, do Modern Talking, lançado nos anos 2000, né? Sensacional esse som aí, viu? Tá aí falando sobre como o amor é a resposta para a vida e expressa o sentimento de sentir falta de um coração solitário, né? De sentir falta de um coração solitário. Vamos ver aqui a tradução da música rapidinho, bem rapidinho, tá? Vê aí, ó, bacana a música. Ó, ela fala assim, ó, oh, amor, não tem cor, o amor é emoção. Amor, não tem cor, amor é emoção. É como o céu aqui em mim. É amor. E amor é a resposta para todas as suas perguntas. Amor é como a eternidade. Eu vou te amar para sempre. Eu sinto falta do seu coração solitário. Podemos ficar juntos? Oh, baby, não se separe de mim. Aí o refrão, my lonely girl, fala assim, ó. Minha garota sozinha. Oh, corações solitários e memórias solitárias. Você é minha garota sozinha. Você é o destino. Minha garota sozinha, vem ouvir meu coração e eu estarei sempre aqui por você. Minha garota sozinha, vamos tentar um recomeço? Você é o céu, juro que é verdade. Amor é a razão pela qual estou vivendo, às vezes sozinho, às vezes com dor. Amor é um estranho para todas as suas perguntas. Amor nunca é o mesmo. Amor é como um oceano. Você pode correr, mas não pode se esconder. A maior devoção, baby. Você não consegue ver a luz. Aí segue a letra da canção de Modern Talking, My Lonely Girl. Tá aí. Agora são 7h54, seguindo com o nosso programa Sintonia Total por aqui. Vamos às mensagens? O povo tá por aqui já, tá chegando, né? Deu uma enroladinha no começo, mas vamos aqui atendendo o povo aí. Catarina, mais uma vez um abraço, viu, pra senhora. Obrigado por estar conosco aí na comunidade de Vileiros, ouvindo a gente aí. Obrigado pelo carinho sempre. Ela que nos acompanha aqui faz tempo já, né? Tá sempre na audiência da programação e sempre que possível interagindo com a gente, confirmando a audiência. Muito bom tê-los por aqui, tá bom? Marilei Hartmann, liga lá em casa, musicão que ela tá pedindo pra gente aí. Vou rodar com o Renan e Raí hoje, tá bom, Marilei? Tá? Vou rodar com o Renan e Raí pra você, tá bom? Um abraço aí, obrigado pelo carinho. Seu Augustinho aí de Pinheiral dos Malucelli tá por aqui também. Grande seu Augustinho, tudo bem com o senhor?
1: Ô Denilson, tudo bom? Tudo tranquilo, beleza? É, já que você tá com vontade de atender o pessoal mais
0: vamos
1: cedo.
0: Vamos lá.
1: Vou fazer um pedido mais cedo aí pra
0: vida.
1: É, toca o velho pai com o Teixeirinho pra nós, hein?
0: Beleza.
1: Tô ouvindo aqui com a minha esposa.
0: Dona Maria.
1: Tudo de bom pra você, um abraço.
0: Valeu, até garoto. Mais. Obrigado pelo carinho sempre da audiência aí, viu? Roberto Rivelino aqui da Cantina do Pão tá com a gente também. Quero escutar hoje Do Mundo Nada Se Leva, Milionários é Rico. Modão esse aí, hein? Já vai rolar por aqui também. Grande Robertão, forte abraço. E uma participação aqui muito especial também, que chegou pra mim, que foi essa, ó.
2: Oi, Denilson. Aqui é a Emily. Eu quero uma música da Ana Castela e eu quero mandar pra minha família.
0: Tudo bem, Emily? Um abraço pra você, princesinha. Que bom que você tá aqui com a gente na sintonia. Olha, muito legal receber a sua mensagem, o carinho da audiência de vocês aí, viu? Ô, Emily, faz o seguinte, manda todo dia, manda sempre mensagem pra nós aí, viu? Manda sempre, sempre, sempre, tá? Grande abraço pra você e tudo de bom. Deixa eu aproveitar que eu falei pra Emily mandar mensagem todos os dias aqui, tem gente que manda, tem uma galera que manda todos os dias. Alô, compadridinho, já tá por aqui, já confirmou a audiência. A Luzia Campa tá aqui, o Roberto Rivelino, nosso parceiro aqui do programa, e tá aí sempre também interagindo. Não é somente anunciante, parceiro do programa, mas é um cara que gosta de ouvir rádio, gosta de ouvir a programação Ipiranga FM, especialmente aqui a nossa programação. Então a gente agradece de maneira muito especial o carinho, meu amigo Roberto. E a todos os demais, né, que estão aí sempre passando aqui para confirmar a audiência. Abraço pro seu Jacob Chibicheski aí de Monte Alegre, né? Ali ele chama de Monte Alegre, mas ali é quase colônia francesa, né? É, ali no início da estrada que dá acesso ao Boqueirão. Grande abraço, seu Jacob Chibicheski. Grande abraço pro senhor aí. Obrigado pela audiência. Ele que me falou também que ouve direto nosso programa, né? Só que não manda mensagem. Eles não têm o hábito, não têm o costume de mandar. Até fico meio sem jeito de mandar mensagem. Falou assim pra mim, né? Até meio sem jeito de mandar mensagem, mas eu gosto de ouvir. Tô sempre lá na sintonia, então agradeço o carinho de maneira muito especial ao senhor também, seu Jacob Chibicheski aí de... Aí, a próxima rodovia é PR-151, né? Ele tá ali entre Colônia Francesa e Monte Alegre, né? Acesso ao Boqueirão, essa região ali. Grande abraço pro senhor Jacob aí, tá bom? A todos os demais que, assim como ele, né, pensa, manda ou não manda mensagem. Mas tá aí ouvindo, ó, receba também da mesma maneira nosso carinho, nosso abraço, nosso muito obrigado pela audiência aqui na programação da Ipiranga FM. A Emily pediu música de Ana Castela, uma das que eu pensei assim, que acho que é legal pra você oferecer pra toda a família. E Emily, essa daqui da Ana Castela, viu? Curte aí, Minha Herança.
3: Essa mexe com o meu coração.
0: E com o meu também, viu? 7h57, boa noite.
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0: das músicas mais bonitas e emocionantes aí da Ana Castela, criança. Tem uma outra que ela faz homenagem ao avô dela também, que é maravilhosa, né?
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0: Você uma ótima
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0: Terça-feira e obrigado por estar com a gente aqui sempre na melhor sintonia. Liga aqui, ó, 99-53-3669. Mas não é pra dizer que não vai voltar, que não vai ouvir. É pra dizer que vai indicar uma musicona pra nós aí, tá bom? Vai lá, manda a sua aí, tô aguardando.

0: vezes duas, pode ser que consiga. A terceira. Aí não, consegue não. Né?
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0: 7-4, boa noite.

Associação Milionários é rico aqui na programação, falando grandes verdades nessa musicona. E olha só o caso que aconteceu em São Paulo. Mulher, 61 anos, quebrou um computador, arremessou um pote de urina em funcionários do Laboratório Municipal de Itanhaém, no litoral de São Paulo. As informações constam aí em boletim de ocorrência obtido pelo G1 nesta terça-feira, hein? De acordo com o registro, ela também proferiu ofensas racistas contra uma profissional. Uma câmera de monitoramento flagrou o momento em que a mulher puxou o monitor do computador e jogou o aparelho contra a mesa. Em seguida, ela empurrou a CPU. Conforme apurado pelo G1, a suspeita foi algemada e encaminhada à delegacia e não há informações oficiais sobre ela ter permanecido ou não detida. O caso ocorreu no laboratório que fica na rua, em uma rua lá do centro, na segunda-feira, dia 18, ontem. Portanto, segundo a Polícia Civil, a paciente se desentendeu com as funcionárias e danificou aparelhos eletrônicos do local e até a urina que tinha levado para exame acabou arremessando contra o pessoal lá. Poxa vida, cada uma que acontece, né? O nível de estresse, né, tá muito alto da galera, né? O pavio curto demais, Jesus amado. Essa coisa, né, de tempo, parece que voa, né? Tudo, as pessoas querem tudo para já, né? E essa questão de pressa, né, que muitas vezes nos afastam daquela sensação de ser um pouco mais correto, né? Enfim, já dizia o ditado, a pressa é inimiga da perfeição e é uma grande, uma absoluta verdade, né? Que quando você tá com pressa, você come quente, se queima, você pode cair, se machucar, você pode atropelar alguém, você pode se envolver em um acidente, uma colisão aí no trânsito. São situações que podem vir a acontecer decorrente da nossa falta de paciência às vezes, né? Então é muito importante refletir sobre isso. E nisso a gente se inclui também, porque olha, tem horas que a pressa é tão grande, né? Que a gente acaba cometendo algumas falhazinhas também. Isso é completamente natural, porém é importante de vez em quando parar e pensar e analisar, né? Até que ponto vai a nossa falta de paciência, falta de tolerância, falta de entendimento, né? Falta de empatia também para com o próximo, né? Então, tá aí, ó, essa informação aqui do portal G1, que a gente acabou de visualizar aqui, e algo que a gente fica pensando, puxa vida, né? É cada uma! 7h10 na Cidade Clima do Brasil! Boa noite!

0: É o sucesso de Joy, Joy, Gimme, Gimme All of You, aqui na programação Ipiranga FM.
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0: Fica por aí, já já tem esse modão aqui, ó. A boa música gaúcha, começando super sequência gaúcha com Teixeirinha, já já, aqui na programação.
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0: Uma ótima noite, boa terça-feira para todos. 7:14.
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1: Muito bem, já estamos de volta aqui, seguindo com o nosso programa Sintonia Total desta terça-feirona. Alô, Cláudio e Marinesa de Santa Bárbara. Estavam meio sumidinhos, né? E aí, tudo bem com vocês? Bom tê-los por aqui novamente na sintonia da nossa programação, hein, rapaz? Grande abraço. Deus abençoe grandemente vocês aí. Tudo de bom. Alô, Maria. Maria José com a gente também. Grande abraço. Estamos aqui na sintonia, em sintonia total com Ednilson Miranda. Valeu, Maria. Boa noite. O Hélio com a gente aqui também. Só no pinhãozinho lá, só no pinhãozinho lá. Novamente, né? Abraços, boa noite, estamos aqui na escuta, comendo um pinhãozinho e ouvindo a rádio. Dona Rosicléia de Paula Maier. Oi, Dona Rose, tudo bem com a senhora? Abraços! Que frio, diz ela assim, né? Quem mais? O Delmir Wendler Costa, compadre Dinho, comadre Eliane e Felipe. Boa noite!
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1: A você que tá ligado com a gente, receba o meu carinho, meu abraço, meu muito obrigado pela sintonia. Cadê o velho Teixeira aqui pra cantar pra gente? Saudoso Teixeirinha! Vamos lá, trazendo a indicação do nosso querido seu Agostinho Wisniewski aí de Pinheiral dos Malucelli.
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1: Ó, só pra começar, super sequência gaúcheski, ó, tá a fim de curtir um modão aí também? Manda pra nós a sua indicação aqui no 429-9953-3669. Essa é boa, hein? Essa é top demais!

0: aí o Miro Saldanha e o Perfil Gaúcho aqui na programação Ipiranga FM. Você, uma ótima terça-feira, obrigado pela sintonia. Eu tinha programado aqui mais uma gaúchesca, mais uma, um sucesso aqui dos Tiranos. Mas eu vou deixar pra depois essa aqui, ó. Essa aqui, ó. Essa aqui é top demais, hein? Daqui a pouquinho. Gaúcho do Litoral, dos Tiranos. Daqui a pouquinho tem... Vamos programar essa aqui, claro, se houver espaço na programação, uma vez que a gente está tendo aqui bastante indicações, então a nossa prioridade é atender esse povão querido aí, né? Para começar aqui a mais uma sequência de mensagens, seguindo com música gaúchesca, eu vou atender aqui na sequência do programa, nosso querido Mauro aí de Vileiros, Vileiros que agora, dia 23, né? Sabadão tem bailão com os filhos do Rio Grande aí na comunidade, né? No salão de festas da comunidade. É lá que vai ser, né, Mauro? Abraço pro senhor aí, obrigado pela audiência. Galera de Vileiros na sintonia com a gente, tá aí, ó, confirmando a audiência. E a gente aproveita para dar aquele toque legal a respeito do fandango que acontece lá no dia. No dia 23, agora, portanto, lá em Vileiros. Olha só a chamadinha, ó. Na sequência, vai rolar um sucesso dos filhos do Rio Grande pra vocês curtirem aí, tá? É a indicação dele, inclusive, né? Trazendo filhos do Rio Grande pra Palmeira, agora em sabadão, dia 23.
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0: Tá aí, sucessão bom demais aqui com Filhos do Rio Grande. Como é lindo o amor. E é lindo mesmo, né? Agora são 7h31 na Cidade Clima do Brasil. Tá a fim de ouvir mais música boa gauchesca aqui, ó. Vai mandando a sua indicação pra gente, 995-33-3669. Eu volto aí na sequência após nosso intervalo comercial com mais uma super sequência. Creio eu que vamos trazer aqui a boa música sertaneja, ou talvez uma sequência flashback aí na sequência, né? O nosso programa é um dos mais ecléticos do rádio brasileiro, é?
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0: O que significa que a gente toca quase de tudo aqui nesse programa. Você gosta da boa música gauchesca? Então só mandar a sua indicação que a gente vai programando aquele som maneiro pra você curtir aí, tá? Se você gosta da boa música sertaneja, né? Vai mandando também a sua indicação, né? A gente vai trazendo aqui o sucessão aí. O sertanejão aqui pra vocês curtirem também, né? Olha o Teodoro Sampaio aí. É bem louco que ele cantar, os meninos.
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0: E o Parada Dura também, ó. Bem doidos querer puxar a sanfona e abrir a garganta aqui pra nós.

0: Vou sair pro abraço.
1: Quem curte a boa música das bandinhas do sul aí também, né? Os atuais, por exemplo, né? Terceira dimensão por aqui também. É só pedir que a gente manda o som pra vocês aí, né?
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1: Você gosta de terceira dimensão ou não?

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0: Muito bem, tá aí a banda Busão do Forró. Por que brigamos?
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0: 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Fica por aí, a gente volta na sequência aqui com mais músicas na programação Ipiranga FM. Boa noite.
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0: Muito bem, são 7h41 na Cidade Clima do Brasil. Pra você uma ótima terça-feira.
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0: Vamos lá, nosso ouvinte mandou aqui pra nós, o Douglas Vieira. E aí, Douglas, tudo bem? Tudo certo? Um abraço forte aí, viu? Me diz aí, Ednilson, qual é o nome da primeira música que rolou aí no Baú da Ipiranga na edição da última sexta-feira, dia 15, hein? Primeira música tocada depois do almoço aí, após a abertura do programa, hein? Eu tentei procurar, mas não encontrei, rapaz. Se puder me ajudar aí, tá bom? Tô ouvindo aqui, tá? Era uma música internacional aí. É, foi um homem que pediu. E aí tem assim, um monte de detalhes aqui. Um abraço, querido Douglas, pela participação, pela audiência no programa. Ó, dei uma campeada aqui, viu, Douglas? Eu acho, não sei, não tenho certeza. Se não for essa, você me avisa que a gente vai continuar a busca aí, tá bom? Mas aqui eu identifiquei aqui que eu acredito ter sido essa que rolou aí, né? É pra ter sido essa aqui, ó.

canções mais bonitas, né? No sucesso internacional, Secret Service e a participação especial aí da Agnetha Fox Cock, né? Tá aí, ó. The Way You Are, Secret Service, dueto maravilhoso nessa música, bonita demais. Uma balada romântica que celebra.

sobre o amor incondicional. A frase, título da música, a frase que define aí a, né, a título da canção The Way You Are, significa do jeito que você é. A letra destaca a importância de aceitar o parceiro sem tentar mudá-lo, exaltando a lealdade e o afeto. Música linda, né? Uma letra bonita também, uma melodia gostosa de ouvir, demais. The Way You Are. Embora pareça apenas uma música romântica, a canção foi composta em 1986 para promover a cidade de Falun, na Suécia, como candidata aos Jogos Olímpicos de Inverno em 1992. Em um dos versos da música, traduzido diz, onde montanhas se erguem, estou ao seu lado. Refletem a candidatura olímpica ao mesmo tempo em que funcionam como uma linda metáfora para estar presente e apoiar a pessoa amada. Fala de aceitação, uma canção também. A música reforça a ideia de manter a essência e a autenticidade, incentivando a pessoa amada a ser exatamente quem é. Em um dos momentos da canção, que traduzido diz: não vá muito longe nas suas crenças, apenas seja do jeito que você é. E aí segue. Canção bonita demais. The Way You Are. Sucesso do Secret Service com a participação da vocalista do grupo ABBA. Maravilhosa música, né? Vamos lá. Seguindo com a música, com a programação, né? Agora tem Capital Inicial. Aí pro Diego do Mandassai, tá ligado? Diegão que tá aí, né? O pessoal tá se preparando pra um showzaço de prêmios que acontece no dia 7 de junho. É logo, hein? Logo. Daqui a dois finais de semana, hein? Veio agora, tem mais um, né? No próximo já será o evento. Então, daqui a dois finais de semana, mais alguns dias, acontece esse super show de prêmios ali na Amanda Saia. E você é convidado a estar presente, participando, prestigiando também. Não Olhe Para Trás, sucesso do Capital Inicial aqui na programação.

0: Eu gosto demais, curtir Capital Inicial e música bonita, Não Olhe Pra Trás, falando aí sobre seguir em frente, aceitar as imperfeições da vida e desapegar-se do passado. A letra aborda a importância de focar no presente e não se prender a arrependimentos, erros ou necessidade de controle. Falando de desapego do passado, encoraja os ouvintes a deixarem águas passadas para trás e seguir novos caminhos sem nostalgia ou culpa. Bonita canção, né? Eu curti aí do Capital. Aliás, eu gosto muito. Muitas músicas do Capital Inicial a gente curte, não é? Falando aí também de resiliência e aceitação, lembrando que nem tudo pode ser perfeito e que a vida fica mais leve quando aceitamos as coisas como elas são. A vida como ela é. Epitáfio, né? Do Titãs também fala assim, né? Excesso de informação. A letra critica como pensar demais ou ficar absorvendo informações o tempo todo pode cegar e dificultar as decisões. Falar de caráter autobiográfico também, né? Segundo o vocalista da canção, Odinho Ouro Preto, a música também reflete um momento em que ele recebeu propostas para seguir carreira solo, simbolizando a decisão de seguir o seu próprio caminho. Muito bem, tá aí canção bonita, Não Olhe Para Trás. Canção bonita, né? Capital Inicial. E tem mais, tem muito mais música boa aí dos meninos, hein? Se você dá uma pesquisadinha, vai encontrar cada sucessão bom aí do Capital Inicial. Deixa eu ver se eu acho aquela canção que a nossa ouvinte pediu, que é a Lu. Ah, cadê a Lu? A Luciana de Freitas. Lu, é Luciana ou Luciane? Eu nunca sei ao certo como me referir a você. Então, Lu Freitas fica esquisito. Eu posso falar só Lu ou então Luciane ou Luciana de Freitas. Lu Freitas fica meio estranho, Guila. Fala pra mim aí, tá bom? Um grande abraço. Ednilson, gostaria de ouvir sucesso Euro Martina. Kiss of the Sun. Ofereço para minha amiga Daiane, para minha amiga Gi Cap e também para a nega e do Celso. A nega que curte um flashback, um euro disco, um Italo disco aí, né? Tá, eu vou selecionar essa aqui pra gente curtir na sequência aí, tá bom? Querida Lu, um abraço forte aí, viu? Obrigado pelo carinho. Obrigado pela audiência e sempre na programação aqui, viu? Tudo de bom. Quem mais aqui? É Maria do Carmo também. Grande Maria, tudo bem? Seu Hamilton, valeu pelo carinho sempre da sintonia. Obrigadão, hein? Quem mais tá com a gente aqui? Vamos atualizando o nosso WhatsApp. A Leonil Libratoski também. Donizete, a Gabi, tudo de bom aí. Obrigado pelo carinho, hein? Ana Vitória e o Pedro Eric também com a gente, queremos ouvir a música com Roberto Carlos, Todas as Nossas Senhoras. Grande abraço pra galerinha aí do Faxinal, sempre com a gente aqui na sintonia. Ó, satisfação enorme tê-los por aqui sempre junto com a gente, viu? Forte abraço. Ana Rita, também com a gente aqui. De Nilson, tamo aqui na escuta. Pensa em Mim, do Renan e Raí. Então não é essa música, é outra, né? Tava pensando hoje na música Paz na Cama, Leandro Leonardo. Acho que vou programar essa pra rolar também na sequência, junto com essa do Renan e Raí. Pensa em Mim. Será que pensa em mim, né? Será que pensa em mim? Será que pensa em mim? É o título da música. Aí eu lembrei da Pensa em Mim, do Leandro Leonardo. Mas Paz na Cama é uma que eu tava lembrando hoje durante o dia para trazer na programação de hoje. Daqui a pouquinho, Ana, um abraço. Obrigado pelo carinho, viu? Seu José também por aí. O seu José quase não pede música, né, Ana? Tem que instigar ele a participar mais com a gente aqui, viu? Beleza? Obrigado aí. A Odete de Nilson na sintonia também, passando para confirmar a audiência e pedir uma música hoje, viu? Das Marcianas. Nosso Bolero, música bonita, hein? Ofereço para Thaís, para Silmar e para Rosi, para Márcia, para Augusto, toda a família Ferrando. A minha xará Odete na Vila Rosa também. Desejo a todos uma ótima noite, uma noite abençoada para todos. Inclusive para você aí, Ednilson, e para sua família. Amém, amém. Querida Odete, sempre com a gente. Agradeço o carinho da sintonia.
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0: Vamos trazer então aquela do Renan e Raí. Trazemos também. Vou trazer aqui Leandro e Leonardo. E eu vou trazer aqui depois na nossa sequência flashback. Essa aqui que a Lu pediu. E olha, o Edgar também tá indicando um aqui, viu? Aliás, quero mandar um abraço. Eu acho que ela ficou brava comigo. Ela e o Fábio lá da Lapa, né? Eu não ter ido lá no Domingão almoçar com eles, ela não mandou mensagem hoje no programa aqui, viu? Dona Margarete e o Fabião aí, né? Ela que pediu esses dias o Voyage Voyage de Desireless e a gente deixou pra rolar no outro dia na programação, porque naquele dia não deu tempo. Então essa aqui eu quero dedicar também a vocês que curtem aí um... Como é que ela fala? Essa aqui é da bagaceira, viu, Ednilson? Roda essa aí pra nós, tá bom? Um abraço, Margarete, abração pro Fabião também, pro Flávio e pro André aí na Lapa. Se estiverem na sintonia. Sei não, viu? Sei não se estão hoje, viu?
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0: O padre Reinaldo Bordião também tá com frio, né? Tá com frio lá. Tá quieto o homem hoje. Tá quieto. Beleza. 8:01 agora na Cidade Clima do Brasil. Bora lá. Música boa chegando aí, ó. Renan e Raí.

0: Tá aí Leandro Leonardo por aqui.
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0: Tá aí, sucesso bom. Paz na cama, musicão.
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0: Lembro você que para participar comigo, 995336669. Fala, Serjão, aí direto de Antônio Olinto, curtindo a nossa programação.
5: Boa noite, Edmilson Miranda. E aí, rapaz? Tudo tranquilo?
0: Tudo na paz.
5: Tudo de
0: Súcia.
5: Boa? Gostaria de pedir hoje a música com Sula Miranda, Caminhoneiro.
0: Boa!
5: Agradeço pra vocês da rádio e pra tudo que eu ouvi na Ipiranga FM. Então, Sérgio Kruchowski, Antônio Linton.
0: Beleza, beleza. Daqui a pouquinho tem um duplo feminino aí. Tem então Sula Miranda, Caminhoneiro. Vai rolar também aí as meninas com Nosso Bolero. Nosso Bolero. Quem foi que pediu essa aqui também? Deixa eu ver, foi a Odete que pediu, né? Nosso Bolero com as Marcianas. Daqui a pouquinho, ó, na programação Ipiranga FM. Pra fechar aqui, mais uma sequência, mais um trecho do nosso programa aqui, ó. Sequenciando aqui, ó. Começamos com essa da Euro. É, Italo Disco, né? Italo Disco aí, ó. Euro Martina. Kiss of the Sun. Depois tem Voyage, Voyage, Desireless. Aí temos intervalo comercial e na sequência tem mais musicão gauchesca, mais musicão sertaneja. Tem sucessão bom demais aqui na programação Sintonia Total.
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0: Uma boa noite, 8h11.

Muito bem, você curtiu aí, sucesso Euro Martina, Kiss of the Sun, aqui na programação Ipiranga FM, que significa, na verdade, Beijo do Sol. Música bonita, né? É um ritmo gostoso de ouvir, sucesso Eurodisco, Italodisco, né? Lançada essa canção aí pelo Projeto Euro Martina, final 2024, faixa popular entre os DJs estilo retrô e entusiastas da música dançante dos anos 80. E o título significa, portanto, O Beijo do Sol. O termo evoca uma sensação de calor, energia, liberdade e nostalgia, o que é a marca registrada do gênero musical dançante. O Beijo do Sol simboliza uma conexão revigorante com a natureza, sentimentos de paixão e a energia associada a dias ensolarados. Isso foi construído para trazer uma atmosfera otimista e contagiante, muito típica das produções de dance music europeia. Ela ganhou grande popularidade nas plataformas digitais. Eu, inclusive, ouço essa que não tinha curtido ainda, mas tem Ken Martina, tem outros sucessos do ritmo meio parecido, do gênero meio parecido, não é? Tá aí, portanto, muito curtida nas redes sociais, né, e também nas plataformas digitais, aí, acumulando milhões de reproduções. Ken Martina, uma delas, essa aqui, por exemplo, quer ver, ó, essa aqui é uma das que eu já curti pra caramba, ó.

O Lu, Ancient Silence, Hunter of the Night, também é top, ó, esse som aqui, ó, Ancient Silence, olha só que som bacana também, ó, curte um pedacinho aí, ó, ela pega um ritmo meio que de uma música de Modern Talking, né, olha que legal esse som, ó.

Muito bem, tá aí. Hunter of the Night. Tem também Talking Blue. Martina também. Olha só que negócio. Cana demais, ó. Talking Blue.

0: clima nostálgico, né? Bacana demais que rola, ó, curtir esse tipo de música, é bacana, muito bom. Vamos lá, 8h20, seguindo aqui com a programação.
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0: Agora tem essa aqui então, ó.

0: Muito bem, tá aí, Voyage, Voyage, uma viagem no tempo, né? O som das músicas década de 80 e de 90, por aqui sempre rolando também em nossa sintonia total. Bem, você curte esse tipo de música no baú da Ipiranga, por exemplo, né? Você curte a música sertaneja? De manhã cedo, os clássicos aí no sertanejo classe A, né? Você curte a música universitária, tanto no programa Manhã do Ouvinte, do Helder Skolimowski, como também à tarde com a Cris no Ipiranga Mix, né? Você curte a boa música gaúcha aí no Gilmar Antoni, programação que vai ao ar nas tardes da Ipiranga FM, hein? É programação da tarde, das 5 às 6 da tarde, né? Aí os flashbacks aí sempre rolam no baú da Ipiranga, né? Aí nós trazemos um pouco de tudo pra todos aqui no Sintonia Total, um dos programas mais ecléticos do rádio brasileiro. Fechando com chave de ouro a programação Ipiranga FM, programação ao vivo, né? Aqui com a comunicação, com a interação com você, nosso querido e nossa querida ouvinte, né? Assim desse jeitão, tá? Alegre, feliz, contente, agradecido por você estar com a gente aqui. Muitos passaram o dia todo sintonizado na Ipiranga FM. Não sei como é que não cansam, né? E à noite estão aí, ó, junto com a gente também, sempre confirmando a audiência. E a gente agradece de maneira muito, mas muito especial o carinho de cada um de vocês, viu?
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0: Vamos que vamos. Alô, Maria. Maria Aparecida tá com a gente aqui na sintonia. Obrigado, Maria. Um abraço. Tudo de bom. Tá muito bom o programa, como sempre, viu? Obrigado, Maria. O Pedro Cesanoski, de Nilson, Sérgio Reis pra nós, o menino da porteira. Valeu pelo carinho, pela audiência. O Nego, o Diógenes da Colônia Maciel. Será que sai algum aí do Irídio e Irineu pra matar saudade? Os clássicos sertanejos? Grande Diógenes! Vamos programar uma top deles aqui na sequência aí, tá bom? Aí você quer na voz deles ou alguma regravação? Que tem o... Eu não lembro se é deles, não. Acho que não é. Acho que eu me equivoquei aqui ao mencionar isso, mas... Acho que o Amor e a Rosa não é deles, né? Que tem a regravação com o de Paulo e Paulino. Agora deu branco aqui. Ó, quem mais tá com a gente? O Reinaldo Bordião, compadre Rei. Opa! Tamo aqui sempre na sintonia. Abraço pro pessoal aí do Poço Grande hoje. Ah, tamo pelos Poço Grande hoje? Que tal vocês? Grande abraço. Quem mais? Quem mais com a gente aqui? O nosso ouvinte, o Douglas. Tem músicas que eu acho bem na hora, talvez. Como é que é? Eu vou mandar um link de uma que eu curto aqui. Vou ouvir, vou ver quais são aqui, tá bom, Douglas? E a gente vai programando aí, né, na programação aqui, beleza? Obrigado pelo carinho, viu?
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0: Tamo aí sempre juntos na melhor sintonia aqui na Ipiranga FM, diariamente das 6h30 às 9 horas da noite. Trazendo aí a boa música gaúcha, o bom do sertanejo. A boa música do sucesso, o sucesso das bandinhas do sul, o sertanejo universitário, para quem curte e gosta, só indicar que a gente programa aqui também.
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0: E para quem adora ouvir um bom, também tem espaço garantido por aqui, beleza? Fique aí na sintonia, a gente volta na sequência com mais músicas aqui no nosso programa.
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0: Muito bem, já estamos de volta, 8h30 da noite, na cidade, clima do Brasil.

0: Seguindo com o nosso programa Sintonia Total, grande abraço aqui pro Douglas Vieira, tá aí mandando pra gente. Tem duas músicas que eu acho bem da hora, viu, Ednilson? Talvez o pessoal goste também, viu? Vou te mandar o link aí pra você curtir. Quem sabe aí possa estar programando a hora que você puder, tá bom? Uma delas é essa aqui, ó. Qual é? Vamos ver. Vamos ouvir.
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0: Com esse prefixo, vocês demais ouvintes conseguem identificar qual é a música?

0: Você não se enganou não, viu? Essa aqui mesmo, essa aqui mesmo, ó. Meu ex-amor Amado Batista. Não é meu ex-amor não, a música, viu?
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0: Só que na versão Hard Rock Remake. Em inglês aí, ó, versão internacional. Olha só, curte aí, pedacinho dela. My ass, I love. Olha que show, hein? Que legal, né? Ficou bacana o som aí. Valeu, Douglas! Com certeza vamos estar intercalando aqui pra rolar na programação também, viu? Sem dúvida. E a outra, pelo que vi, é uma que normalmente a gente toca aqui, né? No programa, deixa eu ver se é essa aqui mesmo, é essa aqui. Vamos lá. Essa aqui é uma que a gente já tocou bastante vezes aqui na programação, né? Essa aqui, ó. Ai Santo Califórnia, Torneiro. Essa já rolou aqui várias vezes no programa já. E na programação Ipiranga FM também.

Muito bem, tá aí, sucesso bom demais. Com certeza vamos estar programando aqui pra rolar, sem dúvida. No... Essa também, né? Volta e meia tá rolando aqui na programação Ipiranga. E irão rolar muitas outras, porque realmente a música é maravilhosa demais, né? Música bonita aí do Santa Califórnia. Agora são 8h33 em Palmeira. Vamos lá. Deixa eu ver quem tá aqui. Quem tá aqui com a gente na sintonia.

0: Tá aí a Sula Miranda cantando pra gente o Caminhoneiro do Amor, música bonita. Dona Marlene Bah, seu Reni, aí na Colônia Francesa. Ednilson, será que rola aí um... Boa noite, toca aí pra nós um José Augusto, tá bom? Alô, Dona Marlene!
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0: Seu Luiz Carlos tá quietão hoje, só curtindo a programação na vila lá, né? Ô, oh, Dona Natália! Foi dormindo, Dona Natália? Já ou não, seu Luiz? Abraço! Deus abençoe vocês aí. Estão sempre curtindo a programação aí na Vila Rosa. Grande abraço, boa noite! Bate coração!

Muito bem, tá aí Bate Coração, música bonita. Eu achei que ela, lembrei daquela do Leandro Leonardo, né? Bate coração, arrebenta de prazer. É outra música daí, né? Nada a ver com essa, mas é bonita também. 8h49, já na reta final aqui do nosso programa, seu Altivir Turjão.

0: Kandinsky, tá aí com a gente na sintonia de Campo Largo, ligado aqui na programação. Cadê a galera de São Luís, hein? Cadê o Adir Cap aí, galera de São Luís do Purunã? Ontem não participaram, hoje também não. Ué, cadê vocês?
1: Boa noite, Nilson.
0: Fala, seu Altivir. Tudo certo?
1: Olha, eu fico entusiasmado quando chega lá para isso. 5 horas, 5 e meia.
0: Eu também.
1: Eu já fico pensando, não, e o programa do Edmilson Miranda.
0: Sério?
1: Ah, meu Deus do céu. Eu fico doido, cara. Daí eu preciso sair, preciso resolver umas coisas aí.
0: Faço
1: eu fico pensando,
0: também.
1: Nossa, eu tenho que chegar cedo em casa porque eu tenho que escutar meu programa.
0: Eita.
1: Meu programa do Edmilson Miranda.
0: Maravilha.
1: Então, olha, vê uma musicona aí, um flashback do bom aí também. Que hoje tá.
0: Tá que tá.
1: Seu programa aí, Edmilson. O meu abraço apertado pra você aí
0: senhor,
1: e pra todo mundo que tá na escuta aí.

0: Abre a porta, meu bem, abre a porta. É o laço da saudade aqui na programação.
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0: E pra fechar o nosso Sintonia Total de hoje, tem dúvidas de amor com os fazendeiros da Dona Irene e seu Zé de Correias. Pediram ontem, essa eu acabei não atendendo. Hoje ela me cobrou. Hoje sai, né, de Deus? Nem que seja um pedacinho só no finalzinho do programa, né, Dona Irene? Grande abraço, Deus abençoe a todos. Amanhã a gente se encontra aqui, ó, 7 da manhã com o Clube dos Aniversariantes. 7 horas estamos aqui, hein? Depois tem um canal aberto, música, interatividade e informações na sua manhã. E assim, portanto, a gente fecha hoje o nosso programa. Mas amanhã abrimos a programação ao vivo da Ipiranga FM às 7 da manhã com você junto com a gente na melhor sintonia. Grande abraço e até lá!

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7: Está no ar a Voz do Brasil. As notícias do governo federal que movimentaram o país no dia de hoje.
8: Olá, boa noite.
9: Boa noite para você que nos acompanha em todo o país.
8: Terça-feira, 19 de maio de 2026.
9: Vamos ao destaque do dia. Nova etapa do Move Brasil.
8: Anunciados 30 bilhões de reais em crédito para que taxistas e motoristas de aplicativo financiem a compra de carros novos a juros mais baixos. Vanessa Casalino.
10: Com Move, táxis e aplicativos, vai ser possível comprar carros novos de até 150 mil reais, alinhados com a sustentabilidade.
9: Governo do Brasil também moderniza e simplifica regras para quem utiliza motocicletas como ferramenta de trabalho.
8: E ainda já estão valendo as novas regras para a contratação de consignado do INSS.
9: Agora, o beneficiário que solicitar empréstimo terá que validar a operação por meio de biometria facial. Raquel Mariano.
11: Para combater fraudes no sistema do INSS, estão em vigor as regras atualizadas para aposentados e pensionistas contratarem empréstimos por meio do site ou aplicativo do Instituto.
8: Proteção a crianças e adolescentes.
9: Política Nacional de Prevenção e Combate ao Abuso e Exploração Sexual agora é lei.
8: A medida prevê atendimento especializado às vítimas e às famílias e o fortalecimento das redes de assistência.
9: E você vai saber mais na Voz do Brasil sobre o combate à violência no ambiente digital.
8: Hoje na apresentação, eu, Luciana Vasconcelos e Luciano Seixas.
9: 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Acesse radiogov.ebc.com.br ou canal Gov na sua TV aberta.
8: Motoristas de aplicativo e taxistas poderão comprar veículos novos em condições facilitadas.
9: É o Move Táxis e Aplicativos, programa lançado hoje pelo governo do Brasil em evento em São Paulo.
8: O programa vai financiar carros de até 150 mil reais e, entre as vantagens, juros mais baixos e carência de 6 meses.
9: Também foram anunciadas medidas para os trabalhadores que usam motos em suas atividades.
10: O corre dos motoristas por aplicativo é todo por conta do trabalhador. Manutenção, aluguel de carro, veículo econômico para fazer o dinheiro render, é o que explica o motorista por app, Leandro Cruz.
12: Hoje o nosso trabalhador, ele trabalha 115 horas só para pagar o veículo. Está trabalhando para pagar agiota, para pagar carro, para pagar oficina, porque os carros estão sucateados.
10: 30 bilhões de reais em linha de crédito para financiamento e manutenção de veículos e capital de giro. É o total de recursos do programa que vai beneficiar os motoristas que trabalham e assumem riscos sem a proteção da CLT. crédito concedido a juros mais baixos e que vale também para taxistas. Com o Move, táxis e aplicativos, vai ser possível comprar carros novos de até R$ 150 mil, reais, alinhados com a sustentabilidade. Veículos flex, híbridos flex, elétricos ou exclusivamente movidos a etanol e de montadoras habilitadas no programa Mover. Para acessar os motoristas por aplicativo, tem de ter cadastro ativo há pelo menos 12 meses e ao menos 100 corridas no mesmo aplicativo. Para os taxistas, basta estar registrado e em atividade. E toda a economia sai ganhando, como destacou o vice-presidente Geraldo Alckmin.
4: Vai ganhar com isso o emprego, a indústria automotiva fabricando e vendendo veículos, o comércio, as concessionárias movimentam a economia, ganha o consumidor com segurança automotiva.
10: Além do crédito, novas regras para modernizar e simplificar a rotina de mototaxistas, motoboys e entregadores sobre duas rodas, incluindo o fim da obrigatoriedade do curso de motofretista. Explica o ministro da Secretaria-Geral da Presidência da República, Guilherme Boulos.
13: A medida provisória hoje, ela vai acabar com a obrigatoriedade do curso do motofretista, com a obrigatoriedade da placa vermelha e com a obrigatoriedade do mínimo de 21 anos para trabalhar.